britânico John Tavener, composta em 85, segundo um poema da sua autoria, dedicado à memória da sua mãe, na interpretação do coro Pembroke de Cambridge, dirigido por Anna Laporte. Já de seguida, Disquiet, desassossego, do clarinetista e compositor português Carlos Cordeiro, peça livremente inspirada pela heteronímia de Fernando Pessoa, encomendada pelo ensemble Loadbang, a formação que passamos a ouvir juntamente com o barítono Jeffrey Gavett.

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Disquiet, desassossego do clarinetista e compositor português Carlos Cordeiro, como dito, uma peça livremente inspirada pela heteronímia de Fernando Pessoa, encomendada pelo ensemble Loadbank, que escutamos com o barítono Jeffrey Gavett. Nova proposta, Yatsu, ou Oito, em japonês, um octeto do austríaco Johannes Maria Stout, composto em 2020, no período Corona. Na caracterização do compositor, é uma música em grande parte selvagem, efervescente, inovadora, mas por vezes terna e introvertida, com uma harmonia parcialmente microtonal que pode ser atribuída a algumas células melódicas e rítmicas que se influenciam constantemente. O resultado é uma obra que aspira a encontrar uma voz própria entre os modelos do octeto Deutsch 803 de Schubert e o octeto Anactoria de Xenakis. Os instrumentos, clarinete, fagote, trompa, quarteto de cordas e contrabaixo, tocam os Ludwig Chamber Players.

Piazzo 8, em japonês, um octeto do austríaco Johannes Maria Staudt para clarinete, fagote, trompa, quarteto de cordas e contrabaixo, composto em 2020, no período da pandemia. Recente gravação dos Ludwig Chamber Players. Prosseguimos com uma peça de 2019 da Estónia Alice Alik para soprano, flauta, flauta baixo e eletrónica ao vivo. Doch manchmal erhält sich die Seele. Mas às vezes a alma ilumina-se, tal como um verso da coetânea Sebastião em Sonho, de 1915, de Jorge Trakl, de atmosfera sombria e iluminada por estranhos tons nostálgicos e imagens oníricas. Soprano seria Alexandra Visa, flautas Mónica Matissen e a compositora na eletrónica.

Dorre mais mal, erreltes, disse ela, mas às vezes a alma ilumina-se. Um verso de Jorge Traco, que dá o título a esta composição de 2019 da Estónia Elis Halik, aqui nas interpretações da soprano Siri Alexander Visa, Mónica Matissa na flauta e flauta baixo, e da compositora na eletrónica ao vivo. Até ao final da música contemporânea, La Profondeur, a profundidade para 13 instrumentistas do austríaco Georg Friedrich Haase. Tal como o título sugere, trata-se de uma obra assente nos registros mais graves dos instrumentos, uma zona fértil na ressonância dos parciais que formam ou fundamentam os sons, mas em que a definição dos intervalos se torna quase indistinta e imprevisível. Toca o Klangforum de Viena, dirigido por Sylvain Kamperlingh.

Lá aprofundar a profundidade para 13 instrumentistas, partitura de 2009 do austríaco Jorge Friedrich Haase, que sonda os abismos das regiões mais graves dos instrumentos, na interpretação do Klangforum de Viena, dirigido por Sylvain Kämperling. É assim o final de mais uma música contemporânea, a continuação de uma boa noite.

0: palavras que o vento não leva.
1: Se queremos que tudo continue como está, é preciso mudar tudo. Percebeste? Abraçou o tio um tanto comovido. Até breve, voltarei com a tricolor. A retórica dos amigos também fora adotada pelo seu sobrinho. Vou para as montanhas, para Corleone. Estão a preparar-se grandes coisas, tiozão. E eu não quero ficar em casa, onde aliás me prendiam logo se ficasse. O príncipe teve uma das suas visões inesperadas. Uma cruel cena de guerrilha, tiros nos bosques, e o seu Tancredi no chão, esventrado como o desgraçado daquele soldado. Estás louco, meu filho, meter-te com essa gente. São todos uns mafiosos e uns intrujões. Um Falconeri deve estar conosco, ao lado do rei. Os olhos voltaram a sorrir. Ao lado do rei, sim. Mas de que rei? O rapaz teve uma daquelas crises de seriedade que o tornavam impenetrável e amado. Se não estivermos com eles, impingem-nos uma república. Se queremos que tudo continue como está, é preciso mudar tudo. Em O Leopardo, de Giuseppe Tomasi di Lampedusa. O romance que descreve as reações da nobre família de Dom Fabrício após a apropriação da Sicília

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0: Alexandra.
1: Olá, Luís.
0: É um facto incontestável que o primeiro álbum em nome próprio de um músico é muito importante, pois permite apresentá-lo publicamente a uma audiência mais alargada, trazendo também uma certa institucionalização. Esse momento de estreia representa, portanto, um período de celebração e de sonho. Já o último disco de uma carreira artística surge normalmente com menos entusiasmo e, frequentemente, sem que o seu autor esteja consciente desse derradeiro passo discográfico. Nos anos 2000, o pianista Ray Bryant e a vocalista Shirley Horn viram editados precisamente os seus últimos álbuns de estúdio em nome próprio, obras que nos propomos hoje visitar.
1: Começamos por escutar Ray Bryant no disco Play the Blues.

0: O piano de Ray Bryant, no clássico St. Louis Blues, um tema da autoria de W.C. Handy, música do disco Play the Blues, editado no ano 2000 pela M&A.
1: A gravação deste álbum ocorreu em setembro de 1999, tendo sido efetuada na cidade de Nova York, dedicada ao espírito dos blues. O disco levou Ray Bryant a convidar para as sessões de estúdio o harmonicista Hugh McCracken. Quanto ao trio do pianista, era constituído por Ray Drummond, contrabaixo, e Kenny Washington, na bateria.

0: Gotta Travel On, um tema composto por Ray Bryant, e I'm Just a Lucky So-and-So, da autoria de Duke Ellington, músicas do disco Play the Blues.
1: Nos anos 2000, adoentado, Ray Bryant reduziu a sua agenda de concertos. Nessa década, o pianista norte-americano não regressou aos estúdios de gravação, vindo a morrer em 2011, com 79 anos. Na memória dos muitos admiradores de Ray Bryant, ficaram não só os seus álbuns em nome próprio, mas também os discos que gravou com músicos tão prestigiados quanto Miles Davis, Sonny Rollins, Coleman Hawkins e Art Blakey.

0: O pianista Ray Bryan tem Please Send Me Someone to Love, um tema composto por Percy Mayfield, música do disco Play the Blues, editado no ano 2000 pela M&I.
1: No final da década de 1980, a cantora e pianista Shirley Horn mudou-se de armas e bagagens para a Verve, editora para a qual gravou os seus derradeiros álbuns. O último deles, intitulado May the Music Never End, chegaria às lojas de discos em 2003.

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0: May the Music Never End, um tema da autoria de Artie Butler e Norman Martin, que deu título ao disco que a vocalista Shirley Horn viu editado em 2003 pela Verve.
1: Foi no início de fevereiro de 2003 que Shirley Horn gravou este álbum. Em estúdio, a cantora tinha acompanhá-la instrumentalmente George Mastrazzi, piano e arranjos musicais, Ed Howard, contrabaixo, e Steve Williams, na bateria. Pontualmente participaram também nas gravações o trompetista Roy Hargrove e o pianista Ahmad Jamal.

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0: Forget Me, uma composição de Valerie Parks Brown e If You Go Away, um tema da autoria de Jacques Brel e Rod McCuen, músicas do disco May the Music Never End.
1: Shirley Horn faleceu em 2005, 2 anos depois da gravação deste álbum. Fechou-se assim uma considerável discografia iniciada no princípio da década de 1960.

0: A voz de Shirley Horn em Take Love Easy, um tema composto por Duke Ellington e John Latouche, e em Yesterday, um clássico da autoria de John Lennon e Paul McCartney, duas músicas do disco May the Music Never End, editado em 2003 pela Verve. Boa noite, Luís.
1: Boa noite, Alexandra.

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dezembro de 2020 e foi de resto uma das vítimas da Covid-19. Ora, falamos de alguém que cresceu num bairro longe de paradisíaco, na Los Angeles dos anos 30 e 40. A morte do pai, quando tinha 13 anos, obrigou-o a mudar-se para uma pequena cidade na orla do deserto de Mojave. E é por essa altura que Harold Budd descobre o jazz e, quando pouco depois cumpriu o serviço militar, deu até por si a tocar bateria na banda do seu regimento. Trabalhou depois como carteiro, ainda trabalhou numa loja de mobiliário aqui já em São Francisco, até que resolveu voltar a estudar, primeiro arquitetura, depois música. E antes mesmo de viver profissionalmente como músico, chegou a dar aulas no célebre CalArts, ou seja, o California Institute of the Arts, aqui já de volta à cidade de Los Angeles, onde tinha nascido. Por esses dias, apresentou então The Oak of the Golden Dreams, que foi a sua primeira obra gravada, usando aqui um sintetizador do Instituto. Estávamos então na alvorada dos anos 70, mas Harold Budd não ficou no Instituto por muito tempo. Mudou-se para Londres por alguns anos, onde conheceu figuras como Michael Nyman ou Gavin Bryars, e por este último chegou a Brian Eno, que o convidou então a gravar na sua Obscure Label, onde editou, em 1978, The Pavilion of Dreams.

Este é Juno, um dos temas do álbum The Pavilion of Dreams, disco de 1978. Ora, Harold Budd estava então na órbita das atenções de Brian Eno, e este, que tinha assinado o grito de eureka da música ambiental no álbum Discrete Music e que tinha no mesmo ano apresentado o histórico Music for Airports, que tinha iniciado então a chamada Ambient Series, acabou por convidar Harold Budd para com ele dar o passo seguinte desta mesma história. Bom, estamos a falar de Brian Eno, que chegou a descrever Harold Budd como um grande pintor abstrato a viver no corpo de um músico.

Estamos em pleno território da música ambiental e se a Brian Eno de facto cabem os louros mais mediáticos da criação de uma ideia, precisamente de música ambiental, a verdade é que essa não foi uma aventura solitária e há outros músicos a quem devemos também contribuições que foram determinantes para o alargamento de horizontes deste mesmo universo. E um deles foi Harold Budd. Harold Budd, que depois da abordagem a algumas vanguardas musicais, tinha encetado uma nova etapa pessoal através do álbum The Pavilion of Dreams, que ouvíamos há pouco, um disco de 1978. E depois, as tais consequências, as consequências da ligação a Brian Eno e a edição de Ambient 2 The Plateau. E a edição de Ambient 2 The Plateau of Mirror, um disco de 1980, onde encontrávamos First Light, que ainda há pouco escutámos. Dois anos depois, Harold Budd assinou um segundo álbum em parceria com Brian Eno, chamou-se The Pearl, e dessa vez juntou ainda a bordo mais um parceiro, Daniel Lanois, um nome com quem de resto voltaria a trabalhar várias vezes. A solo, entretanto, Harold Budd editou The Serpent in Quicksilver em 1982, Abandoned Cities em 1984 e, no ano de 1986, este Lovely Thunder.

Este é o som de Lovely Thunder, disco de 1986, onde não só Harold Budd dedica uma canção a Simon Raymond, como conta com a colaboração de Robin Guthrie, ou seja, estamos aqui a falar de dois elementos dos Cocteau Twins, uma banda com quem Harold Budd gravou depois um álbum inteiro, e nesse mesmo ano de 1986. Ora, escutem.

Este é Memory Gongs, um dos momentos do alinhamento The Moon and the Melodies, álbum de 1986, criado em parceria por Harold Budd com os Cocteau Twins. E aqui vale a pena sublinhar que Robin Guthrie, ou seja, um dos três elementos dos Cocteau Twins, foi daí em diante um colaborador frequente de Harold Budd. Mas vamos continuar a avançar no tempo. Temos de passar, claro está, pelo mítico White Arcades, disco de 1988, do qual ouvimos a peça que lhe deu título a abrir este episódio dos Giradiscos. E agora chegamos aos anos 90, com o álbum By the Dawn's Early Light.

Estamos agora em 1991, esta era The Photo of Santiago McKean, que é uma das faixas do alinhamento de The Dawn's Early Lights. É um álbum de Harold Budd que revela algumas dedicatórias, uma delas a Gavin Bryars. Estamos hoje então a evocar Harold Budd por ocasião da passagem de 90 anos sobre o seu nascimento. E estamos a lembrar alguns dos seus discos, como por exemplo este She's a Phantom, disco de 1994, onde podemos encontrar, por exemplo, uma peça que lembra, apesar das diferenças, as afinidades que a dada altura Harold Budd partilhou com os minimalistas.

Estamos a ouvir Harold Budd, este é Breathless Eye, uma das faixas de She's a Phantom, de 1994. É bem certo que ficou muito por contar e mais ainda por ouvir, e fica de resto já feita a promessa de um regresso dos giradiscos a Harold Budd. Mas para hoje, e a fechar este episódio, vamos regressar à casa da partida, ou seja, ao álbum White Arcades, de 1988. Para todos então, boa noite e até de hoje, 8 dias.

0: Ouvimos a abertura de Ali Baba, de Giovanni Bottesini, na interpretação da Orquestra Sinfónica de Londres sob a direção de Franco Petrachi.
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0: A Ronda regressa hoje à mais recente edição das Correntes de Escritas, o maior encontro à volta dos livros no nosso país. A mesa número 3 da edição 2026 teve por proposta temática Um livro é coisa privada. Tal como todas as mesas da edição deste ano, uma frase retirada ao livro A Vida na Selva, de Álvaro Labrinho Lúcio. Convocados para esta mesa, a escritora angolana Elisângela Rita, os portugueses Fernando Aguiar, Sara Duarte Brandão, Tio Linda Gerção e a mexicana Verónica González Laporte. Aqui vamos escutar, numa gravação editada, memórias e poesia sobre o gesto revolucionário de ler, a leitura enquanto interrogação, gesto íntimo, ato de resistência contra o superficial, uma forma de sentir o outro, quem é o outro, porque os livros são as pessoas. A partilha de 5 escritores numa mesa que teve a apresentação da também escritora Cláudia Lucachel, para escutar ao longo da próxima hora. Os encontros à volta dos livros vão mais longe, através da rádio, neste programa. Vai ser assim a Ronda.
1: A Elisângela Rita é luandense, poeta, escritora, atriz de voz e produtora cultural. Publicou o livro de poesia Coração Achado, em 2015. Desde 2015 que é slammer e slam master, produzindo eventos de palavra falada, como o primeiro slam angolano Luanda Slam, o slam feminino angolano Muhato e o nacional Negola Slam. Representou Angola em competições e festivais internacionais de poesia e é embaixadora para Angola na Copa Africana de Slam Poetry. Como artista de voz, destacou-se no filme angolano Independência e no documentário do National Geographic Wando. Produz e apresenta o podcast Descomplica ao Natural, sobre saúde e estilo de vida. É cofundadora da Associação Artes ao Vivo e da Casa de Cultura Casa Rede. E 46 Dias para o Fim do Mundo é o seu livro mais recente, lançado aqui nas Correntes. Força!
2: É, a minha experiência da independência e do colonialismo é a partir da minha avó. Eu sou neta da Francisca, Chica, uma luandense, filha de uma mulher axiluanda, que é assim que se chamam as pessoas naturais de Luanda, pescadora, eu disse pescadora, não peixeira, que depois foi enviada por contrato durante alguns anos. Quem sabe o contrato era uma forma de trabalho forçado, escravizado, mais moderno. Mas depois voltou e depois fez família com um homem de Malanje, que era garimpeiro, e eles montaram a vida em Luanda. Aos 15 anos, e tiveram a Chica. Aos 15 anos, a Chica foi casada ao João, um homem já adulto, ribatejano, enviado a Angola para trabalhar na construção de uma barragem, em Malanje, por sinal, a terra dos pais da Chica. Nos anos 50, não haviam muitas avenidas profissionais para as mulheres, como podem imaginar. Pior ainda, mulheres negras, nativas. Mas a Chica, muito boa aprendiz, aprendeu na casa dos senhores portugueses, onde ela trabalhava desde criança, a lavar e a engomar. Então, ela tornou-se uma lavadeira profissional. Lavava para os patrões, para hotéis, para pousadas. Dizem que fazia muitíssimo bem. Era uma engomadeira de excelência. Vinco atrás de vinco, lençol branco, cintilante. Eu já conheci a Chica, já não a conheci lavadeira. No meu tempo, ela já era uma rainha, assim, sentada num trono de unhas lilazes.

a ditar ordens carinhosas aos seus súditos. Eli, traz um chá para a tua avó. Eli, vem pentear o cabelo da tua avó. E lá ia a súdita, radiante e honrada, por poder servir Sua Alteza, não é? Então, eu já não a vi lavar, mas lembro de a ouvir cantar. Os cânticos que ela provavelmente, assumo, trouxe da sua profissão de lavadeiro. Oh alecrim dourado, que nasceu na selva sem ninguém o semear. Havia um outro que eu gosto muito.

0: Bom, eu já não fui a tempo de aprender a lavar e nem a cantar, como vocês puderam notar. Mas insisto, a poesia me nasce por dentro e transborda os montes que precisam de ser purificados, lavados, organizados. Então eu lavo a minha roupa, espremo-a com mãos inexperientes, desajeitada. É que não me ensinaram a tecnologia das antigas lavadeiras. Então eu estendo-as onde posso, estico os braços, puxo, ajeito aqui e ali. Depois me canso e atiro os pedaços que sobram, antes de finalmente desistir e desabar em insignificância entre fracassos e frustrações de amar, quer dizer, de lavar. Eu sinto que as antigas lavadeiras tinham verdadeiras razões para reclamar, quer dizer, lavar. Sofrimentos suficientes, trouxas e cargas proeminentes, e cânticos alegres para amenizar. E eu, essa filha do meio, neta deste país já sutil, em paz, mal reconheço o som de uma AK-47 ou de um fuzil, nem sei com quantas desilusões e traições um país se faz. Que vivo o luxo de escrever e de sonhar, que dores poderia eu ter para aqui vos trazer ou usar para lá, para o meu país levar? E lavo mal com essas mãos suaves e canto mal com a voz rouca e grave. Há dias tentei lavar um lençol, quase morri. Vinco atrás de vinco, lençol não ficou branco cintilante. Então desisti. Voltei às peças leves, próprias para as minhas mãos suaves, como quando tentei gritar um grito de revolução. Tossi, engasguei-me e fiquei presa nesta rouquidão. Dizem que os maus tempos fazem homens fortes fazem bons tempos fazem homens fracos. Mas as mulheres nunca tiveram bons tempos. Então, aqui vai o meu apelo, e pelas que me antecederam. A roupa precisa ser lavada, senão acumula, sufoca, amordaça e mata. Nem que inventemos canções novas, nem que revivamos amores antigos, a poesia tem que ser dita, estendida e secada, engomada, vinco atrás de vinco, lençol branco cintilante, senão acumula. Sufoca, amordaça e mata. Então eu insisto, vou lavando os meus desamores, raivas e encantos, poema após poema, vinco atrás de vinco. E como eu sou atrevida, assanhada, esse alecrim ou alecrim dourado que nasceu na selva sem ninguém o semear. Faço mais. Reúno os meus poemas e lençóis, estendo-os em público e vos entrego essa roupa mal lavada, já que, como dizia Álvaro Laburinho Lúcio, o livro é coisa privada, mas a roupa precisa de ser lavada. Obrigada.
1: Fernanda Guiar nasceu em Lisboa em 1956, publicou 52 livros de poesia, performance poética, infantis, contos, chapbooks e antologias de poesia visual em Portugal, Alemanha, Espanha, Itália, Canadá, Brasil, Irlanda, Estados Unidos da América, Inglaterra, Suécia e na Argentina, um pouco por todo o mundo neste momento. Organizou várias exposições e festivais de poesia e performance em Portugal, em França, em Espanha, em Itália e no Brasil. É autor do soneto ecológico Uma Obra de Land Poetry, constituída por 70 árvores plantadas em 14 filas de 5 árvores em Matosinhos. Força, Fernando.
2: Vou ler um pequeno texto que se intitula O livro na perspectiva do leitor ou o livro a sua consciência privada. O livro é um território amplo e intemporal, que permite ao leitor trilhar pelos percursos que opta por seguir. Embora o texto seja escrito pelo autor, o leitor pode ler-se a cada frase que percorre. Cada fragmento escrito pode funcionar como um espelho íntimo, devolvendo-lhe algo de si próprio. Sabe-se que, ao ler, o leitor convoca as suas memórias, experiências e inquietações. As palavras tornam-se matéria maleável, propícia a sentidos que podem ultrapassar ou divergir da intenção do autor. Não se trata de manipulação ou de distorção, mas de uma ressignificação que transforma o texto num reflexo interior, onde cada um se confronta com a própria consciência. É possível que nem chegue a existir diálogo com o autor. No instante da leitura, podem ser construídas narrativas paralelas, mais íntimas, que coexistem com o texto escrito. O autor, que até esse momento era o senhor absoluto da obra, perde o controle do texto, seja ele poético ou em prosa, e fica ao dispor do leitor, sem possibilidade de contraditório. E a obra ganha autonomia pelas mãos deste. Se o leitor fruidor não se limitar a uma postura passiva, pode assumir o domínio do que lê e interpretar segundo a sua sensibilidade, transformando o ato de ler num gesto de cocriação. Será esse um dos poderes da literatura, permitir que cada cidadão deixe de ser um sujeito passivo, tal como a autoridade tributária nos define, e se torne agente de reflexão, consciência crítica e liberdade interior. Nesse espaço de recolhimento, o tempo aparenta correr ao contrário ou simplesmente fluir num ritmo próprio. O campo de interpretação torna-se infinito porque o tempo deixa de obedecer às regras usuais. Passa também a pertencer ao leitor. Durante 7 anos, entre 2007 e 2013, mantive um blog intitulado O Contrário do Tempo, onde registava e divulgava os eventos e publicações em que participava. Esses fragmentos do cotidiano criavam um vácuo onde o tempo me parecia suspenso. Era um espaço íntimo, ou assim eu julgava, onde me encontrava comigo mesmo, apesar dos textos e imagens serem partilhados com quem os lia, abrindo uma porta para essa coisa privada que é a escrita, tanto do ponto de vista do autor como do leitor. Talvez seja isso que um livro oferece quando nos devolve a nós próprios, um convite para entrar num campo onde as palavras e os conceitos se disponibilizam e o tempo se torna abstrato. Um espaço onde se pode avançar contra o tempo ou regressar através dele, como se a leitura fosse, afinal, um modo de habitar outra temporalidade. Obrigado.
1: Obrigada, Fernando. A Sara Duarte Brandão nasceu no Porto em 1997, com um pé na Beira Baixa e outro em Arouca, licenciada em Design de Comunicação e mestre em Estudos Literários, Culturais e Interartes, é facilitadora em Criação Artística Comunitária e doutoranda em Ciências da Educação com uma bolsa da FCT, recebeu o Prémio Literário Nortear com o conto Ver, cofundou a Trustruz Editora em 2020, onde é designer e autora, e a sua obra, Criárvore, foi recomendada pelo Plano Nacional de Leitura, publicou o livro Descolonizar o Sujeito Poético, em 2023, na editora Urutau, que recebeu uma menção honrosa no Prémio Glória de Santana, 2024, e foi finalista da Mostra Nacional de Jovens Criadores de Literatura, em 2024. O seu romance, Quem Tem Medo dos Santos da Casa, foi galardoado com o Prémio Literário Cidade da Almada Romance, em 2023, e editado nas publicações de Dom Quixote em 2025. Mais recentemente venceu o prémio Novos Autores e entrega projetos que cruzam várias áreas artísticas, como o teatro, as artes plásticas e a literatura. Portanto, força.
3: Quando comecei a escrever este texto, o que por si só já é uma frase traiçoeira, uma vez que este texto não teve um início, mas sim vários, sentei-me a reler os certos da vida na selva e puxei também pela memória para ver se me lembrava na íntegra dos momentos em que eu estive desse lado, do público, a ser transportada pelas palavras que ouvia sem sair do lugar. Foi então que me dei conta de um número, 27. Este ano é que as correntes de escrita celebram o seu 27º aniversário e eu me sento pela primeira vez do lado de cá, apercebo-me que é pouco o tempo que nos distingue. Celebrei 28 anos no dia 21 de dezembro e, por isso, acho justo que me assuma aqui como aquilo que sou para este evento, uma criança. E embora eu já não seja assim tão pequena, nem faça sequer sentido que eu queira propor uma ingenuidade que já não tenho, hoje aqui falamos de livros, e um livro só é coisa privada porque pode tudo. Assim sendo, arrisco e convido-vos a arriscarem comigo. Quando era pequena, tentaram ensinar-me a ler um livro só com os olhos. Felizmente, eu desaprendi. Não só sublinhava, e sublinho as obras, como me sentia intitulada o suficiente para as impelir de outra forma. Começam assim os meus diários, as colagens e os textos que de original tinham tudo e nada. Era um reflexo daquilo que eu tinha lido, ou que me liam, e do pouco que eu conhecia. Até que um dia, estava eu sentada na cozinha dos meus avós, no interior de Portugal, na Beira Baixa, quando aprendi a lição mais importante de todas. E não é que, afinal de contas, os livros são as pessoas? O meu avô lia um caderno de exercícios para

0: detalhes que havia esquecido. Ambos sabíamos ler, mas vínhamos de pontos de partida muito diferentes. Cada um, com o seu privado, faça aquela obra e as que antecederam e seguiriam, porque o nosso percurso também não foi o mesmo. O meu avô estudou até à quarta classe, eu frequento um doutoramento. E ainda que a nossa relação com a literatura seja a mais distinta que eu conheço, é sobre ela que vos venho aqui falar hoje. O meu avô não leu romances, não declamava poemas, fazia contas de matemática nas pontas dos jornais, mas era, por si só, pura história. O meu avô sabia os nomes das plantas, das estradas e as fábulas que até ele tinham chegado. A grande questão é que os livros, como eu hoje os conheço e vivo, não lhes chegaram a tempo. Mas não é por isso que ele era menos letrado do que eu, se é que eu me posso de novo arriscar a dizer isto perante uma sala repleta de amantes da literatura. E o que pode uma pessoa que leu tão pouco ajudar-nos a refletir sobre este tema? Perguntam vocês. E eu, arrojadamente lançada na minha provocação, tento justificar. Pode absolutamente tudo. O Álvaro Labrinho Lúcio intitulou a antologia de crónicas que é celebrada esta semana da Vida na Selva, em homenagem a uma redação que escreveu no primeiro ano de liceu. No entanto, nós nunca lemos essa redação, nem precisamos, para saber que foi o seu maior texto, aquele que está para além de quem o possa vir a ler. É o próprio que confessa ter nascido mais um pouco com a vivência dessa composição, que não chegou a sair daquela sala de aula e, contudo, veio dar nome a um conjunto de outros textos pelo qual ele é celebrado. O que seria o autor sem essa história? Ou melhor, o que perderíamos nós, que o lemos, no seu trabalho, se esse inusitado não lhe tivesse acontecido? É que é nesta consciência pública de que há mais obra para além da obra em si, que o privado se torna urgente e absolutamente dependente de qualquer leitura. Porque ao ler sobre a vida na selva, sem ler a vida na selva, está o equilíbrio perfeito entre o que é de quem escreve e o que é de quem lê. Aqui, também eu me insurjo no texto e vejo o meu avô a nascer mais um pouco com o livro de alfabetização. Porque o que é privado no livro não é a coisa. O livro é que é a coisa privada, como o próprio Labrinho também explica, e cito, não o objeto, nem o conteúdo, mas certos códigos, certos sinais que nos conduzem à fala, que se ouve para lá da escrita, àquele não escrito que nos transforma. Regresso então à minha infância, pela ideia de um poema, que é do André de Cedeiro, perdoem-me e perdoe-me o autor, mas eu emprestei o meu exemplar a um amigo, então tenho que fazer isto de cabeça. Mas a certa altura, o poeta fala da possibilidade de uma biblioteca só de sublinhados, onde os livros apenas apresentam as frases salientadas pelas pessoas, bem como apontamentos por elas deixados. Uma espécie de homenagem e ao manifesto daquilo que fica de um livro depois de o abandonarmos. As provas evidentes de que cada sublinhado, cada nota, são a manifestação mais pura do privado, ou melhor dizendo, do inatingível. Porque sublinho é um determinado verso. Quem consegue compreender essa decisão? Notem, compreender, nunca descrever. Porque há na leitura algo de paradoxal, algo que não pertence sequer ao campo das palavras, algo que é inteiramente nosso, mas nem nós o entendemos. Não é porque hoje vos descrevi o meu avô que vocês o viram, mesmo que o tivessem conhecido. Cada pessoa nesta sala leu muito para além da imagem do meu avô, encontrou talvez o seu avô, uma avó, quem sabe um tio e também algo mais. E é esse algo mais indescritível que aqui me interessa. É esse algo mais que pertence a toda a gente, mesmo a quem não lê com destreza. E é exatamente por isso que acredito que todos os livros devem ser do acesso mais público, para que toda a gente possa atingir o seu privado, que não se consegue de outra forma. Por isso é que escrever é um ato revolucionário e ler não lhe fica atrás. Já dizia o Manuel Gusmão, a poesia pode ser uma forma de resistência. Eu gostava que fôssemos mais longe. Que a poesia, como a literatura, seja sempre uma forma de resistência. De resistir aos rótulos, de resistir às guerras, de resistir à confusão que não quer o espaço da palavra, mas sim torná-la gasta. Uma resistência no plural para liberdades tão singulares. Para que todos os avós tenham a oportunidade de escolher qualquer livro sem a limitação da linguagem. Para que todas as netas possam escrever sem opressão. Para que o diálogo entre quem escreve e quem lê seja para sempre esta força ancestral, poética e única. Quero crer, e posso estar enganada, que só quando toda a gente abraçar o fantasma, esse algo mais que há no livro, ao invés de fugir nele, é que esta coisa estranha a que chamamos de humanidade se torna compreensível. E agora devo confessar, como aliás se nota que estou bastante nervosa, quando cheguei a este ponto final do texto, quis recomeçar. Apagar tudo o que aqui vos disse e escrever outra coisa qualquer que se afastasse daquilo que partilhei. Não sei porque não tive coragem de o fazer. Talvez porque seja difícil abandonar uma memória de que tínhamos saudades. Talvez porque não consigo pensar no privado para além do meu corpo. Também porque me orgulho profundamente de poder louvar as pessoas mais comuns no universo dos livros. Por isso, antes de terminar, retomo a lição da minha infância. Não é que, afinal de contas, os livros são as pessoas? Quero com isto dizer, nenhum livro é sem a intimidade de quem o escreveu, independentemente do tanto que se desconhece da sua escrita, nem sem a intimidade de quem o lê, independentemente do tanto que se desconhece sobre o seu contexto. Como nos disse Ana Luísa Amaral, no poema Confissões, que o poema promete e compromete, é filho e como filho obriga a tanto. Ser um filho emprestado à guerra alheia, outra bomba a estalar revoluções, na perigosa ternura de outro olhar. No fundo, é por almejarmos juntos e em público essa sensação indescritível que está para lá do livro enquanto objeto que aqui estamos hoje. No fundo, é preciso unir um grupo de pessoas, organizar uma mesa que não é redonda, mas parece, para chegarmos exatamente ao que nos trouxe aqui. Um livro é coisa privada e mais não digo se não perco a razão. Obrigada.
1: Muito obrigada pela tua partilha. Filinda Cerzão é uma das mais aclamadas escritoras portuguesas, como se eu tivesse que ler isto, mas pronto, está escrito, de ficção contemporânea, autora de uma obra premiada e marcante que inclui romances e livros de contos. O seu trabalho dá voz às mulheres, confronta o colonialismo, o racismo, a ditadura e defende a arte, a imaginação e a vida interior no mundo que tende a marginalizá-las. Entre os seus romances contam-se O Silêncio, Passagem com Mulher, Mar ao Fundo, A Casa da Cabeça de Cavalo, A Cidade de Ulisses, A Árvore das Palavras, O Regresso de Julia Mann, A Autobiografia Não Escrita de Marta Freud, enfim, uma série de livros. Traduzida em 20 países, a sua ficção inspirou adaptações para teatro, cinema e integra importantes antologias internacionais. Foi professora catedrática de literatura comparada na Universidade Nova de Lisboa e escritora residente na Universidade da Califórnia, em Berkeley. Força, Tilina.
2: Esta frase faz todo sentido. O livro é coisa privada. Um livro realmente vai de pessoa a pessoa. Há leitura em voz alta, pode-se ler num grupo, etc. Mas a verdadeira leitura é solitária e é o leitor abre o livro e diz, bem, vou ao encontro de quê? É sempre uma interrogação. E é sempre uma descoberta. Enquanto leitora, eu sinto que vou numa espécie de blind dating. Não no sentido sexual, obviamente, mas no sentido mental, ao encontro de um desconhecido, mas que me interessa e de quem eu quero saber o que é que tem a dizer. E há livros que me prendem, outros que não. E eu, mesmo quando dava aulas, dizia aos alunos, além dos livros obrigatórios, eu dava sempre um leque de livros à escolha. E dizia, não podemos ler tudo. Há livros que parece que foram escritos para nós, que vêm ter connosco, que nos vão marcar, que nunca vamos esquecer, que vão ficar a fazer parte de nós e da nossa vida. E vocês experimentem, se um livro não vos diz nada, fechem e vão à procura de outro, dentre os livros que estão aqui à vossa escolha. Eu também, é esse método que pratico como leitora. Um livro ou me prende, ou eu às vezes o leio por obrigação, outras vezes, se não tenho obrigação de o ler, não leio. O livro tem de me interessar porque é alguém que está por trás dele e eu quero descobrir o que é que essa pessoa tem a dizer. É, obviamente que há livros muitíssimo interessantes e não é desses que eu vou falar, eu só vou falar dos livros literários, Mas há livros que eu leio com paixão, por exemplo, bom, o livro da Sofia Oksanen, que se chama A Guerra de Putin contra as Mulheres. É um livro apaixonante, mas é um livro documental. É um documentário sobre casos que ela conheceu, que se passaram na família dela, que ela viu acontecer, que lhe contaram e que estão provados foram verdadeiros. Portanto, esse tipo de livros também me apaixona e eu leio muito desse tipo de literatura, mas a literatura propriamente como uma obra literária é aquilo em que eu normalmente me concentro. E há livros que de facto me marcaram e que ficaram a fazer parte da minha memória e da minha memória afetiva, e autores a que eu gosto de voltar sempre. Um deles é o Odisseia de Ulisses, que eu já li não sei quantas vezes, para aí 10 em 10 anos torno a ler. Acho que é a mãe de todos os romances que depois vieram. Acho que, embora seja uma epopeia escrita em verso, é um romance, é uma história. Cada um de nós é Ulisses e a viagem é a vida. E todos voltamos à procura de voltar para casa, para o lugar onde pertencemos. Mas antes disso, temos que nos procurar a nós próprios. Sobre isso eu escrevi um romance chamado A Cidade de Ulisses, que é Lisboa. Eu não nasci lá, mas é uma cidade que eu escolhi para viver e que eu adoro e que sinto como minha. E investiguei muita coisa sobre a história de Lisboa, mas também é uma história de amor entre jovens, um casal de jovens artistas que pensa, meio a brincar, o que é que eles fariam se tivessem que fazer uma exposição sobre Lisboa, porque obviamente que há tantas Lisboas quantas as pessoas que a veem, assim como há tantas visões da realidade e do mundo, quantas pessoas existem, não é? Cada pessoa tem a sua. E o livro tem uma visão que eu tentei que fosse abrangente, mas também, obviamente, é pessoal. Tem muito da minha visão de Lisboa. Escrevi outro livro chamado Paisagem com a Mulher e Mar ao Fundo, que é sobre Portugal antes do 25 de Abril e sempre com a ideia da inevitabilidade e da grande esperança de que surgisse a Revolução, que de facto aconteceu. Mas eu vivi muitos anos, eu tinha 34, portanto estão a ver a minha idade, no 25 de Abril. Portanto, eu vivi o Portugal antes disso, como era a escola, como era a igreja, como eram os poderes, estavam todos misturados, e no fundo a grande voz que se ouvia em todo o lado era a voz de Salazar, do ditador, que estava em tudo e que comandava a vida das pessoas e pretendia dominar também a mentalidade das pessoas. E sem querer os escritores já faziam uma espécie de autocensura àquilo que achavam que nunca ia passar na censura oficial, que passavam a noite com um lápis azul, por acaso não era vermelho, a arriscar aquilo que não podia sair. E nós já tínhamos um código para ler os jornais. Quando se dizia que uma pessoa tinha sido acometida de uma doença súbita e mortal, traduzíamos suicidou-se, porque era proibido dizer que alguém se tinha suicidado, porque isso era a demonstração de que a ditadura não era o melhor dos regimes e as pessoas não eram felizes. Bom, portanto, eu senti que tinha absolutamente que escrever sobre a experiência da minha geração e aquilo que era o Portugal antes de 25 de Abril e transmitir às gerações mais novas, porque acho que o escritor é também uma testemunha do seu tempo e a literatura também é um repositório da memória coletiva, individual e coletiva, que se passa às gerações seguintes. Depois também, por acasos da vida, acasos felizes, também estive algum tempo em Moçambique e escrevi um livro chamado A Árvore das Palavras, que é passado em Moçambique já durante a Guerra Colonial, mas ainda em Lourenço Marques, na altura, hoje Maputo, não se sentia, não havia ainda a guerra, ainda estava longe e as pessoas sabiam que ela ia aparecer e desejavam a independência, mas no dia a dia ainda ela não estava a acontecer. E o livro é uma homenagem à África, porque eu aprendi muitíssimo com a cultura ancestral africana, que é riquíssima, com as histórias orais que se contavam, os contadores de histórias são sensacionais e as pessoas são tão acolhedoras. Eu era muito jovem e senti-me logo integrada no grupo de jovens que conheci. Eu estava em casa de amigos que me tinham convidado para passar lá férias e passei 3 meses num ano e 3 meses no outro, portanto ao todo 6 meses, tínhamos 3 meses de férias de verão, mas isso foi uma época absolutamente inesquecível e o livro que eu escrevi é um agradecimento àquilo que a África me ensinou, que foi muitíssimo, porque eu acho que realmente não há civilizações, nem continentes, nem religiões, nem modos de ver o mundo que sejam superiores aos outros. São diferentes e temos que aprender a dialogar e a aprender também com os outros. Por exemplo, a África ensinou-me como o ser humano é pequeno em relação à vastidão da paisagem, que aliás é lindíssima lá, e que nós não somos um simples habitante da natureza, não somos o seu dono e não podemos explorá-la à procura do lucro, o máximo lucro no menor tempo possível. Essa é a mentalidade ocidental que nós hoje estamos a perceber que não leva a lado nenhum e que temos que é mudar, porque o mundo está, enfim, caótico e a ditadura está em causa, enfim, lugares onde nunca pensaríamos, inclusive nos Estados Unidos e na Europa também, em alguns países. Portanto, no fundo, a liberdade é uma conquista diária, todos os dias temos que lutar por ela e estar alerta, e penso que o livro realmente é revolucionário. E o leitor também, na medida em que gasta algum do tempo da sua vida a ler os outros, alarga o seu horizonte. A leitura faz-nos entrar noutros mundos que nós não conhecíamos, noutras vidas, alarga-nos os horizontes de uma maneira espetacular, como acho que mais nada. O cinema tem muita força, mas o livro tem mais. Voltamos atrás, voltamos a ler uma passagem. O filme agarra-nos muito e é muito forte no momento, mas eu acho que a palavra escrita, de facto, tem um peso imenso. A palavra conta de uma maneira que nós ainda não consciencializamos totalmente. E, ultimamente, tenho me interessado, não penso que vou não vou continuar por esse caminho, pelo menos não tenciono, mas interessou-me dar voz às mulheres que têm sido muito esquecidas e silenciadas e oprimidas ao longo de milénios e ainda são hoje, infelizmente, em muitas situações e muitos países. E escrevi O Regresso de Júlia Mann, que era brasileira, a Paraty, que é uma localidade no Brasil, porque ela era brasileira e foi a mãe dos escritores Heinrich Mann e Thomas Mann. E eu não sabia nada sobre ela, mas havia personagens de uma mãe estrangeira, mestiça, de quem os filhos se envergonhavam e que nunca foi totalmente bem recebida e integrada na sociedade alemã de Lübeck, que fica no norte da Alemanha, onde ela viveu, e nunca na vida regressou a Paraty. E Thomas Mann escreveu, por exemplo, que como o meu pai era alemão e a minha mãe e o meu avô era alemão, só 1/4 do meu sangue e dos meus irmãos é latino. Portanto, ele considerava que o sangue germânico era muito superior ao sangue latino. E isso está muito vincado nos seus livros. E é interessante ver, na mentalidade do século XIX, como as mulheres viviam. As mulheres alemãs não viviam de uma maneira muito mais presa e espartilhada do que Júlia. Mas Júlia, além de todas as limitações, era estrangeira, era mestiça, tinha uma maneira de ser exuberante que as pessoas achavam que não era própria de uma anfitriã de uma família de uma classe rica e bem admirada socialmente. Portanto, ela nunca se sentiu realmente integrada. E por isso eu no livro a fiz regressar para ti em pensamento, nos últimos momentos de vida, em que, segundo uma ideia muito difundida, parece que a vida toda nos passa pela frente, quando na hora da morte. E no último livro, por acaso encontrei na internet que tinham sido publicadas as cartas de amor entre Freud e Marta Bernays, sua noiva. E eu mandei vir o primeiro volume e fiquei estupefacta, porque eu estudei, vivi 3 anos na Alemanha, estudei em Berlim, e lá era considerado que ler Freud e ler Jung fazia parte da cultura geral. Portanto, os estudantes de letras estavam familiarizados com a obra de Freud. Mas as cartas, algumas cartas de Freud para ela estavam publicadas, mas nenhuma carta dela tinha sido publicada, e começaram a sair em 2011. Portanto, entre 2011 e 2019 saíram 4 volumes de cartas, e são 1500, e eu li as cartas todas, e foi aquilo que eles escreveram um ao outro que eu traduzi e citei nos contornos essenciais, e aquilo que é repetido até à saturação em quase todas as cartas, que foi a linha condutora. E imaginei, e essa parte é imaginação, portanto, uma parte é documental, poderia ter sido um ensaio. A outra parte é imaginação, portanto, é um livro híbrido, em que eu cito, portanto, entre aspas, as cartas com a data, e as pessoas, quem quiser, pode ir verificar. A parte imaginada é que pensei que no fim da sua vida, ela ainda sobreviveu 12 anos a Freud, mas já mesmo durante a vida dele, ela tentou interrogar-se, afinal, qual é o meu papel na vida deste homem e desta família? Quem sou eu, afinal? Porque ela era o estereótipo da dona de casa perfeita, da esposa perfeita, da anfitriã, da mãe de família, etc., mais nada. E ela revela-se nas cartas uma personagem completamente diferente, cultíssima, cheia de bom senso e de experiência de vida e muitíssimo capaz de ouvir o outro e de o compreender e não o julgar. E Freud também se mostra uma personagem completamente diferente daquilo que imaginamos. Portanto, eu a certa altura achei, mas eu tenho que escrever sobre isto, porque as pessoas precisam de ler estes documentos. E foi por isso que escrevi o livro, demorei anos a trabalhar nele. Mas quando terminei, pensei, bom, missão cumprida, eu achei que devia fazer isto como uma espécie de imperativo moral e fiquei contente por ter feito.
1: Muito obrigada, tio Linda, obrigada por esta viagem. Vamos então terminar com a Verónica Gonçalves Laporte. Natural da cidade do México, é escritora e antropóloga. A sua formação e os seus interesses foram influenciados por uma busca constante das raízes franco-mexicanas que compõem a sua própria história. Após um percurso académico, mestrado em etnologia e doutoramento em antropologia na Sorbonne, em Paris, dedicou-se à investigação de arquivos históricos do século XX, tanto em Paris como no México, essencialmente sobre o Segundo Império e a intervenção francesa no México. É autora dos romances históricos El Hijo de la Sombra, vou tentar em castelhano, ok? Pepita Mon Amour e La Mariscala. O que é o La Mariscala?
3: Era a esposa do general em jefe das Forças Armadas.
1: Ok.
3: La Petite Maréchale.
1: Ok. Vos trabalha há 10 anos para a revista de la Universidade de México, a revista literária e cultural mais antiga do México, onde se podem encontrar as suas crónicas, contos e traduções. Força, Verónica.
4: Muito obrigada. Peço desculpas se trair a língua de Camões e confio na generosidade portuguesa para perdoar o meu sotaque. Virginia Woolf dizia que para desenvolver o seu intelecto e sua capacidade criativa, uma mulher devia ter um quarto só para si. Em A Room of One's Own, defendia algo revolucionário para sua época, um espaço fechado, onde pudesse ser ela mesma. Estamos a falar de uma época em que uma mulher não tinha direito ao voto nem a gerir o seu próprio dinheiro. Por isso, o ensaio de Woolf é um marco, não só da literatura feminina e feminista, mas também da liberdade individual. Permitam-me fazer uma analogia com esta pepita de ouro, a frase de Álvaro Laborinho Lúcio, que ele semeia, como muitas outras, nas suas crônicas, um livro é o nosso quarto próprio. Cresci na Cidade de México, rodeada de livros. Os meus pais são leitores vorazes. A primeira palavra que li na minha vida foi Excelsior. Era o nome de jornal. Em latim significa mais alto. Foi assim que me senti, subitamente elevada aos grados de aprendizagem. A partir daí, todas as semanas lia livro. A minha mãe dava-me prêmio, doce ou outro livro, sempre que terminava Dediquei-me às fábulas de La Fontaine e às obras da Comtesse de Ségur. Muito rapidamente, as histórias de mistérios com Keynes deixaram-me de interessar. Aos 12 anos, lia O Capital, de Karl Marx, para adormecer. Claro que me apropiei de Sexos, de Henry Miller. Quem, no limiar da adolescência, não se aproxima de livro com esse título? E daí saltei para Henry and June, de Anaïs Nin. Nenhum volume da biblioteca me era negado. Se subisse a escada, poderia até alcançar os livros ilustrados eróticos, incluídos o Kama Sutra ou as estampas japonesas de Hokusai. Os meus olhos paravam todos os dias nas costas dos livros mais variados. Os meus pais tinham enciclopédias ilustradas, muitos romances históricos, não é por acaso que os primeiros romances são históricos, romances de terror. Li os grandes clássicos, Frankenstein, Drácula, os contos de Edgar Allan Poe, passando por Lolita de Nabokov ou Matar um Ruiseñor de Harper Lee. Mas, até esse momento, para mim, tudo era ficção. Mesmo a história da Segunda Guerra Mundial gostava particularmente de título Art de Paris, de Dominique Lapierre e Larry Collins. Na minha cabeça, era ficção. Foi só mais tarde, na adolescência, que percebi que livro não só me contava uma história, como também me oferecia possibilidades. Por isso, mencionarei três epifanias. A primeira, dia, caiu nas minhas mãos pequeno livro de capa preta com título em letras prateadas, Anas Horror, de Marguerite Yourcenar. A história, sóbria e comovente, é sobre dois irmãos amantes durante o Renascimento italiano. Quando terminei, atirei-o para a estante como se fosse animal venenoso. Mas a partir daí, apaixonei-me por las margaritas e todo o que tanto Yourcenar como Duras publicaram. Gostou de ler de autores de cabo a rabo como quem faz uma prova de vinho vertical, com uma predileção por Duras que, numa fase de minha vida, de minha vida, fazia muito sentido, mesmo que não tivesse amante chinês. Não parava de pensar que nesse mundo de possibilidades, talvez tivesse alguma na minha vida. Depois fui para Flaubert e sua Educação Sentimental. A outra, para Stendhal, com sua complexa Emma Bovary, pode uma enganar a seu marido? Ou para Proust, que lia em pequenas doses. Não me cabia na cabeça que dedicasse tantas linhas aos sapatos da duquesa de Guermont. Um livro é uma coisa privada, e aqui estou eu, diante de todos vocês, a contar toda a minha vida privada. Vivemos numa época em que quase tudo é partilhado: opiniões, fotos, pensamentos, estados de espírito, insultos, afeitos, através das redes sociais. Vivimos no que Gilles Povetsky chama a era do vazio. Os ecrãs devoram o nosso tempo livre. Não há espaço para a intimidade. Estamos na superexposição e na nudez mais absurda. É então paradoxal que um livro, um objeto público que é impresso em milhares de exemplares, se torne algo privado. E, no entanto, cada leitura ajuda-nos a construir-nos individualmente. A vida de um livro acontece dentro de seu leitor. Cada tem a sua Madalena e saboreia-a a seu gusto. Mas não é só a experiência de ler o mesmo livro que é diferente para cada pessoa. Também evoluímos como leitores. Podemos ler um livro duas ou três vezes e não encontraremos o mesmo em cada leitura. A biblioteca familiar, apesar das virtudes, tinha defeito. Faltavam autores latino-americanos. Naquela época, eu já investia o meu dinheiro de bolso em livros baratos. A minha segunda epifania foi 100 anos de soledade, de Gabriel García Márquez. Foi a chave que me abriu as portas do continente americano. Este livro é muito grande, não é muito grande, não é muito grosso, não deve ser difícil de ler, pensei enquanto o avaliava, mas tinha título intrigante. Falava de uma personagem que tinha completado 100 anos sozinho como cão. Comecei a lê-lo em meio de uma tormenta, com a roupa ainda molhada de tanta vontade que tinha de avançar. Muitos anos depois, frente ao pelotão do fusilamento, o coronel Aureliano Buendía havia de recordar aquela tarde remota em que seu padre o levou a conhecer o gelo. Conhecer o gelo. Que loucura! Toda a gente sabe o que é gelo. Desde então, li-o 6 vezes e sempre encontro algo diferente. Nesse e em todos os livros escritos pelo Prêmio Nobel colombiano, até que Gabo acabou com aquele eu que era então, porque depois de Macondo, nada foi igual. Roland Barthes fazia uma distinção entre o prazer e o gozo do texto. O primeiro sugere a prática confortável da leitura. Em contrapartida, o gozo deve colocar o leitor em estado de alerta, fazer vacilar os seus fundamentos, suas certezas culturais e psicológicas. E volto à experiência pessoal, já que disso se trata. Durante anos, terminei os livros que começava como uma obrigação. Não importava se gostava ou não. Mas, ultimamente, se um livro não me leva a viajar, interrompo a sua leitura. Aprecio aqueles que conseguem cortar-me do mundo exterior. Quando estou dentro da história, não suporto nem sequer o toque do telemóvel. Se alguém fala comigo, assusto-me, porque não sou eu. Estou dentro da minha vida, sou outra e estou dentro do livro. Ler um ato de liberdade, dos poucos que ainda nos restam, é ato de resistência contra a superficialidade. Leo, luego existo. Y lo dije en español, perdón. Leer es vivir la vida de otra persona por un instante, oír otras voces. Pero no se trata de la historia nos decir cómo pensar. Debe servir como un gatillo para encontrar lo que estamos a procura, mesmo que no sabemos de facto. A mi tercera epifanía fue Juan Rulfo. Mais do que Pedro Páramo, cuja importância ninguém discute, foram os contos del Llano en Llama que me fizeram estremecer. Em especial o conto de Macario, onde o protagonista, um rapaz deficiente, faz um monólogo sobre a sua relação que tem com Felipa, a cozinheira. Ela cuida dele, amamanta-lo para saciar sua fome ou acalmar o seu medo do inferno. A leite de Felipa, com sabor a flor de obelisco, que minha mente tinha transformado numa flor carnívora, quando, na verdade, se trata de um inocente hibisco. persiguióme durante muchos años. Este cuento no me tiene perturbado tanto si o meu hermano no fuese deficiente y si o meu no preguntase frecuentemente o que le pensa. ¿Será que Macario tenía sido igual para mí si eu no tuviese tido cuando crianza una nana, como le llamamos no México, o una ama fascinada por la brujería y las almas perdidas? Cada quien tiene o seu Rulfo. Tenho una admiración especial por las escritoras mexicanas contemporáneas, entre ellas Fernanda Melchor, Cristina Rivera Garza, Valeria Luiselli, Guadalupe Nettel. Cada una, a su manera, aborda la violencia, la decomposición social o abuso y la desigualdad, con palabras afiadas, mas sin el deseo explícito de se tornar en anjos vingadores, ni de impor as suas verdades como as únicas válidas. São microcirurgias de una realidad espesa como una nata de petróleo. Nas suas obras, cada leitor encuentra a su verdad y a su ferida. Un libro pertenece ao escritor até ser publicado, depois pasa a vivir en cada leitor, nas suas reflexiones, en sus ecos que provocan nuestra conciencia. Un libro es un espacio donde ninguém nos observa, donde estamos conosco mesmos. En esa intimidad frágil, silenciosa, invisible, jógase nuestra libertad. Ahora, permítanme pasar al español para terminar. 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Muchas gracias por su atención.
5: Um livro é coisa privada. A proposta temática da mesa número 3 das correntes de escritas deste ano aconteceu no último 26 de fevereiro no Cineteatro Garrete, da Póvoa de Varzim. Tal como todas as mesas desta 27ª edição, o tema nasceu de frases retiradas ao livro A Vida na Selva, de Álvaro Labrinho Lúcio. Participaram nesta mesa número 3 a angolana Elisângela Rita, a mexicana Verónica González Laporta e os portugueses Teolinda Gerção, Sara Duarte Brandão e Fernanda Guiar, com a apresentação a cargo de Cláudia Lucascheu. Os encontros à volta dos livros vão mais longe através da rádio, neste programa. Está feita a ronda, assim. Obrigado por estar com a rádio. Boa noite.

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0: O 28 de maio foi feito por idealistas para uma solução nacional de momento e se fazer eleições, pois, brevemente. O Sr. Presidente da República abdicou para não haver sangue e não haver complicações. Quer dizer, o movimento 28 de maio foi bem aceito nesse momento pelo país. Foi traído, evidentemente.
1: Traição. Nesta conversa de 1977, guardada nos arquivos da Rádio e Televisão de Portugal, o coronel Carlos Vilhena vai falar de traição mais de uma vez. Em maio de 1926, o então tenente de infantaria integra a Junta de Salvação Pública, chefiada por Mendes Cabeçadas. É justamente Carlos Vilhena quem comanda os militares que encerram as portas do Congresso em São Bento no final desse mês. Gomes da Costa ainda vinha a caminho de Lisboa, tilintando medalhas, mas já se levantavam entre os idealistas algumas suspeitas que iriam confirmar-se.
0: O Gomes da Costa, como toda a gente sabe, tinha um sentido extraordinário do risco. Era um homem que tinha passado a África no sentido heroico da vida, era uma pessoa condecorada, desde que eu costumava dizer, desde o peito aos joelhos, com umas relações internacionais fantásticas, mas era uma pessoa, que muita gente não julga, era uma pessoa inteligente, o que não tinha era o sentido da vida e das realidades, e para político, zero.
1: O facto é que Mendes Cabeçadas só fica ao leme do país 18 dias.
0: O Gomes da Costa começa a pôr as pedras de valor dentro, depois do movimento, todos os reacionários. É claro, rapidamente, o nosso amigo Cabeçadas foi expulso, ainda estive na Guarda Republicana. Eu, o Jaime Cortesão, o Aquilino Ribeiro, para dar uma volta rápida ao assunto. E o comandante da Guarda Republicana, que era um homem seríssimo, com sentido da dignidade profissional, ele estava a dizer para o Cabeçadas: se você quiser, eu resolvo isto já. E o Cabeçadas, como era um homem bom, disse: ah, eu não quero sangue, etc. E mais tarde, quando eu vim, disse: não quero sangue deles, mas quero o nosso. Eu também não gosto de ver o sangue de ninguém. Não desejo mal a ninguém. Mas quem se mete nas coisas tem de ir até ao fim. Porque não é o interesse pessoal que está em causa. O que está em causa é o interesse geral, é o interesse coletivo, que as pessoas, quer quer ou não quer, têm que respeitar. E se não respeitam, estão a trair.
1: A indignação com que Carlos Vilhena recordava, já depois da Revolução dos Cravos, o rumo tomado pelo golpe de 28 de maio de 1926.

0: usar pacífica e contrariadamente, como ele gostava de insinuar, aceitou, chegou ao poder.
1: Como lembrámos no episódio anterior, o único consenso entre todos os envolvidos no golpe é derrubar o governo do Partido Democrático liderado por António Maria da Silva. Quanto ao tipo de regime que deve seguir-se, as opiniões divergem.
0: O Gomes da Costa, à partida, tem luz verde do grupo do Sinel de Cordes e do Passos e Sousa, que é o grupo mais à direita. Deixam-no sair. Mas desconfiam imenso daquilo, porque têm os radicais a apoiá-lo, porque é muito incerto e porque o próprio Marechal Gomes da Costa já era um homem cheio de dívidas, era um homem que jogava, era um jogador, e o credor dele era um dos chefes do Partido Radical, portanto era um homem muito preso, tinha sido candidato do Partido Radical, portanto eles deixam-no sair para obviar ao Mendes Cabeçadas, e o Mendes Cabeçadas, aliás, rende-se sem luta. Mas o próprio Gomes da Costa está lá há muito pouco tempo, porque logo a seguir vem, digamos assim, um golpe de palácio que retira o Gomes da Costa e põe o general Carmona. O general Carmona era uma pessoa vinda tipicamente da direita republicana. Aliás, estava muito ligado ao Partido Nacionalista. Tinha feito parte de um julgamento muito benevolente em relação a um ensaio anterior de um movimento militar semelhante, o 18 de Abril de 25, e portanto era um homem consensual, era um homem sem nenhum brilhantismo militar, não tinha feito as campanhas da África, não tinha estado na Primeira Guerra Mundial, era um homem ligado à burocracia militar, mas era um indivíduo habilidoso e portanto vai ser aceite pelas várias facções.
1: Carmona será uma figura marcante até meados do século XX, como vamos lembrar daqui a pouco. Mas antes, tratemos de perceber que resistência houve, afinal, à consolidação da ditadura militar depois do último chefe de governo da República ter sido afastado.
0: Quem se rendeu sem luta foi o silvismo. Ou seja, foi, digamos assim, a facção mais oligárquica do republicanismo, aquela facção situacionista, aquela facção ligada aos interesses económicos, aquilo em que se tinha transformado o Partido Democrático, que era o partido hegemónico, digamos, da República. A República vai bater-se, os valores da República vão bater-se denudadamente contra a ditadura.
2: Mas isso não é depois, não é?
0: Sim, mas, é a defesa da República. Ou seja, o meu amigo tem logo a partir de 26 e depois, sobretudo, fevereiro de 27, depois 28, depois 31, digamos que entre 27 e 31 tem uma guerra civil larvar, quase permanente. Porquê? Porque há aquilo que se chamará o revireísmo republicano, que é uma frente dos partidos, digamos assim, da esquerda republicana, alvaristas, esquerda democrática, ciareiros, Partido Radical, juntamente com a Confederação, com o que restava da Confederação Geral do Trabalho e da CIS. Eu acho piada porque o nosso Partido Comunista Português tinha muito uma versão que era que aquilo tudo não valia nada, mas os comunistas participam ativamente, historicamente, nessa altura mandam gente para as barricadas no Revireiro. Há muitos comunistas nas barricadas. Aliás, o Partido Comunista Português, que tinha a sua central sindical, Confederação Intersindical, CIS, e a Confederação Geral do Trabalho, anarco-sindicalista, estão nas barricadas desde o primeiro, sobretudo em fevereiro, na Revolução de Fevereiro de 27, estão nas barricadas em Lisboa e no Porto, e são os primeiros partidos a serem ilegalizados. Porque, repara, a ditadura militar não ilegaliza os partidos, deixa-os continuar, exceto os anarco-sindicalistas e os comunistas, que são proibidos à luz sob o pretexto da sua participação na Revolução de Fevereiro de 27.
1: Esta revolta é a primeira de várias tentativas para travar a marcha da ditadura militar. As movimentações políticas, promovidas pela oposição republicana, ficarão conhecidas como reviralismo. O historiador Luís Farinha nota a dimensão expressiva do arranque da onda de contestação.
3: Nessa revolta de 27, há mais militares e mais políticos na rua do que em 5 de outubro. Para termos uma ideia, há mais. E há mais forças

0: militares.
1: É um momento crucial.
0: Crucial. Aí é que tudo se decidiu. Foi em 3 de fevereiro até 9 de fevereiro de 27, como dizia depois mais tarde o coronel Durão, em 37, sem sangue as situações políticas não se confirmam. Não é? Então nós precisávamos deste sangue e da revolta para nos consagrarmos. Isto 10 anos depois era o que ele dizia, não é?
1: A revolta, que se saldou por dezenas de mortos e centenas de feridos, surgiu depois de um período inicial de cautelas e expectativa, lembra o historiador Rui Tavares.
2: Nos primeiros tempos ainda não é claro o que é que se vai passar. Até os próprios anarcossindicalistas ficam uns dias de esperar para ver e só começam a apelar à greve geral já nos primeiros dias de junho. E entre os republicanos só começa a haver apelos às armas, lá para o fim de 1926. Mas há uma ideia de que não houve resistência, e de facto houve, só que ela foi dura e violentamente reprimida. Essa resistência é, em particular, a da revolta de fevereiro de 1927. Portanto, já aí, digamos que 9, 10 meses, depois do golpe do 28 de maio, aí é que as pessoas começam a perceber que aquilo é uma coisa para valer, que o Parlamento não vai reabrir tão cedo e que é uma ditadura autoritária como no resto da Europa. O povo do Porto revolta-se e é duramente reprimido, com artilharia, tiros de mortalha. Há 80 pessoas que são mortas, portanto é um verdadeiro massacre, é uma coisa de que nós temos pouca noção hoje em dia. Há centenas de feridos. Passado alguns dias, a revolta alastra-se a Lisboa, talvez demasiado tarde, porque só quando começa a perceber-se da dureza da repressão à revolta no Porto é que Lisboa se revolta. Os números são mais ou menos equivalentes, dezenas, 70, 80 mortos e centenas de feridos, e aí é que se começa a perceber que a ditadura estava ali para valer, ou seja, que ela não iria ser tão tolerante com as revoltas como a República tinha sido com o golpismo.
1: Apesar da mão de ferro para impor a ordem, a ditadura militar não tem um projeto político claro e, sobretudo, tarda em resolver os problemas económicos e financeiros. Até 1930, antes da viragem rumo ao Estado Novo, são republicanos conservadores que estão ao leme do país, aponta Fernando Rosas.
3: São os homens, uma parte dos homens do Partido Nacionalista, é a União Liberal Republicana do engenheiro Cunha Leal, que ele quer o... Ele tenta ser ele o chefe do golpe através do Almirante Cabeçadas, que é um homem da União Liberal Republicana, e são militares republicanos, muitos deles frutos da Primeira Guerra Mundial. O Coronel Vicente Freitas, o General Avenço Ferraz, o próprio Carmona, vem daí. Ou seja, querem uma república ordeira, mas liberal. Ou seja, é um liberalismo conservador que tenta aplicar em Portugal o que eles achavam que era a dualidade britânica, o bipartidarismo britânico, não é? Com um partido mais republicano, um partido mais conservador, e eles iam-se alternando. Digamos assim, que até 1930 é o republicanismo conservador que chefia a ditadura. O próprio Carmona chega a acumular, primeiro, é nomeado pela ditadura Presidente da República e chefia o governo por pouco tempo, depois é o Coronel Vicente Freitas, mais tarde o General Vicente Freitas, e depois o General Avenço Ferraz. É? E essa facção é uma facção que quer manter o Parlamento com dois partidos, mas manter um regime liberal conservador, uma república ordeira, uma república conservadora.
1: Os setores mais radicais da direita não estão pelos ajustes e conspira-se outro caminho, inspirado pelo exemplo de Mussolini em Itália, mas sobretudo, nota o historiador Rui Tavares, por ideólogos franceses como Charles Maurras e Léon Daudet.
2: Bem, nós no início o que temos de direitas mais reacionárias ou até extremas em Portugal são mais influenciadas por aquilo que se passa em França, pelas direitas francesas até mais do que a direita italiana. Os portugueses eram bastante influenciados pelos franceses e há reacionários franceses como, por exemplo, Léon Daudet, que era um dos autores da predileção até do entorno de Salazar. como do Cardeal Cerejeira e por aí afora. Daudet era uma figura que se proclamava antiparlamentar, antiliberal, anti-ciência, anti-direitos das mulheres e por aí afora, orgulhosamente. Em Portugal também tivemos disto. Tivemos publicações do integralismo lusitano que proclamavam tudo isso, portanto, serem organicistas, corporativas, antiparlamentares, antipartidos, antidemocráticas, anti-ciência. Portanto, isso não tinha um pejo do dizer, não era uma coisa que escondessem, era uma coisa que assumiam. E depois houve também, no movimento nacional sindicalista do Rolão Preto, um movimento de imitação do fascismo. Declarado, e havia fãs do fascismo italiano. O que acontece é que nos primeiros tempos da ditadura militar e depois com o Estado Novo, esses elementos têm que fazer uma escolha: ou se normalizam e entram no Estado Novo, e é o que faz, por exemplo, Marcelo Caetano, que era um dos ultras do regime no início e depois acaba por, no fim do regime, ser apresentado como uma hipótese, uma transição de uma primavera liberalizante no próprio regime. Mas aqui estamos a falar de um Marcelo Caetano jovem, completamente dentro desta mudança reacionária, e temos aqueles que não se normalizam, como o Rolão Preto, que são depois perseguidos por Salazar e que se tornam inimigos do salazarismo. E portanto, também nessas direitas nós vamos ter adversários de Salazar. Vamos tê-los com Cunha Leal, que tinha sido o chefe dos nacionalistas de direita durante a Primeira República. Temia-se que ele fosse dar um golpe. Ele esteve em conversações para dar o golpe, mas acaba por ficar leal à República e vai ser um opositor de Salazar, de quem ele tinha sido reitor em Coimbra. Portanto, ele tinha conhecido Salazar como um professor de finanças e de direito.
1: Nos primeiros dois anos da ditadura militar, está no governo uma figura menos falada, mas que tem um papel relevante nesta fase: o ministro da Justiça, Manuel Rodrigues Júnior, impulsionador da criação da Ordem dos Advogados. Faz uma série de reformas nos processos civil e criminal, lembra o jurista e historiador Luís Bigode Chorão.
4: Uma das coisas que, por exemplo, põe em prática o doutor Rodrigues é, digamos, a desmontagem daquilo que eram os julgamentos com recurso a jurados, não é? E, portanto, verdadeiramente quem tinha que decidir não eram os jurados, eram os juízes que tinham que editar as sentenças. Mas, por exemplo, rapidissimamente o Dr. Manuel Rodrigues concretiza um projeto que vinha sendo falado desde há algum tempo, e a ver precisamente com a fundação da Ordem dos Advogados Portugueses, não é? Cujo centenário, aliás, se comemora este ano.
1: Manuel Rodrigues promove, ainda que com cautelas, uma aproximação do Estado com a Igreja, revelando habilidade para gerir diversas sensibilidades.
4: Ele consegue fazer pontes. É um homem que, como Ministro da Justiça, vai também ter nas suas mãos o tema pesado da política cultural, que estava, enfim, estava em aberto e havia uma chaga.
1: A relação com a Igreja.
4: A relação com a Igreja. E, ao contrário daquilo que certos amigos do Dr. Salazar esperariam, gente ligada sobretudo ao Centro Católico, etc., que era de que, enfim, com estes vários golpes, não é, que sucederam no 28 de maio, que conquistado o poder, que, digamos, as reclamações católicas iam ser-se imediatamente satisfeitas. Ao contrário disso, o Dr. Manuel Rodrigues Júnior vai conduzir uma política muito cautelosa em relação à Igreja Católica, até porque sabe que há setores militares importantes que não podem ser desconsiderados, não é? Que têm que ser poupados pelas novas instituições, que são indispensáveis às novas instituições, e, portanto, ele vai fazer uma gestão muito hábil da relação com a Igreja.
1: Manuel Rodrigues Júnior será ministro de Salazar de 1932 a 1940, ano em que é afastado do governo por se mostrar crítico da perpetuação no cargo do presidente do Conselho. Mas no início da ditadura militar, Salazar não acompanha Rodrigues Júnior no governo, aguarda pelo momento certo, recordará mais tarde, nas cerimónias dos 40 anos do golpe militar de maio.
5: Na fase inicial e ainda profundamente inquieta que se viveu de 26 a 28, fui ministro das Finanças durante uns 4 dias e também me afastei por verificar que as hesitações do momento político não davam a qualquer esforço a menor garantia de êxito.
3: O Salazar, quando é chamado pela primeira vez ao governo da ditadura, ainda com o almirante Cabeçadas,
6: logo em 26,
3: né? Em 26, logo, não aceita. Vai para casa outra vez, porque acha que ainda não estão reunidas as condições. E não estavam, para ele não estavam. Quer dizer, vai para casa, volta outra vez, mas depois sai, quando o almirante Cabeçadas é destituído, com o Gomes da Costa ele não vem. A belenzada, não é? Quer dizer, não... O Gomes da Costa meteu a família toda em Belém, os filhos, os netos. O Gomes da Costa, aliás, já estava muito diminuído, até intelectualmente. E, portanto, esse setor é um setor que agrupa uma direita radical que vai do centro católico, que o Salazar interpreta, mas vai muito para além do centro católico. O Salazar torna-se uma espécie de figura tutelar dessa direita. Os integralistas, o integralismo lusitano, as associações patronais, quer da indústria, quer a CAP, da Confederação da Agricultura, que vem dessa altura, e portanto digamos que são, que é uma direita conservadora que quer um regime de tipo novo, já com muita influência do Munus Mussoliniano de Itália. Um nacionalismo autoritário, conservador, corporativo, e isto tem que ser negociado entre eles. Quer dizer, é uma negociação complicada. O Salazar consegue pôr no governo, em 1930, com o coronel e depois general Domingos de Oliveira, já é um governo que vem do campo salazarista. Já é um homem... A ditadura militar passa-se a chamar ditadura nacional. Em 30. O Salazar está no governo desde 28, como ministro das Finanças. E aí, de facto, começa a inflexão.
1: A consolidação do poder de António de Oliveira Salazar vai ainda demorar algum tempo, sublinha o jurista e historiador Luís Bigode Churão.
4: O Salazar é chamado em 32 para constituir governo e tem dificuldade em constituir governo. Uma grande, querida amiga e historiadora, Fátima Patriarca, deixou elementos muito interessantes, escreveu sobre o assunto, com base em correspondência da época, que permite compreender a dificuldade, mas a dificuldade seríssima, que o Dr. Salazar teve em constituir governo, exatamente porque o primeiro governo dele é um governo... em que, digamos, entram vários grupos diferenciados. Portanto, a ideia de que o Dr. Salazar chegou e constituiu um governo e impôs um isso não corresponde historicamente à realidade.
1: É um processo gradual em que ele vai consolidando o poder sobre as várias áreas.
4: Exatamente.
1: Uma das razões para este jogo de paciência tem a ver com a falta de apoio militar expressivo, nota Fernando Rosas.
3: O apoio militar a esta corrente de direita radical não é muito significativo. O Salazar não tem muitos militares à volta dele. E os militares que tem são assim, uns tipos mais ou menos isolados. O sinal de cordas cai em descrédito. Aliás, uma polémica forte com o próprio Salazar, porque o Salazar opõe-se à política financeira do Sinel. O Passos e Sousa, o Raul Esteves, são generais que não são muito orgânicos, não é? E enquanto que os outros têm, uma boa parte da elite militar é republicana conservadora, vem da Primeira Guerra, vem dos valores anticlericais, vem do... O liberalismo conservador é um liberalismo republicano. E, portanto, é preciso negociar. E essa negociação é uma negociação que se estende claramente até 33. O texto constitucional de 33, Constituição Corporativa, é de qualquer maneira um compromisso. Porquê? Porque o Salazar cria uma Assembleia Nacional logo dividida ela própria em duas. Metade da Assembleia era corporativa, eleita pelas futuras corporações, e outra metade lá consentiam os deputados, não é? E o Salazar vai ser obrigado a recuar em alguns pontos. A Assembleia Nacional continua com o seu caráter formalmente parlamentar e depois há uma Câmara Corporativa como Câmara puramente consultiva. Mas o governo fica com uma capacidade de legislação própria, legislativa própria e autónoma, muito grande. A Constituição de 33 é, de facto, a fixação do Estado Novo, mas com compromissos no plano da Constituição, e mais do que isso, o Ministério da Guerra é entregue não a ninguém do Salazar, nem ao Salazar ele próprio, mas é entregue a um militar, ao Coronel Passos de Sousa, que também está ligado um pouco a essa corrente, e portanto o Salazar não manda na tropa a não ser a partir de 36, com as reformas militares de 36-38, passa a controlar politicamente o exército.
1: Como o Fernando Rosas referiu, Salazar mostra-se muito crítico das opções do general Sinel de Cordes, que tem a pasta das finanças nos primeiros 2 anos da ditadura militar. A principal divergência tem a ver com um pedido de empréstimo internacional que Salazar considera desajustado, sem estar garantido um equilíbrio orçamental. A ideia, no entanto, acaba por não fazer caminho por causa das contrapartidas exigidas a Portugal, sublinha Nuno Valério, investigador de História Económica e Social.
2: Procurou-se obter recursos para consolidar a estabilização financeira através de um empréstimo junto de dos grandes bancos internacionais, com o apoio e a garantia da Sociedade das Nações.
7: Isso foi uma ideia muito polémica.
2: Foi polémica, mas para a generalidade dos especialistas na época, era aquilo que era preciso fazer, porque até porque foi aquilo que a generalidade dos países que estavam em condições semelhantes a Portugal fizeram, e com êxito. Enfim, conseguiram a estabilização, consolidar a estabilização financeira à custa desses empréstimos. O que é que acontece? O governo da ditadura militar entendeu que aceitar as condições que lhe eram propostas pela Sociedade das Nações criaria problemas de política interna e, portanto, achou por bem não aceitar essas condições e não fazer o empréstimo, o que impediu essa consolidação da estabilização monetária e financeira nos princípios de 1928.
1: Salazar avança então para a pasta das finanças, a convite do presidente Óscar Carmona. Esboça-se já o duunvirato que vai dominar o país durante um longo período, sublinha o historiador Luís Farinha.
0: É essa direita que ganha aos revoltosos de 27, a partir de 28 está em condições de instalar uma nova situação política, uma nova ordem. Uma nova ordem, porque de facto era uma nova ordem, quer dizer, seria uma nova Constituição, seria um regime corporativo, seria um regime com sindicatos controlados, seria um regime com uma censura controlada, seria um regime eventualmente com poucos partidos ou até só com um. Salazar até dizia que não existia nenhum. Não existem partidos políticos, há uma emanação da nação que é a União Nacional e que não é propriamente um partido, é a União Nacional, é uma nação de toda a nação, não é? E portanto não havia partidos, era um regime desse género. Isso sim, isso a ditadura instala, não é? Começa por fazer um plebiscito à Carmona, não é? Que a partir de 28 tem ali aquela capacidade enorme de poder já gerir o poder político sem dar, digamos assim,
7: cavar com ninguém.
0: Cavar com ninguém, justamente. E de poder convidar Salazar para Ministro das Finanças e de poder conjugar com ele um regime que a pouco e pouco se foi consolidando, um duunvirato, não é? Quer dizer, que acaba por se manter até à morte de Carmona, não é? Quer dizer,
7: depois de uma longa presidência.
0: Sim, são de 28 até 51, quer dizer, são 2 décadas em que Salazar, na verdade, através da União Nacional, coloca Carmona no poder, não é? De algum modo elege, porque não há opositores. Portanto, a União Nacional acaba por levar este presidente sempre à presidência, sem oposições, a não ser em 49 com Norton de Matos, mas, enfim, sem nenhuma possibilidade. E simultaneamente com a garantia de que Carmona nunca iria demitir Salazar.
1: A relação entre os dois homens não será isenta de tensões, mas na viragem para a década de 30, a notícia é o equilíbrio das contas públicas conseguido por Salazar. Um verdadeiro milagre, ironiza Fernando Rosas.
3: Ele surge como um técnico das finanças, um milagreiro das finanças. Equilibrar as contas. Coisa que ele consegue em regime de ditadura, não é? Equilibrar as contas. Corta as despesas, aumenta as receitas, há uma ditadura para deixar a malta de sossegada no sítio, há reação social, devo dizer, 30, 31 são anos de muita agitação social, onde a ditadura treme, mas são anos que não conseguem derrubar. As últimas grandes intentonas contra a ditadura são fruto, em parte também, quer dos efeitos da crise de 29, quer dos efeitos do remédio que o Salazar cria desde 28, que é austeridade. Equilíbrio das contas com austeridade. Uma coisa que passámos a ouvir depois, uns anos mais tarde, como solução. Não é o Salazar radicaliza essa solução, mas a solução já era dos últimos governos, os últimos ministros de finanças do António Meira da Silva, já tinham ido também por essa solução austeritária, deflacionária e, portanto, com fortes efeitos sociais na vida das pessoas. O Salazar radicaliza e tem outra coisa, é que o Salazar tem a noção clara que só se pode aplicar essa estratégia financeira com um outro tipo de regime político.
1: O economista Nuno Valério explica que são várias as decisões de Salazar que acabam por mitigar o impacto, em Portugal, da grande depressão que abala o mundo na década de 30.
2: O verdadeiro retoque final na estabilização monetária e financeira, que foi tentado em julho de 1931 com a adesão ao que era na altura o Sistema Monetário Internacional, com a fixação do valor do escudo em ouro, que era, enfim, o padrão da época, e que correspondia, no fundo, à tal consolidação da estabilização que se tinha tentado sem êxito em 1927-28, antes de Salazar nas finanças, mas que ele consegue. Embora ainda haja um solavanco, um abalo final, que é o facto de a libra esterlina, dois, três meses depois desta estabilização, abandonar, por sua vez, a ligação ao ouro, o que coloca dúvida ao governo português. Acompanhamos a libra, mantemos-nos ligados ao ouro, e o governo, e Salazar em particular, toma a decisão de acompanhar a libra, por um lado para evitar grandes pressões inflacionistas, por outro lado para evitar que a valorização do escudo dificulte as exportações portuguesas, e esta política teve êxito em manter Portugal relativamente imune a uma parte das consequências do que era a situação muito grave da economia internacional, a chamada Grande Depressão que existia na altura. E pode dizer-se que é a consolidação final da estabilização financeira e, ao mesmo tempo, a consolidação final do novo regime e do poder de Oliveira Salazar dentro dele.
1: Um poder que vai muito para além da economia e que trata de afinar o dispositivo autoritário desenhado pela ditadura militar, detalha o historiador Luís Farinha.
0: O que acontece com Salazar é tornar constitucional a ordem excepcional da ditadura. Porque as políticas são semelhantes. Os órgãos de repressão são quase os mesmos. Se a polícia era de informação e segurança, passou a ser PVDE a partir de 34. Por razões até que têm a ver com o facto da Europa estar a enviar-nos muitos imigrantes e as fronteiras serem situações que, enfim, era preciso controlar com muita força. PVDE é Polícia de Vigilância e Defesa do Estado, das fronteiras, fundamentalmente. Também internamente. Mas quer dizer, é uma continuidade da polícia anterior, da ditadura militar. A PVDE é apenas uma reorganização da polícia anterior da ditadura. O Tribunal Militar Especial, que faz as primeiras deportações a partir de 27, é criado em 27. E Salazar reformam e tornam mais eficaz em 33. Entre 33 e 45, este Tribunal Militar Especial vai julgar cerca de 10 mil presos políticos. O Tribunal de Santa Clara. Portanto,
7: é uma afinação, digamos assim.
0: Sim, é uma afinação, é uma racionalização, é tornar mais eficaz, embora os militares não tivessem desaparecido de modo nenhum. Quer dizer, a censura é feita por militares. Mesmo durante o período de Salazar. Só começa a ser uma censura mais civil com o SNI, não é? E, portanto, a partir de 45. Aí é que a ditadura toma um caráter mais centralizado, não é? Mas até lá, quem faz a censura são os militares, nos vários sítios. Aqui em Lisboa, mas também nos quartéis de todo o país. Quem está no Tribunal Militar Especial são os militares. Porque aquilo é um Tribunal Militar Especial que julga civis à maneira militar. Ou seja, os deportados que vão para Timor a seguir à revolta de 27, que são 1000, dois barcos de 500, são pessoas que foram à ordem do governo, nem se dizia que era o tribunal, à ordem do governo para as colónias.
1: O golpe de 28 de maio vai ser celebrado com pompa e circunstância durante o Estado Novo de Salazar. O regime trata de lembrar a agitação da Primeira República para prevenir tentações de uma deriva democrática. Mesmo depois do 25 de Abril, os acontecimentos de maio de 1926 vão ser evocados em jeito de alerta, como vamos escutar no próximo episódio.
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Prossegue a emissão da Antena 2 com a Sinfonia número 36 em Mi bemol maior de Joseph Haydn, pelo agrupamento Academia de Música Antiga, sob a direção de Christopher Hogwood.

0: Joseph Haydn, Sinfonia número 36 em Mi, bemol maior, pela Academia de Música Antiga, sob a direção de Christopher Hogwood.
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2: Inicia-se agora uma hora de música na RTP Antena 2, compreendendo uma peça medieval, outra da primeira metade do século XVII e três obras da primeira metade do século XX. Carles Magraner dirige a Capella de Ministrers, que, com vozes e instrumentos de época, interpreta a sua versão da Lauda Spirituale Beata es Maria, peça de origem litúrgica associada à Ordem dos Frades Menores, fundada em Itália por São Francisco de Assis.

compositor estava habilitado a criar algo onde o solista fosse chamado a comprovar os seus talentos líricos e virtuosísticos. Assim nasceu a balada para trombone líricos e virtuosísticos. Assim nasceu a balada para trombone e piano, peça de forma livre que seduziu trombonistas de inúmeros conservatórios. A partitura original foi mais tarde orquestrada por Franck Martin com o auxílio de Ernst Ansermet. Fica em escuta a primeira versão por Chris Garfitt no trombone e Seridan no piano.

Frank Martin, em 1940-41, a balada para trombone e piano que escutámos interpretada por Chris Garfitt e Sheridan. Korngold compôs a música de cena para a peça shakespeariana Much Ado About Nothing, Muito Barulho por Nada, entre 1917 e 1918, para a produção levada ao Palácio Schönbrunn, em Viena, a 6 de maio de 1920. A partitura destina-se à orquestra de câmara, contudo, a que se popularizou nas salas de concerto foi a suite orquestral que Korngold extraiu desse trabalho e que ficou catalogada como Opus 11. Tem 5 andamentos. A abertura, depois Mädchen im Brautgemach, Donzela no Quarto Nupcial, Holzapfel und Schlewein, ou Dogberry e Verges, os nomes originais das personagens, a Marcha dos Guardas, em seguida Intermezzo, cena no jardim, e a fechar Mummenschanz, mascarada, um hornpipe. Interpretação do Ensemble Moderne, sob a direção de Heinz Karl Gruber.

Much Ado About Nothing, muito barulho por nada. A suite orquestral extraída da música de cena composta por Erich Wolfgang Korngold para a produção em Viena no ano de 1920, o seu Opus 11, interpretado pelo Ensemble Moderne sob a direção de Heinz Karl Gruber. Albert Schopp, compositor alemão nascido em 1632, filho de Johann Schopp, estudou órgão com Philipp Scheidemann e trabalhou como organista na corte de Mecklenburgo, em Güstrow. Uma das suas canções sacras, Confitebor Tibi Domine, é interpretada pelo Hieronymus Consort, sob a direção de Jeroen Finke.

Confitebor tibi domine, uma canção sacra do compositor Albert Schopp, interpretada pelo Hieronymus Consort, sob a direção de Jeroen Finca. A terminar esta hora de música na RTP Antena 2, as três peças para piano de Josef Thal, partituras da juventude, baseadas em formas convencionais como o ostinato. Toca Ofra Yitzhaki.

0: As três peças para piano de Joseph Tal em 1937, Langsam bewegte Achtel, colcheias em andamento lento, Fließende Achtel, colcheias fluidas, e Basso Ostinato, Langsam mit großem Ausdruck, lento com grande expressão. Ouvimos a pianista Ofra Yitzhaki.
1: E agora, vamos ouvir um excerto da Danação de Fausto de Héctor Berlioz.

Ouvimos a voz de Kiri Takanawa na interpretação desta área D'Amour l'Ardente Flamme, da Danação de Fausto de Hector Berlioz, orquestra do Covent Garden, dirigida por Geoffrey Tate.

Um arranjo de Yascha Heifetz da canção Bonsoir de Claude Debussy com Lisa Batiashvili no violino e Yannick Nézet-Séguin no piano.

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Olá, muito bom dia, seja bem-vinda a mais um programa da manhã da RTP Antena 2. Passam 3 minutos das 7 da manhã deste dia 20 de maio, dia de aniversário de Clara Schumann. Ora, Clara Schumann é uma das compositoras mais importantes da sua geração. Eu disse de aniversário, não, o dia em que se assinalam os 130 anos da morte, assim é que é. Uma das compositoras mais importantes do século XIX. Uma compositora importantíssima para compreendermos o romantismo, não só compositora, pianista, foi absolutamente central na vida musical de uma série de compositores, não nos limitando a Robert Schumann ou a Johannes Brahms. Pianista, compositora alemã, nascida em Leipzig no ano de 1819, foi uma das maiores intérpretes do século XIX e a sua carreira de concertista durou mais de 60 anos, caso raro na história da música. O pai, Friedrich Wieck, foi também o seu professor e impôs-lhe uma formação rigorosíssima desde os 5 anos. Aos 11 deu o primeiro recital a solo, aos 18 já era conhecido em toda a Europa e tocava absolutamente de cor. Prática então em vulgar, que ajudou a generalizar. Em 1840 casou com Robert Schumann, contra a vontade do pai, que chegou a levar o caso a tribunal, como é sabido. O casamento foi feliz, mas atribulado. 8 filhos em 14 anos e uma doença mental de Robert, o internamento e a morte precoce do marido em 1856. Clara tinha

36 anos e ainda viveria outros 40, sustentando a família com os concertos. Compôs concertos, líder, peças para piano, música de câmara, mas foi deixando a composição de lado, convencida de que uma mulher não podia aspirar a criar. Tornou-se a maior divulgadora da obra do marido e teve uma amizade profunda com Johannes Brahms, 14 anos mais novo, e que a acompanhou até ao fim. Morreria então no dia 20 de maio de 1896. Hoje assinalamos os 130 anos da morte e aqui, como desafio, vamos andar à volta, pegar no exemplo de Clara e talvez contrariar essa sensação de que uma mulher estaria condenada a viver longe da criação, que não poderia aspirar a criar. Pelo contrário, vamos pegar em muitos exemplos de mulheres compositoras ao longo deste programa. E para começar, obviamente, Clara Schumann e o seu concerto para piano.

É sem dúvida um grande compositor, de uma grande compositora e de uma grande pianista. Estou a falar do concerto para piano de Clara Schumann. E ouvimos aqui uma gravação importante com a pianista Beatrice Rana, a Orquestra de Câmara da Europa e a direção de Yannick Nézet-Séguin. Começamos então este programa da manhã de 20 de maio à volta da figura de Clara Schumann, no dia em que passam 130 anos da morte, um pretexto para visitarmos obras de Clara Schumann e de outras grandes compositoras, talvez contar um bocadinho a música no feminino. Mas também, dia 20 de maio, não esquecer que é o dia em que Timor-Leste reconquistou a sua independência. São 7 horas e 28 minutos, menos uma hora nos Açores. Vamos então agora para a música de Timor. Ora, à meia-noite de 20 de maio de 2002, em Tassitolo, nos arredores de Dili, foi hasteada a bandeira timorense perante mais de 100 mil pessoas. Xanana Gusmão tomou posse como primeiro presidente da República e Timor-Leste tornou-se o primeiro Estado soberano do século XXI. A data fechava um ciclo de quase 24 anos de ocupação indonésia, iniciada em dezembro de 1975, e 3 anos de administração das Nações Unidas depois do referendo de 1990. 99, em que 78% dos timorenses votaram pela independência, um voto pago caro com a violência das milícias pró-Indonésia a destruir grande parte do país nas semanas seguintes. A cerimónia teve presença de Kofi Annan, secretário-geral das Nações Unidas, do então presidente indonésio Megawati Sukarno-Putri e também de Jorge Sampaio, presidente português. Bill Clinton também marcou presença em representação dos Estados Unidos da América. A escolha de 20 de maio não foi aleatória. Assinalava o aniversário da fundação da ASDT em 1974, a Associação Social Democrata Timorense, que daria origem então à Fretilin. É feriado nacional e o dia mais importante do calendário civil timorense. E nós celebramos aqui com música de Timor, num arranjo de Eurico Carrapatoso.

Rai Timur, ouvimos esta canção, faz parte do ciclo Timor et non Tremor, mais um trocadilho típico de Eurico Carrapatoso, e aqui precisamente para mostrar que Timor não é temor. Foi uma obra que foi composta exatamente nessa altura. Eu próprio estava no coro da Universidade de Lisboa nesse ano e lembro-me perfeitamente de cantarmos este ciclo, Timor et non Tremor, várias vezes, isto a propósito da mobilização geral que houve na sociedade portuguesa, como não me lembro de ter nunca mais visto, e pela independência de Timor, ainda por cima por terceiros, claro que havia uma carga histórica, não é? E ao mesmo tempo estas canções que celebravam exatamente a música timorense, a cultura timorense, esse direito à autodeterminação do povo de Timor. E, portanto, recuámos assim até esse ano de 2002 e vamos fazê-lo ao longo desta emissão através deste ciclo de quatro canções, Timor et non Tremor, de Eurico Carrapatoso. E por Eurico Carrapatoso, aproveito para lhe lembrar que estreia exatamente hoje Por Todos Nós. Ora, a ópera Por Todos Nós, que se baseia no romance Os Memoráveis, de Lídia Jorge, e no qual a escritora revisita os protagonistas e os mitos da Revolução de Abril de 74, a partir do olhar de três jovens que, 30 anos depois dos acontecimentos, procuram entender o que foram aqueles tempos e a repercussão que tiveram para a sociedade em que vivem. Então, Por Todos Nós, no Teatro Aberto, na Sala Azul do Teatro Aberto, libreto de João Lourenço, Vera Sampaio de Lemos, a partir do romance de Lídia Jorge, a música do Eurico Carrapatoso, a direção musical de João Paulo Santos, encenação do João Lourenço, um elenco absolutamente de luxo, com Cátia Moreza a assumir o papel principal, ainda a Mariana Castelo Branco, a Inês Constantino, o Ricardo Panella, o Luís Rodrigues e um elenco enorme de cantores para constituírem estas várias personagens do Por Todo Nós. Uma ópera ambiciosa, já falámos aqui com o Eurico Carrapatoso, e também por volta entre as 8h30 e as 9h, vamos assistir aqui um bocadinho, vamos entrar pelos ensaios dentro desta ópera, antecipando um pouco aquilo que vai acontecer hoje à noite. Também vamos receber Hugo Cunha, professor da Escola Secundária Padre António Vieira, que nos vem falar precisamente de Lídia Jorge. Lídia Jorge, Prémio Pessoa 2025, vem ter uma conversa aberta no auditório da Escola Secundária Padre António Vieira, hoje às 17 horas. Então é um dia em cheio, e se calhar vale muito a pena quem puder fazer isto, que é ir à conversa na Escola Secundária Padre António de Vieira às 17 horas e depois segue então rumo ao Teatro Aberto para assistir à ópera. É uma conversa que vamos ter às 8h30 com o Cunha. Às 9 da manhã recebemos o tocador da harmónica. Vou-lhe perguntar como se chama um tocador de harmónica. Gonçalo Sousa é um grande músico português. Ele vem apresentar o disco Harmónica Erudita, gravada em novembro de 2025. Ora, isso será às 9 da manhã. Agora voltamos às mulheres compositoras. Ora, neste dia que assinalamos ou evocamos Clara Schumann, vamos evocar outras compositoras, como o caso de Louise Bertin. E muito recentemente saiu o Fausto de Louise Bertin. É uma ópera que marcou o século XIX e nós aqui vamos ficar com a abertura, a interpretação do agrupamento Le Talon Lyrique, a direção de Christophe Rousset.

Só pela abertura dá para perceber o tipo de obra que nos espera neste Fausto de Luís Bertin. Estamos neste programa de 20 de maio a percorrer grandes obras de grandes compositoras e esta ópera, a ópera em questão, Fausto de Luís Bertin, foi lançada muito recentemente. É uma gravação do agrupamento L'Étalon Lyrique, dirigido por Christophe Rousset, e foi lançada no ano passado, e é uma obra que merece a melhor das atenções. Vamos recuperar alguns certos da ópera um pouco mais para a frente neste programa. Para já, ficamos com uma canção matinal de Amy Beach.

Though I Take the Wings of Morning, esta canção de Amy Beach, que ouvimos aqui na interpretação de Catherine Brinkerwood e Catherine Calton. Ora, continuamos com obras de compositoras. Vamos talvez para mais distante, pelo menos neste programa, para a mais antiga, pelo menos neste programa. Hildegard von Bingen, a monja que nos deixou obras monumentais como Ordo Virtutem e outras, e que vamos ouvir aqui diretamente da época medieval. Vamos ouvir uma apropriação pelo Kronos Quartet, O Virtus Sapiente, a Virtude Sapiente, de Hildegard von Bingen.

sonoridades que nos transportam diretamente para a Idade Média. Virtus Sapiente de Hildegard von Bingen, a interpretação e apropriação aqui do Kronos Quartet. Faltam 5 minutos para as 8 da manhã deste programa da manhã da RTP Antena 2, programa de 20 de maio, programa que temos como ponto de partida Clara Schumann para visitar a obra de grandes compositoras, programa em que assinalamos também essa independência de Timor. Foi em 2002 essa data importante para a história de Timor-Leste, dia também em que vamos falar de Lídia Jorge, a propósito da conversa que vai ter hoje mesmo na Escola Secundária Padre António Vieira, e depois da estreia da ópera Por Todos Nós, essa ópera com libreto de João Lourenço e Vera Sampaio de Lemos, a partir do romance Os Memoráveis, de Lídia Jorge. Dá mesmo para fazer hoje um dia completo e conhecermos a fundo a obra da escritora, porque podemos ir ter a conversa à Escola Secundária Padre António Vieira e depois então podemos dirigir-nos ao Teatro Aberto para assistir à ópera. Uma ópera de Eurico Carrapatoso. Hoje mesmo vamos visitar os bastidores dessa ópera. Mais tarde no programa, ainda uma conversa com Gonçalo Sousa. Ora, o ponto de partida para este programa foi a música, a obra, a vida de Clara Schumann. É com Clara Schumann que continuamos, agora com Hélène Grimaud e Anne-Sophie von Otter.

Música de Clara Schumann, ouvimos este Am Strand, Clara Schumann, aqui na interpretação de Hélène Grimaud e Anne-Sophie Vonnoterray. Tão interessante ouvir a música de Clara Schumann, e depois muitas vezes ficamos sem perceber bem quem influenciou quem, se foi Robert que influenciou Clara, se foi Clara que influenciou Robert. Bom, Robert era mais velho que Clara Schumann, mas, ou que Clara Wieck. Podemos usar o nome de solteira. E, no entanto, de certeza que havia ali uma contaminação mútua, de um caminho de duas vias, porque percebemos tanto da música e da vivência destas canções e da música que foi composta. Aliás, é sabido que Clara Schumann, ela própria, ajudou Robert a rever muitas das suas obras, nomeadamente as sinfonias. Bom, chegámos às 8 da manhã. Vamos continuar neste programa, olhar para Clara Schumann e outras grandes compositoras.

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7: Olá, muito bom dia. Passam 2 minutos das 8 da manhã. Vamos lá para a informação com o Diogo Miguel Pereira. Bom dia.

0: Depois de Donald Trump, agora foi a vez de Vladimir Putin ser recebido em Pequim pelo presidente chinês. Os dois já conversaram esta madrugada. A guerra no Médio Oriente e as relações entre os dois países, os principais temas. Sara Araújo de Almeida.
1: Moscou e Pequim aprofundaram a confiança política e a cooperação estratégica, afirmou o presidente chinês. Já o presidente russo elogiou as relações entre Pequim e Moscou, considerando que estão a um nível sem precedentes.
2: Há 25 anos, os nossos países assinaram um acordo de boa vizinhança, amizade e cooperação e permanece plenamente relevante nos dias de hoje. Atualmente, as nossas relações atingiram um nível sem precedentes, servindo como modelo de parceria verdadeiramente abrangente e de interação estratégica.
1: Sobre a guerra no Médio Oriente, Donald Trump ameaçou ontem a retoma dos ataques. Xi Jinping considera o regresso inoportuno. O presidente chinês acredita que um cessar-fogo abrangente é de extrema urgência. No encontro no Palácio do Povo, Putin disse que, em plena guerra, a Rússia continua a ser uma alternativa viável no fornecimento de energia e falou sobre a cooperação económica entre os dois países.
2: Mesmo perante fatores externos desfavoráveis, a nossa interação e cooperação económica demonstram um forte dinamismo. Em plena crise no Médio Oriente, a Rússia continua a desempenhar o seu papel de fornecedor fiável de recursos, enquanto a China continua a ser um consumidor responsável desses recursos.
1: O comércio e o investimento estão provavelmente no topo da agenda de Putin, já que a economia russa sofre com o crescente custo da guerra na Ucrânia e com as sanções.
0: Putin visita a China, os dois líderes já assinaram 20 acordos de cooperação. O governo vai pagar até 1.500 euros por hectare de floresta que for limpa na zona das tempestades. Os proprietários dos terrenos já se podem candidatar e vão ser as câmaras a pagar esse apoio. Não é preciso apresentar fatura ou comprovativo de despesa, explicou a ministra do Ambiente ao Jornal Público. Basta apenas uma fotografia do terreno limpo. Os trabalhadores da Lusa estão em greve de 24 horas por causa dos novos estatutos da agência de notícias que foram aprovados pelo governo. Além da greve, há também uma manifestação frente à Assembleia da República. Está marcada para a 1:30 da tarde. A história da família real portuguesa e imperial brasileira não está apenas nos livros. Há um divulgador da história que também é um fenómeno nas redes sociais e está agora em Portugal para apresentar a biografia de D. João VI, Camila Vidal.
3: É um youtuber com mais de 600 mil subscritores. Fala sobre história da monarquia no Brasil e em Portugal para o resto do mundo.
4: Percebi que as redes eram um caminho grande de divulgação.
3: Paulo Rezuti é um verdadeiro influenciador digital, mas primeiro é historiador. E diz que os académicos têm, às vezes, de sair da bolha.
4: Acabam se encastelando entre os seus pares e falar algumas coisas que para mim poderia ser óbvio, mas que essas outras pessoas não sabiam de algumas coisas que para mim eu acreditava que talvez todo mundo soubesse.

0: Reza Uti está em Portugal para apresentar o mais recente livro sobre a vida do rei Dom João VI. Nos últimos anos, dedicou-se à pesquisa.
1: Aqui em Lisboa, pesquisei em Vila Viçosa, na fundação da Casa de Bragança.
0: E desconstruíram-se alguns mitos.
1: E não era aquela caricatura que até então era vendida no Brasil. Também descobri que havia também essa caricatura dele, um rei bobão, um refugião em Portugal.
0: Afinal, não era um rei fraco. Paulo Reza Uti descobriu coragem em João VI, o único rei português a transferir o trono para o Brasil. E dois países conhecem dois reis.
1: E eu queria juntar esses dois personagens, porque não necessariamente eles são as mesmas pessoas.
0: Paulo Reza Uti vai apresentar o livro Dom João VI, A História Não Contada, esta quarta-feira, às 7 da tarde, no Palácio Nacional de Queluz.
2: É um livro editado pela Penguin, está a ser apresentado em Portugal.
3: Chegamos assim às 8 horas e 6 minutos, à atualidade que nos foi trazida pelo Diogo Miguel Pereira. Nós prosseguimos agora com palavras de Bento de Jesus Caraça.

0: palavras que o vento não leva.
1: Quando surgiu a primeira ideia sobre a constituição do mundo? Impossível de assinalar para esse facto uma data pela qual ele se possa fixar, ao menos aproximadamente, no decurso dos tempos. Mas o que pode afirmar-se, sem receio de errar, é que ele é tão velho como a existência do homem como ser pensante e consciente. Uma ideia sobre o sistema do mundo apareceu no dia em que alguém, curvando-se ansioso sobre o mistério da natureza, procurou projetar nesse abismo um raio de luz da sua inteligência e arrancar de lá um pouco de verdade. Das conferências de Bento de Jesus Caraça, realizadas nos anos 30 do século passado e publicadas na Gazeta de Matemática nos anos de 1973-74.
0: Palavras que o vento não leva.

0: Música de Timor, neste Timor et non tremor, de Eurico Carrapatoso, a propósito desse 20 de maio de 2002, em que, nos arredores da Dili, foi hasteada a bandeira timorense perante mais de 100 mil pessoas, e Xanana Gusmão tomava posse como primeiro presidente da República de Timor-Leste, tornando-se o primeiro Estado soberano do século XXI. Bom dia, passam 11 minutos das 8 da manhã. Como é habitual, nesta segunda hora vamos mergulhar no universo do compositor do mês.
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0: Ora, então vamos lá para essa obra de Maurice Ravel, hoje com os três poemas de Stéphane Mallarmé. Ora, um ciclo composto em 1913 sobre três poemas do simbolismo francês. Ravel escreveu para soprano um conjunto invulgar de 9 instrumentos, 2 flautas, 2 clarinetes, quarteto de cordas e piano. A escolha não foi inocente. Nesse mesmo ano, Stravinsky compunha em Clarence, na Suíça, as suas três poesias da lírica japonesa. Isto para uma formação muito semelhante. Ravel visitou, ouviu o trabalho em curso e quis experimentar o mesmo tipo de transparência sonora. Debussy, sem saber, fez exatamente o mesmo nos seus Trois Poèmes de Mallarmé. Os três compositores acabaram por escolher dois poemas em comum, coincidência que gerou alguma tensão entre Ravel e Debussy, uma tensão que foi acompanhando sempre a vida destes compositores. Houve ainda um problema de direitos. A viúva de Mallarmé recusou a autorização. Foi preciso a intervenção de amigos comuns para libertar os textos desses direitos. A estreia foi em Paris, em 1914, semanas antes da Primeira Grande Guerra Mundial. É uma obra de câmara em estado puro. Ravel dizia que era uma peça, ou melhor, que era a sua peça mais condensada, onde cada nota tinha de pesar.

0: languidez deste suspiro, soupir, a primeira canção dos três poemas de Stéphane Mallarmé, a interpretação de Anne-Sophie Vonnotter e ainda um agrupamento que conta com grandes músicos que acompanharam esta cantora: Andreas Ahlin, ainda Lars Paulsen, Bent Forsberg, Ulf Forsberg, Mats Lidström, entre outros músicos que acompanharam esta cantora. É uma grande gravação daquele álbum de Anne-Sophie Vonnotter, intitulado La Bonne Chanson.
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0: Ora, 8 horas 19 minutos, compositor do mês é Ravel, a compositora do dia aqui no programa da manhã é Clara Schumann. Vamos ficar agora com o trio para piano de Clara Schumann, um trio composto em 1846, uma obra ambiciosa, talvez a mais ambiciosa de Clara Schumann, a única que escreveu para esta formação piano, violino e violoncelo. Ela tinha 26 anos e já era mãe de 4 filhos. A escrita do trio foi feita num período difícil. Robert atravessava uma depressão profunda. Eles tinham-se mudado para Leipzig, depois de Leipzig para Dresden, à procura de tranquilidade, e Clara acabava por perder uma das gravidezes. Numa carta escreveu que a composição lhe dava horas de esquecimento, uma fuga ao cotidiano. Robert viu a obra acabada e estimulou-a a continuar a compor. Pouco depois, ele próprio escreveria o seu primeiro trio em Ré menor, e o paralelismo entre as duas obras tem sido objeto de estudo. Há quem defenda que Robert se inspirou diretamente na escrita da mulher. Apesar do encorajamento, Clara duvidava sempre de si. Numa entrada do diário, escreveu: "Uma mulher não deve querer compor. Nunca houve uma capaz disso, porque seria eu a exceção." Imaginemos, ou percebemos bem como a educação e a sociedade e os hábitos morais de uma sociedade pesavam sobre uma mulher, onde a criatividade gritava. Ora, o trio foi publicado mesmo assim em 1847 e bem recebido pela crítica. Hoje é uma das obras mais tocadas de Clara Schumann e uma referência do repertório camerístico romântico, denso, lírico e construído com um rigor formal que muitos contemporâneos lhe invejariam. Vamos ficar com o primeiro andamento do trio para piano em Sol menor, opus 17, de Clara Schumann.

Música no feminino, hoje aqui na RTP Antena 2, estamos a celebrar, a evocar Clara Schumann. Passam 130 anos da morte desta compositora, desta pianista, acima de tudo uma mulher que mexeu muito com o mundo da música do século XIX e que foi fundamental, nomeadamente para outros colegas, como o caso de Robert Schumann, seu marido, e Johannes Brahms, que a acompanhou até ao final da vida. Ora, Clara Schumann, ouvimos aqui este trio, uma das suas obras mais importantes da música de câmara, o primeiro andamento, na interpretação de Francesco Nicolosi, Rodolfo Bonucci e Andrea Noferini.

0: Ora, então, mais uma vez, muito bom dia. Passam 33 minutos das 8, ou melhor, 8 horas e 33 minutos, menos uma hora nos Açores. Dissemos que íamos falar de Lídia Jorge, é verdade. Lídia Jorge, Prémio Pessoa 2025, vai participar num ciclo de conversas que acontece no auditório da Escola Secundária Padre António Vieira, em Alvalade, já hoje às 17 horas, e um prelúdio para a ópera que hoje vai ser apresentada, poderíamos dizer assim, porque não, por todos nós, com o libreto de João Lourenço e Vera Sampaio de Lemos, a partir do romance precisamente de Lídia Jorge, Os Memoráveis, com música de Eurico Carrapatoso. Foi certamente uma coincidência esta marcação de datas, dado que a Escola Secundária Padre António Vieira não está na produção da ópera, mas foi uma feliz coincidência e no dia em que se apresenta então uma ópera a partir de Lídia Jorge. E eu já tenho aqui comigo o professor Hugo Cunha, que vem da Escola Secundária Padre António Vieira e que nos vai falar um pouco destas conversas, deste ciclo de conversas. E eu começo por essa pergunta. Não tem nada a ver com a ópera, foi uma coincidência.
1: Foi uma coincidência. Bom dia, André. Eu diria que foi uma feliz coincidência, porque nós convidámos a Lídia Jorge para o nosso ciclo de conversas. Vai encerrar o nosso ciclo de conversas, que tem como título geral "Nunca ninguém se referiu a Picasso como um artista homem", que é uma frase da Lynn Hunt.
0: Tem tudo que ver com o programa de hoje.
1: Exatamente.
0: Que maravilha, assim.
1: É verdade, tem tudo a ver com o programa de hoje. E mais uma feliz coincidência.
0: Exato.
1: Convidámos a Lídia Jorge e ela teve a amabilidade de aceitar o convite e de marcarmos a data de dia 20 de maio. Isto já foi há alguns meses. E de repente eu apercebo-me que é exatamente o dia da estreia da ópera baseada na obra dos Memoráveis da Lídia Jorge. E confesso que quando me apercebi disso, o primeiro pensamento foi: será que ela consegue ir à nossa conversa da mesma maneira? E conseguiu, só adiantámos à hora um bocadinho, em vez de ser às 6 da tarde, como as restantes conversas, vai ser às 5.
0: E estas conversas são só para a comunidade escolar ou são abertas ao público em geral?
1: São abertas ao público em geral. Qualquer pessoa pode ir, e um dos grandes objetivos era, de facto, abrir a escola à comunidade, a toda a comunidade, à cidade. Ter uma escola um bocadinho sem muros, em que qualquer pessoa pudesse ir assistir a conversas.
0: E vocês têm um belíssimo auditório que ajuda, não é?
1: Temos um belíssimo auditório, temos um auditório que dá para cerca de 200 pessoas e isso ajuda bastante. Nem todas as conversas foram no auditório, algumas foram em sítios mais aconchegados, como a biblioteca. Já agora, se calhar, posso falar nos outros convidados.
0: É isso mesmo.
1: Começámos com a Mónica Calha, atriz e a senadora.
0: Foi desconstruir um bocadinho as mentes daqueles alunos e daquelas pessoas.
1: Exatamente.
0: Todas, né? Que ela tem essa capacidade de nos deixar desconcertados.
1: Tem essa capacidade.
0: No bom sentido.
1: A Mónica foi muito gratificante. Ela até no final se ofereceu de alguma maneira, se nós quiséssemos, ou quando nós quisermos, fazer uma atividade pontual com alunos e funcionários, não docentes e professores, que ela estaria aberta a ir lá à escola um dia para cruzar isto tudo e fazer uma atividade.
0: E o público não?
1: Nessa parte será mais a comunidade escolar.
0: Vai ser mais complicado.
1: Talvez no próximo ano letivo, este ano não foi possível, mas de facto é interessante que pessoas que não têm a ver com a escola, que entrem na escola e que de alguma forma pessoas como a Mónica Calha, como a Cláudia Verjão ou como a Sónia Batista, que foram as nossas.
0: A Cláudia
1: três,
0: Verjão também lá esteve,
1: também
0: e a Sónia
1: lá esteve.
0: Batista.
1: Sim, Sónia
0: Muito
1: Batista
0: bom.
1: Na parte de dança, coreografia.
0: Sim, claro.
1: E a Cláudia Verjão de realizadora. Quando entram na escola e pessoas com a experiência que têm a lidar com muita gente, a dirigir muita gente, que tenham, de alguma forma, sintam um bocadinho de receio e sintam algum nervosismo ao estar perante um público que não é o seu.
0: Que é diferente.
1: Que é diferente.
0: São uma maioria de adolescentes, não é?
1: Tivemos alguns adolescentes e também professores e funcionários e pais. Foi muito interessante.
0: E há direito a perguntas.
1: E há direito a perguntas. Nós estamos a organizar cada conversa em torno de muito também de um processo criativo. Portanto, a Lídia Jorge vai ser como é que será também o seu processo criativo, que em cada livro não será o mesmo, mas
0: claro.
1: A parte artística. Dos artistas, como é que os artistas criam, é uma coisa que nos interessa
0: como
1: também.
0: Como é que
1: explorar.
0: Vocês se lembram dos nomes? Há uma reunião, os professores reúnem-se, votam, ou vão. Muitas vezes pode ser os acontecimentos, olha, seria interessante vir aqui à escola, ou, não é?
1: As artes, por muito crítico e cerebral que às vezes possa ser, tem que ser muito emotivo.
0: Claro.
1: E acaba por ser pessoas que nós gostamos. De
0: Exato.
1: Que nós gostamos do trabalho. Não desmerecendo qualquer outra, mas tivemos a sorte de convidar pessoas. E as primeiras escolhas foram as pessoas que aceitaram.
0: Eu acho o título genial. Ou seja, como a ideia de que nunca ninguém tratou Picasso por homem artista, não é? No masculino. E eu hoje de manhã dei muitas vezes por mim a pensar, mas porquê é que eu vou dizer mulher compositor, ou que é um disparate, é compositor, ponto. Não, não, e bons serão os tempos quando nós não precisamos referir nem género, nem nada, nem, porque isso quer dizer que as coisas se normalizaram de tal forma que já não precisamos estar a assinalar que é a mulher compositora. Senti particularmente, porque hoje estamos a dedicar aqui o programa a Clara Schumann e às mulheres compositoras. Vocês têm sido bem-sucedidos? Há alguma provocação lançada a estas artistas nesse sentido?
1: Eu acho que uma das coisas que as fez aceitar foi o título.
0: Claro.
1: E o título é referir as mulheres artistas sem referir as mulheres artistas. E
0: claro.
1: Foi uma preocupação chamar a atenção de que um ícone, um gênio como o Picasso,
0: claro.
1: Nunca ninguém disse aquele homem artista. E de facto essa evolução é muito importante. Por exemplo, na música, nas compositoras, há muito poucas compositoras no século XIX, no século XX já começa a haver mais, mas de facto há muito poucas compositoras, porque o mundo era um mundo de homens.
0: O João Paulo Santos, maestro que hoje vai dirigir a ópera de Eurico Rapatoso, que parte dos memoráveis de Lídia Jorge, o João Paulo Santos uma vez, aliás, o João Paulo Santos tem desenvolvido um ciclo com obras de compositoras, um ciclo notável e que tem apresentado esporadicamente quando pode, e numa das conferências dizia exatamente, ou lia uma crítica, já não me lembro a que compositora se referia, mas depois de ouvirmos a obra, a crítica da altura dizia, até parece um homem, porque a verdade é que não é assim tão distante este tipo de pensamento, não é? Este tipo de pensamento de olhar para uma obra artística, para uma obra maior, para uma obra de engenharia, para uma obra científica de uma mulher, e de repente as pessoas pensarem, está ao nível dos homens, está ao... Não, não é. É isso que vocês estão a desmistificar.
1: É um profundo disparate. É um profundo disparate. E é curioso, nós temos alguns projetos na escola que têm a ver com as artes. Nós ingressamos o ano passado no Plano Nacional das Artes, o Agrupamento de Escolas de Alvalade. Uhum. E este ano eu estou a coordenar esse plano no agrupamento, e temos todos os dias um ateliê de experimentação artística, ou na Escola Padre António Vera, ou na Escola Almirante Caco Coutinho. E é curioso, Almirante Caco Coutinho é mais segundo ciclo e poucas turmas de terceiro. É curioso porque no segundo ciclo, nos mais novos, há rapazes e raparigas, e quanto mais velhos vão ficando, cada vez mais são as raparigas que aderem a este tipo de coisas. E eu noutra escola fiz um projeto, participei num projeto de cinema em que eles eram 10 e eram 9 raparigas e um rapaz.
0: Ou seja, ainda há trabalho a fazer com os rapazes, é o que nós estamos a perceber.
1: Eu acho que há
0: dizia
1: trabalho.
0: Aqui uma convidada nossa, na semana passada, uma convidada nossa dizia que, na realidade, o que é preciso libertar é os homens. Os homens é que precisam ser libertos neste momento de alguns preconceitos, de algumas características de educação. Como educadores, vocês sentem isso? Que ainda há ali uma fronteira?
1: Sim, eu diria que se nota ainda mais, nota-se mais agora do que se notava há 10 anos atrás, de facto.
0: Ainda mais?
1: Os discursos misóginos acabam por entrar na escola de forma direta ou indireta. Por vezes nota-se um pouco isso. Os rapazes não têm que jogar futebol, e cada um é o que é. Portanto, um rapaz que faça dança não tem que ser homossexual, claro, ou heterossexual, claro, ou o que quer que seja. Portanto, todos
0: não
1: nós
0: tem nada a ver.
1: Não tem nada a ver. Isto
0: ainda... Como as raparigas também podem jogar futebol.
1: Exatamente. E essa parte acho que estamos a ganhar, porque cada vez mais as raparigas, claro, jogam futebol e cada vez mais.
0: Sem problemas nenhum.
1: Portanto, essa parte acho que estamos a ganhar.
0: Isso, as mulheres sempre ganharam em maturidade, pelo menos nessas idades mais novas, não é?
1: Sim, a partir do momento em que realmente as raparigas, em que as mulheres se conseguiram emancipar, de facto acho que o mundo mudou para melhor.
0: Agora, há de facto um trabalho a fazer e há esse dado preocupante. De resto, aquilo que estás a dizer, nós só aqui a relembrar que nós estamos a falar com o Cunha, que é professor de Química, não é?
1: Física e Química
0: na Escola Secundária Padre António Vieira, que nos veio falar deste ciclo de conversas abertas que traz hoje Lídia Jorge às 17 horas e é aberta toda a comunidade, e derivámos para esta conversa por causa do tema que tem que ver exatamente. O tema é uma excelente forma de meter o tema, ou seja, nunca ninguém tratou Picasso como um homem artista, ou como um genial.
1: Como um artista homem,
0: pronto, porque não era necessário, como também não é necessário tratarmos a nossa Clara Schumann, a que dedicamos o programa, como a mulher artista. É artista e pronto. E a conversa levou-nos, de facto, aquilo que tu estás a dizer bate muito certo com os dados que também nos chegam, ou seja, que em termos de misoginia parece que o discurso entrou, mas não deixa de ser estranho, porque a sociedade evoluiu tanto numa determinada direção nos últimos anos, e parece que há assim uma espécie de contrarresposta ou de ricochete que se faz sentir agora nas novas gerações. É isso que se percebe ou não?
1: É um bocadinho isso que se percebe, e eu penso que as posições são extremadas e acabam por ser extremadas de todos os lados. Acaba por haver uma pouca tolerância.
0: Já fomos
1: muito mais tolerantes, e a misoginia faz com que a tolerância às vezes se torne também radical. Portanto, ficamos.
0: Bom, os limites da tolerância é a intolerância, não é?
1: Exatamente. E acho que aí as artes têm um papel muito importante. Nós há alguns anos que o agrupamento, que a Escola Secundária Padre António Vieira, não tem o curso geral de artes, para os nossos ouvintes perceberem, portanto, a parte, a componente de artes que permite o prosseguimento de estudos no secundário. E este ano estamos muito empenhados, nós temos excelentes professores de artes e estamos muito empenhados em abrir no décimo ano o curso geral de artes. Portanto, estamos abertos aos nossos alunos no ano continuarem e a quem os alunos de fora integrarem o nosso agrupamento, a nossa Escola Secundária Padre António Vieira.
0: Muito bem, Hugo, muito obrigado por teres vindo aqui ao programa da manhã da RTP Antena 2. Isto é um assunto que se calhar até vale a pena fazermos debates alargados.
1: Eu acho que sim.
0: Ou quem sabe até podemos convidar estas quatro mulheres que vocês convidaram para participar. Vamos só lembrar quem é que vocês tiveram.
1: Tivemos então a Mónica Calha, a Cláudia Verjão e a Sónia Batista, e vamos terminar já agora nos 60 anos da Escola Secundária Padre António Vieira com a Lídia Jorge, hoje às 17 horas, que, não referi, foi professora na Escola Secundária Padre António Vieira.
0: Foi professora lá.
1: O seu livro, o seu primeiro livro, O Dia dos Prodígios, parte dele foi escrito naqueles corredores.
0: Muito bem, está perfeitamente enquadrada. É voltar à escola onde trabalhou. Seria muito interessante, por acaso, ver um debate com estas quatro artistas, nomeadamente sobre estes assuntos, porque acho que ainda mais as mulheres podem falar com maior propriedade de todos estes assuntos. Parabéns por este ciclo de conversas.
1: Obrigado, André, obrigado pelo convite.
0: Eu acho que é importante, a escola abre-se assim à sociedade e educa-nos também, de certa forma, com estas conversas. Lídia Jorge vai estar então hoje às 17 horas no auditório da Escola Secundária Padre António Vieira, em Alvalade. E é um dia importante para Lídia Jorge, porque é igualmente o dia em que temos a estreia da ópera Por Todos Nós, com o libreto de João Lourenço e Vera Sampaio de Lemos, a partir do romance de Lídia Jorge, Os Memoráveis, com música de Eurico Carrapatoso. E dá perfeitamente para fazer as duas coisas. Dá perfeitamente para ir à Escola Secundária Padre António Vieira, assistir à conversa com a Lídia Jorge e até ter a oportunidade para colocar perguntas à Lídia Jorge. E depois ainda dá tempo para ir ao Teatro Aberto e podermos assistir a esta estreia de Por Todos Nós, que vai estar em cena durante este fim de semana e, portanto, que vale a pena muito, muito acompanhar. E a Antena 2 esteve precisamente nesses ensaios, a acompanhar os ensaios da ópera, com não só com os artistas, como também com o maestro, com o encenador, com João Lourenço, com Vera Sampaio de Lemos, com João Paulo Santos e todos os cantores.
2: No dia seguinte já não é a mesma coisa. No dia seguinte as pessoas são pessoas e, portanto, as coisas deslaçam-se. Mas naquele dia foi fantástico. Naquele dia. É isso também que a gente tenta transmitir aqui. Foi, naquele momento, aquele dia.
3: João Lourenço tinha 29 anos no 25 de Abril. A Revolução trouxe várias urgências e o teatro foi uma delas. Brecht, nome proibido durante a ditadura, foi logo escolhido pelo Grupo 4 para ser a primeira peça levada à cena em liberdade, no primeiro teatro a ser inaugurado em Portugal depois do 25 de Abril, o Teatro Aberto. O Grupo 4 eram os atores Rui Mendes, Moraes e Castro, Irene Cruz e João Lourenço, que encenou o Círculo de Giz Caucasiano, uma das obras mais aclamadas do dramaturgo alemão, para a inauguração do Teatro Aberto a 25 de maio de 1976.
4: A ação passa-se numa província do Oriente, junto às montanhas do Cáucaso, há muitos anos. Mas, como vão ver, relaciona-se com o que está a acontecer hoje, aqui e noutros sítios do mundo.
3: 50 anos depois, para celebrar o aniversário da Revolução e da inauguração do teatro, João Lourenço e Vera Sampaio de Lemos pensaram de imediato no romance de Lídia Jorge, Os Memoráveis.
5: E pensámos também logo adaptá-lo, a transformá-lo numa ópera, tendo em conta também que a música foi muito, muito importante para o 25 de Abril. Não nos podemos esquecer que foram duas canções que foram a senha do 25 de Abril e que também no tempo a seguir houve muitas canções. As pessoas cantavam muito, cantavam juntas, cantavam nas ruas, cantavam quando se reuniam.

0: Vera Sampaio de Lemos assina o libreto e a dramaturgia.
1: Tivemos necessariamente de cortar muito, não é? E dar ao romance que é transformá-lo numa estrutura dramática. Portanto, temos um prólogo, temos um epílogo, temos uma sucessão de cenas e temos uma personagem nova que vai aparecer aqui também, que é um anjo da história, que só a personagem principal é que vê esse anjo e que vai acompanhá-la ao longo de toda a ação.
0: Com 16 protagonistas, a história passa-se 30 anos depois do 25 de Abril.
1: A própria ação do romance é uma jovem jornalista, já nascida depois do 25 de Abril, que com dois colegas de curso vai fazer um documentário sobre o 25 de Abril para a televisão americana, porque ela entretanto vive em Washington, e volta ao seu país, vai para a casa do pai, também um antigo jornalista, um jornalista do 25 de Abril, e com base numa fotografia de um jantar num restaurante que reúne o pai e muitos dos protagonistas da Revolução, em 75, ela pega nessa fotografia. Essa fotografia é o ponto de partida para o trabalho de investigação que ela faz para o tal documentário. E, portanto, vai visitar cada uma das pessoas com os seus colegas e vão fazer perguntas e vão pôr os protagonistas da Revolução a falar.

0: Gravamos esta conversa no intervalo do ensaio, na Sala Azul do Teatro Aberto. Vera Sampaio de Lemos fala num romance-chave do 25 de Abril, onde se cruzam vários planos da história.
1: Temos logo esse contraste muito grande entre uma geração mais nova que tem informações sobre o 25 de Abril, mas não as viveu, e que depois, em contacto com os protagonistas da Revolução, vão ficar a saber muito mais do que aquilo foi, não é? Portanto, vai ser a própria experiência que eles vão fazer através dessas perguntas.
0: Vou só interromper, Vera, porque o João Lourenço quer juntar-se a esta conversa. Por favor, nós improvisámos aqui um estúdio de rádio.
2: Estou a ver que sim. Desculpa eu ter interrompido.
0: Não tenho que pedir desculpa, aliás, para si até deve ser assim um meio mais ou menos também natural, não é? Uma vez que começou na rádio, se bem posso recordar. E nós falávamos
2: muito de rádio, sim.
0: E a Vera estava neste momento a descrever já com algum detalhe um pouco da narrativa, tendo já partilhado connosco essa vossa opção quase imediata. Sim. De escolher o romance da Lídia Jorge e de decidir adaptar para a ópera esta história neste contexto de uma peça, enfim, comemorativa dos 50 anos do 25 de Abril. Porquê essa ligação tão imediata, assim, do ponto de vista até mais emocional e da sua experiência no teatro, porquê essa ligação a este romance, pensando na história do 25 de Abril?
2: Porque foi o romance que mais me tocou, de todos o que se escreveu sobre o 25 de Abril. Foi este romance que mesmo me tocou.
0: Porquê?
2: É um romance passado 30 anos do 25 de Abril e, portanto, há uma reflexão que eu nunca tinha visto e que, pela sensibilidade da Lídia Jorge, se pôs de acordo comigo, passado 30 anos, que os jovens veriam assim, e ela, de outra forma, conseguiu, com a história dos nomes de código e não usar os próprios nomes deles, e nós no livro e os espectadores daqui vão ter que descobrir de quem é que se está a falar. Toda essa dimensão que o livro dá e que nós aqui tentamos dar, foi isso que me seduziu.
0: Com música de Eurico Carrapatoso e direção musical do maestro João Paulo Santos, que se junta à conversa.
3: Ora bem, vamos lá ver. Eu estou envolvido num processo, como se sabe, desde o princípio. Portanto, eu sabia mais ou menos, tudo o que estava para acontecer, digamos, não sabendo absolutamente nada. E ainda não sei. Vou, talvez, a partir do dia da estreia, ter a noção do que a peça é. Mas a gente tem de procurar dentro do nosso, como é que dizer, dentro da nossa sensibilidade, dentro da nossa cabeça, o que som é que quer ouvir, e depois tem de conseguir comunicar isso aos intérpretes todos, coro, orquestra, solistas, tudo isso para aí fora.
0: Coro do Teatro Nacional de São Carlos e Orquestra Sinfónica Portuguesa.
3: Se eu tivesse de dividir assim em duas coisas toda a partitura, temos um lado enérgico, de júbilo, de alegria, que é tudo o que dizes, que são as descrições do que foi o dia 25 de Abril. Por outro lado, um lado um bocadinho melancólico, talvez muito português, e uma espécie de janela aberta sobre o futuro. Pronto, não é uma obra que fecha.
0: Publicado em 2014, o romance Os Memoráveis dirigia-se em silêncio aos jovens do nosso restrito mundo, nas palavras de Lídia Jorge. Vera Sampaio de Lemos explica que o título escolhido para a ópera, Por Todos Nós, procura recuperar a força mais abrilesca de todas, o coletivo.
1: Pensando que a Revolução foi feita por aquelas pessoas que arriscaram as suas vidas para mudarem o país, e que o fizeram por todos nós, mas depois o que se passou a seguir também foi feito por todos nós. E hoje em dia continuamos com essa ideia que temos de fazer qualquer coisa nós próprios, as coisas que falta fazer têm de ser feitas por todos nós, não é? Portanto, essa dimensão também quisemos dar ao libreto, e daí também aparecer em cena também um coro, não é? Que o coro é, portanto, o representante da polis, não é? Os que estão presentes, os que fazem também, corroboram muitas das narrações dos próprios protagonistas e são, digamos, a voz do país, os murmúrios, as mágoas, as alegrias vão passar também por eles, eles vão ecoar todas essas memórias daquele tempo.
0: Memórias que nem sempre chegam ao presente, nota João Lourenço, observando a relação dos jovens com o 25 de Abril.
2: Estão a ter uma relação bastante distante, e só aqueles que têm realmente pais e pessoas que viveram aquilo e lhes conseguem transmitir aquilo, eles ainda têm.

0: Liberdade é liberdade. Pronto, já a tiveram, sempre têm. E, portanto, não se consegue transmitir realmente para aquelas pessoas o que é não ter liberdade e passar a ter liberdade, que foi o que aconteceu naquele dia.
1: No final de uma destas cenas, quando os três jovens vão falar com o oficial de bronze, que é o Vasco Lourenço, aqui é portanto o nome de código dele, um deles diz: pois, ele é o guardião da memória, mas todos nós seremos esquecidos. E depois a outra rapariga diz: não, eu não vejo isso como tu, acho que todos nós seremos lembrados. E depois diz a outra rapariga, Ana Maria: os que fizeram muito e os que fizeram pouco. Isto é, por exemplo, uma frase que para mim é uma frase importante, não é? Portanto, toda a história é sempre feita pelos que fizeram muito e pelos que fizeram pouco. É feita por todos nós, de várias maneiras.

0: trabalho de Isabel Meira, que esteve então nos ensaios desta ópera Por Todos Nós, a ópera Por Todos Nós, que se baseia no romance Os Memoráveis, de Lídia Jorge, no qual a escritora revisita os protagonistas e os mitos da Revolução de Abril de 74, a partir do olhar desses três jovens, que 30 anos depois dos acontecimentos procuram entender o que foram aqueles tempos e a repercussão que tiveram para a sociedade em que vivem. Ora, Isabel Meira falou com João Lourenço, Vera Sampaio de Lemos e também João Paulo Santos. Com a ópera Por Todos Nós celebram-se também os 50 anos do 25 de Abril, os 50 anos do Teatro Aberto. A sua estreia mundial realiza-se então hoje no Teatro Aberto, numa coprodução do novo grupo Teatro Aberto com a parte Teatro Nacional de São Carlos, com parceria institucional da Comissão Comemorativa dos 50 anos do 25 de Abril e o apoio da Fundação La Caixa. Também o apoio da Fundação Carlos Gulbenkian. Um elenco de luxo, onde podemos destacar as personagens principais: Cátia Morezo, Mariana Castelo Branco, Inês Constantino, Ricardo Panela, Luís Rodrigues, José Fardilha, Tiago Matos, Diogo Oliveira, João Rodrigues, Leonel Pinheiro, Tiago Amado Gomes, Mário Redondo, Leandro Silva, Ana Franco, Patrícia Quinta, João Oliveira, Nuno Dias, Rita Coelho, João Queiroz, Tiago Navarro e Gabriela Neves Santos, o coro do Teatro Nacional de São Carlos e a Orquestra Sinfónica Portuguesa. É assim, por todos nós, esta ópera de Eurico Carrapatoso, que estreia hoje então na Sala Azul do Teatro Aberto. Mas antes temos tempo para seguir a sugestão do professor Hugo Cunha e irmos até ao auditório da Escola Secundária Padre António Vieira, em Alvalade, às 17 horas, onde estará a escritora Lídia Jorge, precisamente a escritora que escreveu Os Memoráveis, ponto de partida para esta ópera. Ela estará integrada no ciclo de conversas, numa conversa aberta com o público, onde se fala, entre outras coisas, do lado criativo, feminino, com um tema delicioso, porque ninguém trata Picasso como um artista homem. Ora, é esse o mote para um ciclo de conversas que será então encerrado hoje por Lídia Jorge na Escola Secundária Padre António Vieira em Alvalade, às 17 horas.
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Música de Timor, neste Timor é Non Tremor, de Eurico Carrapatoso. Recuámos assim esse ano de esses anos 2001, 2002, e relembramos esse dia 20 de maio de 2002, em que em Tazitolo, nos arredores de Dili, foi hasteada a bandeira timorense perante mais de 100 mil pessoas. Xanana Guzmão tomava então posse como primeiro presidente da República de Timor-Leste e Timor tornava-se o primeiro Estado soberano do século XXI. Ora, música de Eurico Carrapatoso, falávamos dele ainda há pouco, Eurico Carrapatoso, o compositor da ópera que hoje sobe à cena por todos nós no Teatro Aberto, a partir dos Memoráveis de Lídia Jorge, com libreto também de João Lourenço e Vera Sampaio de Lemos. Vamos para Palavras que o Vento Não Leva, continuamos com as palavras de Bento de Jesus Caraça.

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1: O que nos ensinam a nós que estamos reduzidos a julgar pelos vestígios, bem raros, do que foram essas formas de civilização do mundo antigo? O que nos ensinam os testemunhos e documentos colhidos durante a fadigosa jornada? Bem pouca coisa, infelizmente. Não encontramos na nossa sacola de viandante mais do que fragmentos esparsos, que mal podem permitir uma reconstrução aproximada do que foram essas civilizações desaparecidas. Reconstrução sempre sujeita a ser, em fraca ou forte medida, alterada quando um novo documento vem lançar um pouco mais de luz sobre a noite, em que a custo encontramos o caminho. Das conferências de Bento de Jesus Caraça, realizadas nos anos 30 do século passado e publicadas na Gazeta de Matemática nos anos de 1973-74.
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As palavras escolhidas por Ana Paula Ferreira para as manhãs da Antena 2. Manhã de 20 de maio de 2026, passam 13 minutos das 9 da manhã, menos uma hora nos Açores, uma manhã de primavera.

de uma tonde pronto ou de uma manhã de primavera de Lili Boulanger, esta obra que ouvimos aqui na interpretação da Filarmónica da BBC, dirigida por Jean-Pascal Tortelier. Ora, tem sido o tema principal deste programa de 20 de maio ouvirmos música de grandes compositoras, como é o caso de Lili Boulanger ou Clara Schumann, de quem se assinala hoje os 130 anos da morte. Clara Schumann, uma mulher fundamental para a história da música, tal como foi Lili Boulanger e a sua irmã, Nadia Boulanger, ou a compositora que se segue, Francesca Caccini. Vamos fazer uma viagem até ao barroco, até ao início da ópera. Estamos ainda num período em que a ópera não tinha ainda 50 anos como género e já era uma mulher a compor uma das primeiras óperas, A Libertação de Rogério da Ilha de Alcina. É a história da feiticeira Alcina e do cavaleiro Rogério, que nos é contada através da música de Francesca Caccini, uma gravação que foi feita pelo Huelgas Ensemble.

0: Estamos a ouvir música de Francesca Caccini, esta ópera, A Libertação de Ruggiero, da Ilha de Alcina. É uma ópera ainda desses primeiros anos deste género. Esta compositora, cantora, alaudista, poetisa italiana, nasceu em Florença em 1587, filha do famoso Giulio Caccini, um dos pioneiros do estilo monódico que daria origem à ópera. Cresceu no centro nevrálgico da revolução musical do seu tempo. Foi educada com um rigor invulgar. Para além da música, dominava latim, grego, poesia em várias línguas modernas. Cantava, tocava cravo, alaúde, instrumentos da família das guitarras e ainda uma harpa. Aos 13 anos já atuava ao serviço dos Médici em Florença, integrada num conjunto vocal feminino célebre na época, conhecido como Le Donne di Giulio Romano. Em 1625 estreou então esta Liberazione di Ruggiero dall'Isola d'Alcina, uma obra dramática inspirada em Ariosto. É a primeira ópera escrita por uma mulher de que se conhece a partitura completa e também a primeira ópera italiana a ser representada fora de Itália, em Varsóvia, 3 anos depois da estreia florentina. Ora, falamos de Francesca Caccini neste dia em que temos dedicado sobretudo às obras escritas por compositoras. E nem de propósito ouvimos aqui uma gravação com o Elgas Ensemble, que vai estar em Portugal já na sexta-feira, dia 22 de maio, no Centro Cultural de Belém. Um programa do Elgas Ensemble que tem como ponto de partida a Batalha de Amor no Sonho de Polifilo. Paul Van Hevel concebeu um programa em que a beleza é o fio condutor entre obras do século XIV ao século XVI e alguma música mais recente. O Elgas Ensemble é um agrupamento vocal especializado em música antiga e repertório polifónico medieval e renascentista. Foi fundado em 1971 por Paul Van Hevel e ao longo de mais de 5 décadas construiu uma extensa discografia para editoras como a Harmonia Mundi, a Deutsche Harmonia Mundi e a Sony Classical, tendo ganho inúmeros prémios. À semelhança do que Franz Liszt fez com A Présent Lecture de Dante, Van Hevel concebeu este programa após uma leitura da obra O Sonho de Polifilo, de Francesco Colonna. Nesta obra singular, Colonna descreve a busca onírica de Polifilo pela sua amada Polia. O sonho retrata com pormenor e muita minúcia todos os elementos estéticos que moldam o universo sensorial de Polifilo: a arquitetura, a natureza, até os aromas, as flores, as joias, a literatura, a música, a dança, a cultura da antiguidade, a elegância física, esses rituais antigos e, acima de tudo, naturalmente, o amor, com todos os seus prazeres e desilusões lançados por Cupido. Ora, Paul Van Hevel e os Elgas Ensemble estarão no Centro Cultural de Belém dia 22 de maio, já esta sexta-feira, às 8 da noite. Ora, passam 26 minutos das 9 da manhã. O prometido é devido. Nós estamos aqui a acompanhar uma série de festivais que ocupam os meses de maio e junho. Recebemos cá já Ruth Ribeiro e Luís Vieira, diretores artísticos do FINFA, Festival Internacional de Marionetas e Formas Animadas. E eles lá fizeram essa atualização da semana para que possamos acompanhar este festival. É um trabalho do João Costa Dias.
1: Ora bem, começamos a terceira semana do FINFA, hoje, na quarta-feira, novamente no São Luís, com um espetáculo que se chama Transport Tipping Point. Este espetáculo faz parte de um projeto europeu, do qual a Tarumba também é parceira, em que seis países do Báltico, digamos assim, se juntaram para fazer espetáculos sobre a natureza, sobre o transporte, no que é que o transporte e toda esta forma a poluição está a fazer ao nosso planeta. Neste caso, é a companhia checa Alpha Theatre. É uma companhia com uma grande tradição de teatro de marionetas, mas que está a saber renovar. Devo-vos dizer que foram construídas para estes projetos marionetas hiperrealistas, mas em miniatura. É incrível o pormenor. É um espetáculo mais intimista. Estamos muito próximos e conta um grande desastre que aconteceu numa plataforma petrolífera nos Estados Unidos, a Deepwater, se não me engano, em 2010, que foi um dos maiores desastres ambientais. E neste espetáculo, além de abordarem isso e fazerem tudo em miniatura, vamos poder ver o que se passou no tribunal para se julgar, neste caso, a BP. É uma nova abordagem e é um dos espetáculos que nós estamos mais contentes de mostrar este trabalho.
2: E é de saudar que tudo aquilo que as pessoas vão ver em cena foi construído e produzido por estes marionetistas, desde aquelas miniaturas que parecem objetos que facilmente encontramos numa loja de maquetes, mas não. Aquilo foi tudo feito nos workshops da companhia, e de facto é um momento extraordinário esta conjunção de várias visões sobre o transporte na mundialização. E as várias abordagens que as várias companhias fizeram, nós apresentamos apenas neste ano dois destes projetos. Um chama-se Departure e outro chama-se Tipping Point. Este que estamos a falar é o Tipping Point, e de facto é um momento para refletir sobre aquilo que está a acontecer hoje em dia no mundo e sobre como é possível lutar contra esta lógica implacável do capital, não é? Que acaba por viciar o jogo todo e condicionar a nossa existência a estes momentos trágicos que agora derrudam em guerras, não é?
1: E já que estamos a falar ainda deste projeto de transporte, ainda nesta semana, portanto, hoje, quarta e amanhã, quinta, é apresentado no São Luís este que eu estive a falar, mas no próximo fim de semana vão poder ver o segundo momento, que se chama Departure. Neste caso, devo-vos dizer também que é muito bonito toda a maquete, tem a ver com os problemas que todos estamos a viver, ainda há pouco aconteceu com as grandes tempestades em Leiria e não só. Neste caso, se fala de uma grande tempestade que houve na Eslovénia, em que um bairro inteiro foi praticamente engolido pelas águas, e nós ouvimos durante o espetáculo uma família que perdeu tudo, e vemos tudo a acontecer em miniatura. É um espetáculo para nos fazer pensar sobre o que é que estamos a fazer ao mundo e o que é que podemos fazer para melhorar.
2: E mais uma vez, a questão das questões climáticas estão na ordem do dia, né? Portanto, faz todo o sentido.
1: Para os mais novos, agora volto ao Luca, e vão poder ver em estreia também Imóvel e Saltitante versão 2. É de uma companhia que se chama Lamento, francesa, e devo dizer que é absolutamente uma delícia, porque junta novo circo, dança, formas animadas, desenho, e é absolutamente incrível o que estes dois atores vão fazer em palco. Quando nós olhos chegamos ao Luca, vai parecer que estamos a ver uma banda desenhada ao vivo. Primeiro está tudo a preto e branco. Tem estes nomes, o Imóvel é uma artista que quer desenhar, mas está presa, não consegue, não tem inspiração. E o Saltitante acaba por ser as criações, os desenhos dela, que ela cria, mas que vão ganhar cor. É um espetáculo também para verem a partir dos 4 anos.
2: Também a companhia Teatro de Ferro e Alma d'Arame juntaram-se para celebrar, de certa forma, os 30 anos da morte de Aaron Müller. Heiner Müller, este dramaturgo alemão, que nos vai ser dado a conhecer através de excertos de textos que estas duas companhias acabaram por encenar, e estes pedaços de textos, que são montados de diversas formas, vão-nos dar também a conhecer a obra deste dramaturgo de uma forma diferente.
1: Sim, posso dizer que vamos ter vários Heiner Müllers em palco.
2: Sim,
1: é a única coisa
2: Heiner
1: que vou ser. E de várias dimensões.
2: Vai haver muita tecnologia também, é verdade. E, portanto, acho que é um espetáculo que vai estreou há pouco tempo. Vai apresentar-se na sala principal de São Luís, e acho que vai ser um grande momento também do festival.
3: Voilà Saint-Quentin, dans un petit village de Castille. Pepe, mon grand-père, a tué Maria. Ma grand-mère.
1: No Teatro do Bairro, vai ser este ano, nós vamos apresentar espetáculos de teatro de objetos, e o primeiro é um espetáculo muito bonito, que se chama Viva, da Companhia Laloquaz. É uma companhia francesa e espanhola que está assediada nos Pirineus, e parte de uma história verdadeira. O Daniel Olmos começou, que é o ator, começou por ser advogado, sempre ouviu falar do seu avô, mas nunca ninguém queria, ele não chegou a conhecer, nunca ninguém queria falar do avô, até que ele de repente descobre que o avô tinha morto a sua avó, tinha assassinado a sua avó, em plena ditadura franquista. Ele fica, quando descobre esta história, fica completamente arrebatado por ela e resolveu abordar esta, toda a história, toda a ditadura franquista e tudo o que se passou, este feminicídio, a partir do teatro de objetos. Mas sem esquecer o humor. Portanto, é um espetáculo muito, muito bem feito sobre a ditadura, sobre as mulheres não terem liberdade. E eu acho que eles utilizam também só os objetos de gabinete. Por exemplo, uma secretária, há muitos lápis, um afia lápis transforma-se numa metralhadora. É um espetáculo que...
2: muito inventivo, cheio de imaginação, e que recorre à metáfora, mais uma vez, no teatro de objetos, para poder contar as histórias e personificar estas figuras que vão estar em cena. É um espetáculo muito inteligente, com uma capacidade incrível de dar vida a estes elementos e transformá-los em verdadeiros personagens.
4: Te gusta?
5: Sim, claro.
4: Se te gusta. Muito.
1: E esta é uma semana que eu posso ser super finfa. No Teatro Variedades vai estrear Louco, da Companhia de Tchaika. É a companhia da Natasha Belova e da Tita. Eles já tiveram aqui com outro espetáculo, A Gaivota, que teve um êxito enorme. É incrível a manipulação, se queremos ver manipulação prodigiosa, é ver como estas duas marionetistas vão manipular o louco. O louco é inspirado no diário de um louco do Gogol, e é incrível como elas pegaram neste texto, que está cada vez muito atual, devo dizer-vos, para construírem uma coreografia de manipulação incrível. E este é mesmo daqueles, quem manipula quem, a não perder.
2: E duas manipuladoras trabalham em conjunto sobre uma única marioneta para darem vida a este personagem principal, Propichin, cheio de surrealismo e de loucura, e também muito humor.
1: No São Luís, ainda vão poder ver este fim de semana um espetáculo de antologia da companhia Stereoptique, que esteve o ano passado no FINFA e que deslumbrou as pessoas com o Antichambre. E quando soubemos que eles estavam a fazer o Dark Circus outra vez, dissemos: não, eles têm que voltar, e é já. E conseguimos estas duas datas. O Dark Circus é um pouco estranho, o que eu vou dizer. Bem-vindos ao circo mais estranho do mundo, mais triste, e venham serem felizes. Começa assim. Mas eles pintam ao vivo, manipulam ao vivo, filmam ao vivo num grande ecrã, são imagens deslumbrantes, e vamos ver como este circo tão dark, tão estranho, nesta cidade tão estranha, vai ganhar vida de uma forma prodigiosa.

um trabalho do João Costa Dias, que falou precisamente com a Ruth Ribeiro, a propósito, com a Ruth Ribeiro e com o Luís Vieira, a propósito de mais um fim de semana, ou de mais uma semana intensa de FINFA, Festival Internacional de Marionetas e Formas Animadas, que ocupa uma série de espaços da cidade.

0: E mais uma mulher compositora, neste caso, Chiquinha Gonzaga, com este Abre Alas. E lá que eu não erro, porque é que eu disse mulher compositora? Para essa conversa que tivemos há pouco com o professor Hugo Cunha, a gente não diz o homem artista quando falamos de Picasso, para que é que estamos a dizer mulher compositora? É uma obra de Chiquinha Gonzaga, assim é esta suíte que é interpretada pela Orquestra Real de Câmara da Valónia. Tem uma série de temas de Chiquinha Gonzaga, um grande nome da música brasileira do início do século XX, uma compositora que deixou obras que ainda hoje são interpretadas por músicos de quase todos os géneros, desde a música erudita até à música popular brasileira, incluindo o jazz, que também se apropriou de grande parte deste repertório. E temos connosco Gonçalo Sousa, harmonicista. Eu perguntei antes, porque eu de manhã quis dizer, eu só sei que toca harmónica e depois uma pessoa fica baralhada porque quer dizer o nome do instrumentista e não consegue. Pronto. Gonçalo Sousa, bem-vindo ao programa da manhã da RTP Antena 2. Com um olhar para a música erudita, a harmónica erudita.
1: Olá, bom dia, André.
0: Eu acho que a última vez que tivemos foi num concerto de jazz, nos concertos Antena 2, não é?
1: Exatamente, é o mais comum e o meu percurso foi sempre um pouco mais pelo jazz. Este caminho pela. E harmonicista, exatamente. Eu também até há pouco tempo não sabia bem como é que dizia. Então, o que é que tu tocas? Toca harmónica? Isso tem um nome? Tem um nome. E harmonicista. Mas. Porque aqui em Portugal há sempre aquela. É gaitista, como os brasileiros também dizem.
0: Sim.
1: Ah, é gaitista, toca a gaita. Não, não
0: Antes
1: é.
0: gaitista que gaiteiro.
1: Disse.
0: Mas por acaso foi isso que eu pensei, mas ainda bem que não disse.
1: Não,
0: Pronto.
1: sem problema. E vim parar aqui. É assim, música erudita, música clássica, música escrita, sempre foi uma grande paixão minha. Aliás, minha avó. Piano clássico, ou seja, eu tenho este universo da música ouvir desde criança.
0: Aliás, tu próprio já tocaste, falando em música brasileira, já tocaste o concerto de Villa-Lobos, não é?
1: Exatamente, foi há 2 anos, talvez o concerto mais com o maior renome para este instrumento, e foi uma bela experiência, porque eu gosto muito de Villa-Lobos. Quando eu estudei guitarra clássica, estudava alguns dos choros dele e estudos,
0: Muito bem.
1: então já tinha uma ligação com Villa-Lobos, e agora que estávamos a falar de música brasileira. Adoro música brasileira,
0: Aliás,
1: portanto.
0: as pessoas não viram, ou não ouviram, mas o Gonçalo pegou logo na harmónica e começou logo aqui a brincar com o Abre Alas, porque é a vantagem de estarmos com um músico que também vive muito do momento da improvisação, não é?
1: Exato.
0: Vamos falar primeiro do disco e depois já lá vamos. Já percebemos o que é que te levou essa ligação à música erudita, mas que compositores é que nós temos neste disco?
1: Neste disco temos desde Piazzolla, Beethoven, Bach, Marcello, duas peças minhas, temos Debussy, assim de cor, temos Haruki Mino, que é um pianista e compositor japonês. Temos mais. Temos várias peças de Bach. Bach talvez seja o que escreveu de tal forma que até numa harmónica pode soar bem.
0: Na realidade, a verdade é que o Bach serve, quer dizer, eu acho que não há músico de jazz, por exemplo, que não tenha passado por Bach uma outra vez. É impressionante ver aqueles vídeos que fazem para as redes sociais, nomeadamente as cantoras de jazz, e que estão ali a solfejar a uma velocidade impressionante as fugas de Bach, que é incrível. Isso
1: Uma
0: faz parte
1: escala
0: da vossa
1: incrível.
0: formação?
1: Não, eu acho que depende muito da procura pessoal. Ou seja, a mim sempre me encantou e é uma construção incrível e é uma aprendizagem. Ou seja, aquilo está tão bem escrito. Eu, aliás, eu tenho outro disco com o Carlos Garcia, que é outro pianista, e nós pegamos até na Siciliano de Barra e improvisamos por cima e seguimos e colamos como Sassetti. Ou seja, é um universo.
0: Barra suporta tudo.
1: É impressionante, é impressionante.
0: É uma verdadeira base, uma plataforma, não
1: Acho
0: é?
1: que qualquer músico deveria, na minha opinião, ter o interesse de pesquisar, ouvir e tocar, nem que seja por próprio prazer, porque aquilo dá um prazer, e além que é exigente, tecnicamente também.
0: Para cantar é bastante difícil, isso eu posso dizer.
1: Aqui neste instrumento também torna-se.
0: Então vamos ficar, não propriamente com Bach, mas uma apropriação de Bach.
1: Exatamente.
0: Porque Bach também era um arranjador nato, porque apropriou-se de obras de Vivaldi, de Albinoni, muitas vezes ia buscar material dele próprio, que trabalhava várias vezes. Era uma prática comum nessa época, continua a ser, de certa forma. E neste caso foi buscar o concerto para oboé de Alessandro Marcello, mas curiosamente é na versão de Bach que nós conhecemos sobretudo esse concerto. E agora na versão de harmónica
1: e piano.
0: Vamos ouvir.

0: Ouvimos este adágio do concerto para oboé ré menor de Marcello, sobretudo conhecido na versão de Johann Sebastian Bach, e que na versão do Gonçalo Sousa, na harmónica, da Joana Barata no piano, e o resultado é lindíssimo. Ou seja, é aquilo que nós dizemos, a música barroca, nomeadamente de Bach, arranjo ou não, adequa-se a qualquer instrumento. Gonçalo, eu já estava aqui a perguntar da história da harmónica, porque várias perguntas. Nós já falámos do concerto de Villa-Lobos e a primeira pergunta era se a harmónica conseguia vencer uma orquestra. Isto, não, porque são perguntas que claro. Ficam, não é?
1: Não, ou seja, este instrumento, a projeção que tem, pode funcionar com um quarteto de cordas, com um piano acústico, pode funcionar. Orquestra, eu acho que perde um bocado.
0: Claro.
1: Ou seja, as dinâmicas deixam de existir, porque tem que se tocar só com força. E quem, se calhar, nem a orquestra lá atrás vai ouvir alguma coisa.
0: Exato.
1: Então, normalmente, tudo toca amplificado. Ou seja, e como uma guitarra clássica, quando fazem os concertos, tem um microfone só para apanhar um pouco do instrumento.
0: Então talvez por isso os concertos sejam sobretudo de uma determinada altura para a frente, como é o caso de Villa-Lobos, que é um concerto um pouco mais avançado na própria carreira de Villa-Lobos.
1: Sim, sim, é? os concertos que existem, desde Villa-Lobos, Vaughan Williams, Dario de Mioso, são todos anos 50, porque foi nessa altura que apareceram três harmonicistas que revolucionaram o instrumento. Até lá, porque a harmónica que nós conhecemos mais é a diatónica, que foi criada no século XIX por Matthias Horner na Alemanha, que era um relojoeiro, que é aquela mais clássica, que tem a função tónica dominante, que é para acompanhar, e muito música mais folclórica.
0: E por isso é que é tão intuitiva também.
1: É, só qualquer, até se pusermos, abrimos uma janela e entrar vento, pelo menos o ar.
0: Ela é harmónica.
1: A harmónica sai,
0: por isso
1: só,
0: é que é harmónica.
1: Sai uma tríade maior.
0: É logo uma harmonia.
1: Mais tarde inventou-se um pistão que permite ter as notas, todas as 12 notas,
0: claro.
1: Porque são como se fossem duas harmónicas numa só. E nos anos 50 houve três figuras centrais, que foram Tommy Riley, John Sebastian e Larry Adler. Eu vou falar um bocadinho só do Tommy Riley, que até é uma peça que nós gravámos no disco, eu e a Joana, que foi talvez a figura, e para mim a figura principal no campo da música escrita, porque tem uma história inacreditável, que é, ele era violinista, embora também tocasse harmónica nas horas vagas, e durante, em 1939, 38, foi para Leipzig estudar violino no conservatório. Tudo bem, está lá a estudar. 39, rebenta a Segunda Guerra, ele estrangeiro, já não sais daqui.
0: Pois, exato.
1: Vai ficar preso. Então ele teve 6 anos fechado em várias prisões, e ele conseguiu na altura negociar, porque ele tinha café, e durante a escassez era brutal, e o café valia fortunas.
0: Ouro, claro.
1: E os instrumentos, a Honor é de uma pequena cidade no sul da Alemanha, que é Trossingen, que é a fábrica das harmónicas, e que era e ele conseguiu negociar com um soldado, que também era canadiano, alemão. Olha, dás-me isto e trazes não sei quantas harmónicas. Ele diz que foi durante esses 6 anos. Ele diz que foi o que permitiu sobreviver em termos mentais.
0: Porque claro.
1: Há uma entrevista célebre que pergunta: mas você perdeu 6 anos. Não, não, esses 6 anos fazem parte da minha vida. Eu sou hoje como sou por causa desses 6 anos.
0: Incrível, mas é uma história incrível em que mais uma vez a arte salva a humanidade da pessoa e ao mesmo tempo nasce num âmbito, num contexto de uma dificuldade enorme. E depois há aqui outro pormenor curioso, porque o tal relojoeiro que pega ou que ajuda a desenvolver a harmónica moderna inspira-se num instrumento chinês.
1: Exatamente.
0: Portanto, a harmónica, o antepassado é chinês.
1: Exato, é milenar. Porque é também palhetas, e o próprio mecanismo acaba por ser parecido, de soprar, a questão das palhetas. Então é um instrumento que pode ter a origem aí. Acho que pode ser por aí, mas não sei. Não sei se o Matthias Horner alguma vez nessa altura sabia disso. Ou pode ter sido uma coincidência.
0: Talvez soubesse. Estamos que no final do século XIX?
1: Não, ainda 1830.
0: 1830, ok, mas.
1: É possível,
0: talvez soubesse.
1: Podia ser uma pessoa informada, porque na altura não tínhamos internet.
0: E relojoeiro.
1: Sim, seguramente.
0: Sempre ligado às engenhocas.
1: Exato,
0: não é?
1: Exatamente. E este instrumento que eu toco, a harmónica cromática, voltando agora aquele parênteses, esses três, eles conseguiram convencer, neste claro. Caso, vários compositores, entre os quais Villa-Lobos, Gordon Jacobs, Malcolm Arnold. Eu já toquei praticamente estes concertos todos, felizmente já tenho tido. Boa. E vou ter agora em junho a oportunidade de fazer mais 8 concertos, agora no Norte, com a Sinfonieta de Braga, com a Banda Sinfónica Portuguesa também. E vamos tocar Malcolm Arnold, o concerto escrito para a harmónica e a orquestra. E vamos até estrear uma peça minha, que vai ser uma peça que eu escrevi para a harmónica e cordas, a orquestra de cordas. E voltando a esses três, eles conseguiram convencer. Há uma história muito engraçada com o Villa-Lobos. O Villa-Lobos, na altura, isto anos 50, já é o final de vida dele. Ele já era um... tinha a reputação que tinha.
0: E, já era o Villa-Lobos.
1: Exatamente. Já estava em Nova York. E o Larry Adler queria... Larry Adler era uma grande personagem. Era uma figura muito carismática e que as pessoas... em qualquer sítio que ele entrasse, era como se aquilo... ok, parava, o homem entrou e vai fazer uma festa. E há uma coisa engraçada, porque... esse concerto foi encomendado pelo John Sebastian, americano. E o Larry Adler, por acaso também é americano, mas fui ver no final, ele foi corrido, ele foi convidado a sair na altura dos anos 40, na altura em que qualquer coisa era comunista e ele teve que fugir para a Inglaterra.
0: Pronto, porque tinha umas ideias diferentes.
1: Não me recordo agora do presente, mas foi uma altura que era a caça mesmo. E ele saiu e ele começa em contactos com o Villa-Lobos. Na altura tinha que ser por carta,
0: claro.
1: E explicar como é que olha, como é que isto funciona. E há uma coisa engraçada, que é ele vira-se para o Villa-Lobos: ah, então como é que está o nosso concerto? Já estamos aqui a conversar há não sei quanto tempo e não vi nada, e não vi nada. E ele disse: pois, eu também não vi nada.
2: Não viu o dinheiro. Pronto, é isso.
1: Não há, olha.
2: O Villa-Lobos. Muito
1: então,
2: bem.
1: Não trabalho
2: muito
1: assim,
2: bem, né? Com certeza.
1: Mas engraçado, e ao mesmo tempo estava a escrever para o outro e foi uma peça que desapareceu. Nem o próprio publisher
2: meu Deus.
1: Sabia onde é que estava. E um japonês nos anos 70 encontrou, não sei como é que ele tinha as cópias de.
0: Claro.
1: E voltou-se a
0: bem, ainda bem, porque é um grande concerto.
2: Olha, agora vou tirar partido do improvisador e porque vamos terminar o programa desta maneira. Tu vais tocar, eu depois eu fico aqui prometido, nós vamos passar o Piazzolla amanhã, porque assim continuamos a falar deste disco. O tempo passa a correr aqui no programa de amanhã, quando temos convidados, mas não é todos os dias que eu tenho alguém que pode tocar ao vivo. Então, a minha sugestão é: vais partir da Chiquinha Gonzaga para terminarmos com o mote do feminino neste certo. Programa e vais terminar num barro deste disco.
1: Pode
2: e
1: ser.
2: Faz essa ligação. Pode ser?
1: Pode ser. Vou
2: um
1: tentar.
2: Desafio.
1: É desafiante. E vou pegar no motivo que há bocado acabou aquela.
2: O abre-alas.
1: Exato, assim.

0: Que privilégio, Gonçalo. Gonçalo Sousa, muito obrigado. Foi o final ideal de programa aqui na RTP Antena 2. Uma viagem de Chiquinha Gonzaga e Johann Sebastian Bach através da harmónica. E este novo trabalho do Gonçalo Sousa, a harmónica erudita, para além de Gonçalo Sousa, Joana Barata no piano. Gonçalo, muito obrigado por este momento musical. Eu amanhã vou continuar a ouvir este disco, prometo, nomeadamente o Piazzolla e mais Bach, porque é realmente original. Não sei se ainda queres dizer alguma coisa, tem que ser muito rápido, que já passámos aqui do nosso tempo.
1: Não, quero agradecer o convite e agradecer também pela simpatia e por esta conversa. Foi, saímos daqui, isto é cedo para mim.
0: Para mim já está muito tarde.
1: Então, acordar assim é bom. Só quero dizer que em junho, quem estiver pelo norte, vou fazer muito uma série de concertos com a Sinfonieta de Braga e com a Banda Sinfónica Portuguesa. Podem seguir-me no Facebook ou no Instagram, por goncalo.f.sousa, e podem aí ter as datas.
0: E vais fazer assim, vais avisar a Alexandra Almeida, produtora deste programa, desses concertos, que é para nós voltarmos a falar.
1: Claro que sim, agradeço.
0: Então vá, um abraço.
1: Um abraço.
0: E assim terminou este programa da manhã da RTP Antena 2, com música ao vivo aqui, a partir dos estúdios.
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5: No dia 20 de maio de 1926, e a propósito da questão dos tabacos, dizia o Século em primeira página: fumo e mais fumo. As oposições, se não tivessem transigido com as atitudes do governo, já o teriam obrigado a admitir-se. Até quando durará esta comédia política? Mais à frente, especulava-se no Século. Crise ministerial, de madrugada dava-se como certa a queda do governo. Os boatos parecem serem determinados pelo facto de o chefe do Estado se ter negado a assinar o decreto autorizando o pagamento de salários aos

0: operários dos tabacos. O presidente do Ministério, António Maria da Silva, submeterá este decreto mais uma vez para assinatura do presidente Bernardino Machado.
1: Há 100 anos, os ridículos discordavam do século pela pena de Xoxa Pinto. Nunca mais. Corre já de serra em serra que o governo vai à terra. Lá nisso não acredito, não vou atrás desse choro e o governo no seu fito. Há de sair do conflito com arte, engenho e decoro. Mesmo António Maria não vai assim com cantigas. Faz frente com galhardia à aguerrida minoria que mira o tacho das migas. Ele, impávido e sereno, ri-se de tais caramunhas. E a pé firme, sem empeno, com banzé grande ou pequeno, não larga o poder das unhas. Com a sua ideia aferrada de não dar troco a polémicas, leve assistência folgada e sem que se rale nada com as greves académicas. Para ele não há questões que valham quatro patacos. Nada lhe faz confusões, a não ser as discussões com a regi dos tabacos. Fora disto, perde o tino quem o queira derrubar. É governo fixe e fino, governo que vai num sino e nas horas de estalar. E isto só prova, afinal, o que há muito está provado, que este governo ideal não está feito em pedra e cal, é todo em cimento armado. Assina Xoxa Pinto.
2: Há um século, o Diário de Lisboa publicou a seguinte nota. No Conservatório Musical houve, em tempo que por sinal não vai longe, um professor de órgão que se fez vir de Itália, que além de ser uma notabilidade, era também pessoa de espírito. Como o Conservatório não possuía o instrumento necessário para a sua lecionação, ele conservou-se em Lisboa alguns anos, até que, terminado o seu contrato, regressou ao seu país. Pois agora passa-se o contrário. Graças a uma generosa oferta do Sr. Conde Castro Guimarães, o Conservatório tem órgão, mas carece de professor. Recomendamos o caso ao Sr. Dr. Santos Silva, ilustre Ministro da Instrução, para lhe dar remédio. Vamos ouvir o segundo andamento da Sinfonia Concertante para Órgão e Orquestra, de Josef Yogan, composição de 1926, numa interpretação do organista Michael Murray, com a Orquestra Sinfónica de São Francisco, dirigida por Hedo de Vaart.

0: Ouvimos o segundo andamento da Sinfonia Concertante para Órgão e Orquestra de Joseph Yongen, composição de 1926, numa interpretação do organista Michael Murray, com a Orquestra Sinfónica de São Francisco, dirigida por Edo de Waart.
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Muito bom dia e bem-vindos a mais uma edição deste programa do fim da manhã da RTP Antena 2, entre as 10 e as 13 horas, com Pedro Rafael Costa. Passam 20 minutos das 10 da manhã, vamos à música escrita na viragem do século XVIII para o século XIX. Vamos ouvir um dos concertos para violoncelo e orquestra escritos por Bernard Homberg. Este é um compositor, também virtuoso do violoncelo, músico alemão. Vamos ouvir o concerto número 5, em Fá sustenido menor, opus 30. Uma gravação com David Melkonian no violoncelo, também a Kölner Akademie e a direção de Michael Alexander Filens.

A música de Bernard Romberg, compositor alemão, compositor e violoncelista virtuoso alemão que viveu na viragem do século XVIII para o século XIX. Escutámos um dos seus concertos, concerto em Fá sustenido menor, número 5, publicado como Opus 30. Bernard Romberg com David Melkonian no violoncelo, a Academie, e a direção de Michael Alexander Willens. Estamos a 10 minutos das 11 da manhã. Vamos encerrar a primeira hora deste espaço com a música escrita pelo primo de Bernard Romberg, este que nasceu no mesmo ano, em 1767, e morre em 1821. Andreas Romberg, compositor, Bernard era violoncelista, Andreas violinista. Mas vamos ouvir música noutro género. Vamos escutar o final da primeira parte da oratória O Messias.

0: Escutámos as secções finais de uma oratória, De Messias, o Messias, uma oratória escrita por Andreas Romberg, este um compositor e violinista alemão que viveu na viragem do século XVIII para o século XIX. Uma gravação com um conjunto de solistas, também os Rheinische Kantorei, Das Kleine Konzert e a direção de Hermann Max.
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0: Mais uma vez, muito bom dia. Estamos então na segunda hora deste espaço do fim da manhã da RTP Antena 2, entre as 10 e as 13 horas, com Pedro Rafael Costa. Passa um minuto das 11 da manhã. Vamos, durante esta segunda hora do programa, ficar com a música de Clara Schumann, que morreu há precisamente 130 anos. Ora, vamos ouvir então música de Clara Wieck, assim nasceu esta compositora e uma das virtuosas do piano desse século XIX. Nasceu a 13 de setembro de 1819 e, como se sabe, em 1840 casa com Robert Schumann, passando a ser conhecida como Clara Wieck Schumann. Vamos, e morre a 20 de maio de 1896. Vamos escutar a primeira peça que vamos escutar da sua autoria. É uma série de variações sobre uma cavatina de uma ópera de Vincenzo Bellini.

intitolata Anch'io deliro, da opera Il pirata de Vincenzo Bellini. Ficamos então com a música de Clara Schumann. Vamos escutar esta peça com Josef de Benhover no piano.

A música de Clara Schumann. Escutámos uma peça que a compositora e pianista virtuoso escreveu quando tinha 15, 16 anos de idade, as variações de concerto sobre a cavatina Sventurata Anch'io Deliro, do primeiro ato da ópera Il Pirata, de Vincenzo Bellini. Clara Schumann escreveu então esta obra, que se estrutura como introdução, depois a apresentação do tema da cavatina. Seguem-se três variações, pelo meio um adagio quasi fantasia a capriccio e a última, a quarta e última variação brilhante, é Passionato. Esta então é uma obra de Clara Schumann que escutámos na interpretação do pianista Josef de Ben Hover. E depois da música que Clara Schumann escreveu no domínio do piano solo, de referir que Clara Schumann, além de compositora, foi uma das grandes pianistas desse século XIX, vamos à música num outro género escrita por Clara Schumann. São três peças corais com textos de Emanuel Geibel, e que são elas Abendfeier in Venedig, Vorwärts e Gondoliera. São então três peças corais de Clara Schumann, publicadas como Opus 19. Vamos ouvi-las com o coro da NDR, da Rádio do Norte da Alemanha, direção de Philipp Amann.

Escutámos as três peças corais publicadas como Opus 19. São então peças com textos de Emanuel Geibel, Abendfeier in Venedig, Vorwärts e Gondoliera. Três peças corais de Clara Schumann. Ouvimos-las com o coro da NDR, de Rádio do Norte da Alemanha, e a direção de Philipp Hammann. Como dizíamos há pouco, Clara Schumann, uma das grandes, uma compositora e uma das grandes pianistas do século XIX, morreu há precisamente 130 anos, legou-nos numerosas obras em vários géneros musicais. Escutámos já uma peça para piano, umas variações sobre uma cavatina de Il Pirata, ópera de Bellini. Ouvimos agora a música coral e não podia faltar o concerto. Curto concerto para piano e orquestra em Lá menor, que foi publicado como Opus 7. Vamos ouvi-lo com Stefania, com Francesco Nicolosi no piano. Stefania Rinaldi dirige a Sinfonieta Alma Mahler.

Escutámos o concerto para piano e orquestra de em Lá Menor, o Opus 7 de Clara Schumann, uma gravação com Francesco Nicolosi no piano, a orquestra Sinfonietta Alma Mahler e a direção de Stefania Reinaldi. Estivemos então nesta segunda hora do programa com a música de Clara Schumann, compositora, pianista virtuosa, nascida como Clara Wieck, como se sabe, mas em 1840 casa com Robert Schumann e junta ao seu nome o apelido do compositor, sendo conhecida então como Clara Josephine Wieck Schumann. Escutámos então o concerto para piano e orquestra, antes disso música coral e no início música para piano solo desta compositora que nasceu a 13 de setembro de 1819 e morre a 20 de maio de 1896, há precisamente 130 anos.

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2: Mais uma vez, muito bom dia. Estamos na terceira e última hora deste programa do fim da manhã da RTP Antena 2, entre as 10 e as 13 horas, e neste momento é meio-dia, 11 horas nos Açores. Vamos à música italiana do período barroco. Vamos ouvir uma das sonatas para fagote e baixo contínuo de Luigi Merci.

Sonata para fagote e baixo contínuo em Sol Maior, Opus 3, número 2, uma das obras do italiano Luigi Merci, que viveu no Barroco Tardio, uma gravação com Paulo Tognon no fagote. Dirige nesta gravação um conjunto de músicos que asseguram o baixo contínuo, um disco da editora Tactus, consagrado então à música para fagote e baixo contínuo deste italiano Luigi Merci. E depois da música do Barroco, vamos recuar um pouco até à viragem do século XVI para o século XVII. Vamos ouvir When David Heard, uma das peças do inglês Thomas Tomkins.

Escutámos o When David Heard, um motete da autoria de Thomas Tomkins, compositor inglês da viragem do século XVI para o século XVII, uma formidável peça que ouvimos com The Gesualdo Six, a direção de Owen Park. E regressamos à Península Itálica e avançamos algumas décadas nesse século XVII. Vamos agora ouvir a música do compositor e violinista Marco Uccellini.

ascoltamo una sonata over toccata 5, è stata intitolata La Laura Rilucente, una delle peças do Opus 4 di Marco Uccellini. Este é um compositor e violinista virtuoso italiano que viveu em pleno século XVII. Escutamos então esta sonata com o agrupamento Romanesca, com Andrew Manza no violino. E continuamos ainda pela Península Itálica, avançamos ao século XVIII.

Escutamos Se al Cader del Monstro Horrendo, uma das áreas, esta formidável, uma formidável área da ópera L'Oracolo in Messenia, uma das óperas de António Vivaldi, esta gravação com o tenor Magnus Staveland, também Europa Galante e a direção de Fabio Biondi a partir do violino principal. Meio-dia, 28 minutos. Vamos mudar de ambiente do barroco. Vamos direcionar-nos para o romantismo pleno século XIX. Vamos ouvir o alegro inicial da Sinfonia em Ré menor, opus 20, música do alemão Albert Dietrich.

Albert Dietrich, compositor alemão, viveu em pleno século XIX, nasce em 1829 e morre em 1908. Este é o alegro inicial da Sinfonia em Ré Menor, Opus 20, uma gravação com a Oldenburgische Staatsorchester, direção de Alexander Rumpf. Depois de Albert Dietrich, damos um salto até pleno século XX. Vamos ouvir a música do inglês Gerald Finzi.

Escutámos as duas primeiras peças das sete peças corais com textos de Robert Bridge, o opus 17 do inglês Gerald Finzi, compositor que viveu em pleno século XX, uma gravação com o coro do King's College, do St. John's College de Cambridge, a direção de Christopher Robinson. E vamos encerrar o programa de hoje com a música voltando ao século XIX, à Alemanha do século XIX, para ouvirmos agora o alegro inicial do sexteto de cordas, dois violinos, duas violas e violoncelo, sexteto em ré maior, o opus 50 de Eduard Franck.

A música de câmara do século XIX, no final de mais uma edição do programa do Fim da Manhã da RTP Antena 2, entre as 10 e as 13 horas, com Pedro Rafael Costa. Escutámos o andamento inicial, o alegro inicial, do sexteto em ré maior, para dois violinos, duas violas e dois violoncelos. Este é então o Opus 50 do compositor alemão Eduard Franck, que viveu em pleno século XIX. Esta é uma gravação com o agrupamento Edinger. Estamos a um minuto da uma da tarde, final então deste espaço do fim da manhã da RTP Antena 2. Daqui a pouco segue a antena a Mafalda Serrano.

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Ora viva, tenha uma ótima tarde com a RTP Antena 2. Hoje estamos juntos, dia 20 de maio, quarta-feira, entre as 13 e as 16 horas. Agora 13 horas e 1 minuto, meio-dia e 1 nos Açores. Mafalda Serrano a fazer-lhe companhia até às 4 da tarde. Ficamos juntos hoje, retomando a memória da obra de Oscar da Silva, compositor português que hoje teremos em destaque, autor nascido no Porto, na rua Costa Cabral, no dia 21 de abril de 1870. E nós viajamos também na tarde, recuperando o momento da conversa de Luís Caetano, que nos traz algumas notas sobre como talvez o silêncio possa apoiar a solução, a compreensão do mundo ainda nos tempos que correm. Fique bem, volto daqui a pouco. Deixem-nos agora passar a música.

A música do compositor português Oscar da Silva, tocada por Luís Pipa. Revisitamos a música para piano, um volume gravado pelo pianista e intérprete, aqui sublinhando a importância da escrita de Oscar da Silva. Escutámos em primeiro lugar um romance de românticas, depois um segundo momento deste ciclo intitulado Noturnal, depois a canção triste, e assim estivemos com a música deste compositor que hoje nos acompanha a propósito da Escola de Música Oscar da Silva, que estará, portanto, também hoje connosco em destaque. A música do patrono desta escola, Oscar da Silva, com atuação agendada para este dia 20 de maio, pelas 21 horas, na Sala Surgia. A Escola de Música Oscar da Silva está sediada em Matosinhos e assume um papel muito importante na formação musical, também na dinamização cultural e na formação de novos públicos no concelho. E no final de mais um ano letivo, a escola, a instituição, convoca os seus alunos para um concerto no palco da Sala Surgia, celebrando todo o trabalho desenvolvido ao longo do ano. Sobre Oscar Correge da Silva Araújo, dizemos-lhe que nasceu no Porto, na Rua Costa Cabral, como há pouco referimos, a 21 de abril de 1870. Viveu até março de 58. Morreu em Lessa da Palmeira e em 1881 iniciou os seus estudos, apenas com 11 anos, estudos de música, e compõe a sua primeira peça com esta idade, um hino infantil, cantada por um coro infantil sob a sua direção no Palácio de Cristal, e em 84 começa então a frequentar o Conservatório Nacional. Foi um compositor, pianista, considerado aliás o último dos grandes românticos portugueses e simultaneamente o iniciador da música moderna em Portugal. Daí a importância também que hoje lhe damos. Oscar da Silva aderiu com entusiasmo à evolução modernista e também às novas correntes do movimento e foi reconhecido ainda em vida como um grande autor, bem como um intérprete genial, sobretudo de Chopin e de Schumann. Já lá iremos à música destes autores e regressaremos também ao Oscar da Silva. Por agora, dedicamos os próximos momentos a Franz Schubert.

0: A música connosco de Franz Schubert, na leitura do Chorus Músicos de Colónia, com a Nova Orquestra e Christopher Sperring. Continuamos com a música que nos fala hoje em português, para escutar daqui a pouco a obra que Eurico Carrapatoso escreveu, intitulada In illo tempore, com um primeiro andamento animato, um segundo moderato, um terceiro lento, quarto moderato e um quinto animato, de novo com o ensemble MPMP. A propósito, tudo isto da notícia da estreia de uma obra, é uma ópera que vai estrear logo à noite no Teatro Aberto. A ópera intitula-se Por Todos Nós e é concebida por Eurico Carrapatoso a partir do romance Os Memoráveis, de Lídia Jorge. Resulta de um convite do Ministério da Cultura às companhias de teatro históricas para assinalar os 50 anos do 25 de Abril, e o Teatro Aberto foi o primeiro teatro inaugurado em Portugal após esta data, inaugurada em maio de 76. A primeira peça, aliás, a ser levada à cena em liberdade foi o Círculo de Giz Caucasiano, de Brest, com encenação de João Lourenço. E 50 anos depois, o Teatro Aberto decide dar a ouvir as vozes dos memoráveis que fizeram a Revolução, numa ópera com música de Eurico Carrapatoso, libreto João Lourenço e Vera Sampaio de Lemos, e a participação do Coro do Teatro Nacional de São Carlos e da Orquestra Sinfónica Portuguesa, sob a direção do maestro João Paulo Santos.
1: Porque foi o romance que mais me tocou, de todos o que se escreveu sobre o 25 de Abril. Foi este romance que mesmo me tocou.
2: Porquê?
1: É um romance passado 30 anos do 25 de Abril. E, portanto, há uma reflexão que eu nunca tinha visto e que, pela sensibilidade da Lídia Jorge, se pôs de acordo comigo, passado 30 anos, que os jovens veriam assim. E ela, de outra forma, conseguiu, com a história dos nomes de código e não usar os próprios nomes deles, e nós no livro e os espectadores daqui vão ter que descobrir de quem é que se está a falar. Ah, este... Toda essa dimensão que o livro dá e que nós aqui tentamos dar, foi isso que me seduziu.
0: Assim, a escolha de João Lourenço. Escutámo-lo a propósito da seleção deste romance de Lídia Jorge, inspirador para hoje, também esta noite, acompanharmos a estreia de uma ópera que resulta, como referimos há pouco, de um convite do Ministério da Cultura às companhias de teatro históricas para assinalar os 50 anos do 25 de Abril. E também esta noite o Teatro Aberto vai ser distinguido com a Medalha de Mérito Cultural pelo contributo extraordinário e pelo impacto duradouro na cultura portuguesa. Daqui a pouco, a música do autor Eurico Carrapatoso, e mais adiante ainda o regresso a quem trabalhou nesta estreia. Vera Sampaio de Lemos também nos dirá a razão da escolha do título Por Todos Nós para este espetáculo. Agora o ensemble MPMP com In illo tempore, de Eurico Carrapatoso.

Escutamos a interpretação do ensemble MPMP para a obra In Illo Tempore, uma obra de 2009, composta por Eurico Rapetoso. Aqui ouvimos João Vieira de Andrade no violino, com Lisa Waldman no violino também, Ana Monteverde na violeta e Tiago Rosa no violoncelo. Eurico Rapetoso afirmou que o peso da história sobre esta obra exerce uma enorme pressão, como a água dos mares, a grandes profundidades, e que resolveu não baixar os braços antes de cantar a memória daqueles mestres amados. O mais sabemos já, a sua música resulta sempre qual fresca e divertida reflexão sobre uma herança de séculos de música. Assim, a obra de Eurico Rapetoso, In Illo Tempore, que ouvimos a propósito da estreia, mais logo, de uma obra intitulada Por Todos Nós, vai ser às 20 horas, 8 da noite, hoje, no Teatro Aberto. Ouvimos há pouco algumas palavras de João Lourenço explicando a escolha do romance de Lídia Jorge, que vai estar aqui como grande inspiração, Os Memoráveis, uma ópera que resulta de um convite do Ministério da Cultura às companhias de teatro históricas para assinalar os 50 anos do 25 de Abril. E nós continuamos com a música que tem assinatura portuguesa aqui na RTP Antena 2. Depois de Eurico Rapetoso, ficamos com O Sotaque Azul das Águas, de Luís Tinoco. Escutamos Susana Malhiki com a Orquestra Gulbenkian.

0: O sotaque azul das águas, com a direção orquestral de Susana Malki para a execução dos músicos da orquestra Gulbenkian, foi, aliás, uma obra de Luís Tinoco que resultou de uma encomenda conjunta da Orquestra Gulbenkian e da Orquestra Sinfónica de São Paulo, a obra, de acordo com o compositor, e que data de 2015, retrata as profundas ligações históricas entre Portugal e o Brasil, países separados por um oceano, mas unidos pela língua comum dos seus povos. Hoje, ainda a menção à escrita de Lídia Jorge, que inspira a obra de Eurica Rapatoso, que estreia hoje, a obra Por Todos Nós, e à qual retomaremos daqui a pouco. Agora, atenção à última edição programada para a segunda hora da viagem com a RTP Antena 2.
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0: Agora, 14 horas e 3 minutos, são 13 e 3 nos Açores, Mafalda Serrano consigo, na tarde tranquila com a RTP Antena 2, hoje com particular atenção no quadrante da viagem, mapeamos alguns momentos da obra de Eurico Carrapatoso e também de Oscar da Silva, a propósito

podem salvar a tua vida do século XXI. O encontro é o segundo, de Luís Caetano com Ana Garriga e Carmen Urbita, História, Humor, Literatura e Fé, na conversa do autor do programa Última Edição, Luís Caetano, para daqui a pouco, na tarde, com RTP Antena 2. Agora voltamos com Vasco Dantas à música de Oscar da Silva.

A música aqui conosco, hoje Oscar da Silva em destaque, tocado também por Vasco Dantas. Ouvimos um dos fatos para piano de Oscar da Silva e depois Burrico de Pau numa gravação, corresponde a uma sexta sonata. Este Burrico de Pau que ouvimos pela Sinfonieta dos Devotos de Nossa Senhora dos Prazeres, rumo ao Brasil, com um disco que nos traz a sexta sonata em Ré Maior, Burrico de Pau, uma viagem que vai desde Carlos Gomes até outros compositores da música com raízes no Brasil. E, por final, um Salmo 150 de Hernani Aguiar, com a direção de Philip Grabeel. Quanto a Hernani Aguiar, dizemos-lhe que é um compositor nascido em Petrópolis no dia 30 de agosto de 1950, maestro, também musicólogo brasileiro, um autor que fez os seus estudos, a sua especialização na Argentina e também em Itália. Foi sempre tendo diversas apresentações como músico solista e como diretor de orquestra no Brasil e também no exterior. Tem uma dedicação marcada à obra de Carlos Gomes e por essa razão foi consagrado com a medalha Carlos Gomes da Câmara Municipal de Campinas. Continuamos com a obra deste compositor ao encontro hoje da ideia de juntar diversas línguas, a palavra em destaque, não apenas com a memória da escrita de Lídia Jorge, que inspira a ópera Por Todos Nós, hoje em estreia no Teatro Aberto, a ópera de Eurico Carrapatoso, com o coro do Teatro Nacional de São Carlos, a Orquestra Sinfónica Portuguesa, a direção musical de João Paulo Santos, um libreto de João Lourenço e Vera Sampaio de Lemos, a encenação de João Lourenço, que hoje já ouvimos, e também a Vera Sampaio de Lemos como referência para uma escuta um pouco mais à frente a propósito da ópera Por Todos Nós, da escolha do título, que se baseia no romance Os Memoráveis, de 2014, de Lídia Jorge, no qual a escritora revisita protagonistas e mitos da Revolução de Abril de 74. Também a obra que junta diversas línguas nas margens de um mesmo mar foi a escrita musical de Luís Tinoco, que encerrou a primeira hora da viagem. Prosseguimos com a obra de Hernani Aguiar, agora com quatro momentos. Número 3, conosco a orquestra de Ouro Preto e Rodrigo Toffolo.

Conosco a música de Hernani Aguiar pela Orquestra Ouro Preto com Rodrigo Toffolo. Conosco são estes autores, aqueles que prosseguem depois de termos ouvido ainda Oscar da Silva, a começar depois o Burrico de Pau, que nos levou de viagem ao Brasil, com referência para o nome de Carlos Gomes, e depois Hernani Aguiar com um Salmo 150, Filipe Grabil, e agora esta orquestra Ouro Preto com Rodrigo Toffolo. Interpretaram um primeiro momento dos quatro, número 3, o primeiro tempo de Maracatu, assim intitulado, o segundo tempo de Caboclinhos, o terceiro momento Um Canto, e o quarto, por fim, a marcha que termina esta obra de Hernani Aguiar. 14 horas e 25 minutos, ainda a música conosco, que de alguma maneira nos pode trazer o universo musical de um dos autores em destaque para a tarde de hoje.

0: O Coro Câmara de Lisboa, em A Capela Sacro Eurico Carrapatoso, são três obras com este caráter sacro. Escutámos Ave Verum, a primeira, a propósito da menção hoje feita à obra de Eurico Carrapatoso e à estreia da ópera Por Todos Nós, a partir do romance Os Memoráveis, de Lídia Jorge. A ópera é estreada hoje e baseia-se nesta escrita de 2014, no qual a escritora revisitou Lídia Jorge, protagonistas também os mitos da Revolução de Abril de 1974, a partir do olhar de três jovens. A direção musical pertence a João Paulo Santos, o Coro do Teatro Nacional de São Carlos e a Orquestra Sinfónica Portuguesa vão interpretar a obra, e o libreto tem a autoria de João Lourenço e também de Vera Sampaio de Lemos. A encenação é de João Lourenço e a dramaturgia de Vera de Sampaio Lemos.
1: A revolução foi feita por aquelas pessoas que arriscaram as suas vidas para mudarem o país e que o fizeram por todos nós, mas depois o que se passou a seguir também foi feito por todos nós. E hoje em dia continuamos com essa ideia que temos de fazer qualquer coisa nós próprios. As coisas que falta fazer têm de ser feitas por todos nós.
0: Vera de Sampaio Lemos, que assim nos diz da razão da escolha, a razão da escolha também de um nome, Por Todos Nós, a partir do romance Os Memoráveis, de Lídia Jorge. Como dissemos, ainda a interpretação com referência às personagens, neste caso Ana Maria Machado, da Cátia Morezo, meio-soprano, Anjo por Mariana Castelo Branco, também soprano, Margarida Lota, Inês Constantino, meio-soprano, e por fim Ricardo Panella, barítono, com Miguel Ângelo aqui em grandes destaques, e outros solistas como Luís Rodrigues, José Fardilha, Tiago Matos, Diogo Oliveira, João Rodrigues, Leonel Pinheiro, Tiago Amado Gomes, Mário Redondo, Leandro Silva, Ana Franco, Patrícia Quinta, João Oliveira, Nuno Dias, Rita Coelho, João Miguel Queiroz, Tiago Navarro e Gabriel Neves dos Santos. É mesmo a ópera que hoje estará em estreia, grande destaque para este dia. Vai ser, como referimos, no Teatro Aberto, e a ópera tem um libreto de João Lourenço, Vera de Sampaio de Lemos, música de Eurico Carrapatoso. Tem a direção musical de João Paulo Santos e a encenação de João Lourenço, a cenário de João Mendes Ribeiro. Celebram-se assim 50 anos do 25 de Abril e também os 50 anos do Teatro Aberto. A estreia acontece, é uma estreia mundial hoje, dia 20 de maio, no Teatro Aberto, em coprodução do novo grupo Teatro Aberto com a OPARTE, o Teatro Nacional de São Carlos, a parceria institucional da Comissão Comemorativa dos 50 anos do 25 de Abril e o apoio da Fundação La Caixa em colaboração com também o BPI e a Fundação Calouste Gulbenkian. Agora, dada esta informação, vamos passar à última edição e saber como as freiras do século XVI podem salvar a tua vida do século XXI.

0: A última edição, aqui com a proposta de Luís Caetano para retomar amanhã com a RTP Antena 2.
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0: E depois da conversa com o Luís Caetano, que promete retomar amanhã a companhia das autoras deste livro, Ana Garriga e também Carmen Urbita, uma conversa sobre o livro Sabedoria do Convento, como as freiras do século XVI podem salvar a tua vida do século XXI, a história, o humor, a literatura e a fé também presentes nestas páginas que temos vindo a abrir na companhia do autor da Última Edição, sempre presentes todos os episódios da série Última Edição para ouvir na página RTP da RTP Play, da RTP Antena 2, acedendo ao sítio rtp.pt. Ficamos também mais próximos hoje com a ideia de um universo que nos une entre diferentes margens. Ficamos com a referência à obra de Eurico Carrapatoso, que hoje tem em estreia a sua obra Por Todos Nós, a partir do romance Os Memoráveis, de Lídia Jorge. É uma revisitação também do tempo, não do século XVI, mas neste caso uma revisitação dos protagonistas e também dos mitos da Revolução de Abril de 74, a partir do olhar de três jovens que, 30 anos depois dos acontecimentos, procuram entender o que foram aqueles tempos, a repercussão que tiveram para a sociedade em que vivem. A ópera tem a interpretação do coro do Teatro Nacional de São Carlos, com a Orquestra Sinfónica Portuguesa, a direção musical de João Paulo Santos, libreto de João Lourenço e também de Vera Sampaio de Lemos, que já escutámos nesta tarde com a RTP Antena 2, encenação de João Lourenço e dramaturgia de Vera Sampaio de Lemos. É, como dissemos, uma ópera que celebra os 50 anos do 25 de Abril e os 50 anos do Teatro Aberto. A música de Eurico Carrapatoso, agora com um fragmento interpretado pela Sinfonieta de Lisboa.

0: A música de Eurico Carrapatoso pela Sinfonieta de Lisboa. Escutámos 10 vocalizos para Leonor e Arcos Carrapatoso, aqui com a Leonoreta, a obra que nos traz também a escrita deste autor, que connosco permanece hoje, referência feita à estreia da obra por todos nós, a partir do romance Os Memoráveis, de Lídia Jorge. Haveremos de voltar também à obra deste autor, e assim o faremos ao longo deste autor, e assim o faremos ao longo também da terceira hora, com a tarde da RTP Antena 2, a permanecer na sua companhia. Mafalda Serrano consigo diariamente, entre de segunda a sexta-feira, entre as 13 e as 16 horas.
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0: Agora 15 horas e 1 minuto, 14 e 1 nos Açores, terceira hora da tarde com a RTP Antena 2. Agora a promessa feita para que possamos ainda permanecer nesta ideia de juntar diferentes margens, também uma viagem no tempo, e agora feita até à transição do século XIX para o século XX, ao encontro da obra de uma compositora nascida no Rio de Janeiro. Referimo-nos mais exatamente a Francisca Edvige Neves Gonzaga, conhecida como Chiquinha Gonzaga. Nasceu no Rio de Janeiro em 1847 e viveu até 1935, compositora, instrumentista, também diretora de orquestra e, sobretudo, uma defensora do abolicionismo brasileiro no Brasil. Aliás, ela foi uma pioneira em diversas áreas, nomeadamente a primeira pianista a tocar os choros, a autora de uma importante marcha carnavalesca, aliás, que se chama O Abre Alas, foi composta em 1899, e também foi a primeira mulher a dirigir uma orquestra popular no Brasil, numa época em que imperavam as valsas, as polcas e os tangos num cenário musical de elite no Brasil. Ela integrava nas suas composições toda a diversidade encontrada na música das classes operárias. Ficamos com a sua obra, a Suite Chiquinha Gonzaga, aqui com a Orquestra Real de Câmara de Valoni, com Roberto Beltrán Zavala e Gael Zola em primeiro plano. Assim, a música que hoje junta diferentes referências e geografias, momentos também da história em aberto, e agora esta assinatura no feminino, depois do encontro com a última edição de Luís Caetano e da conversa com Ana Garriga e Carmen Urbita sobre a história, humor, literatura, fé, ao longo do tempo, desde o século XVI ao século XXI, como podemos de alguma maneira recuperar referentes outros para salvar esta vida no momento atual.

Escutamos a suíte Chiquinha Gonzaga, com aqui a presença de Gael Salal, com a Orquestra Real de Câmara de Valoni, também Roberto Beltrán Zavala, aqui com a obra desta mulher compositora que hoje trazemos com especial destaque à tarde com a RTP Antena 2, uma compositora que sabemos ter nascido com o nome de Francisca de Viges Neves Gonzaga, viveu entre 1847 e 1935, no Rio de Janeiro, do segundo reinado, educada como uma sinhazinha e preparada para se tornar uma dama de corte, mas acabou por consagrar-se como Chiquinha Gonzaga, uma compositora plena de talento e que contribuiu para a gênese da música brasileira, mulher e negra. Enfrentou ao seu tempo todos os preconceitos da sociedade patriarcal e esclavagista para se afirmar como pianista, compositora, também diretora de orquestra e, por fim, uma dirigente de classe em defesa dos direitos autorais, também uma ativista a favor da abolição da escravatura. A sua obra é uma obra que abrange cerca de 300 centenas de composições, incluindo, nomeadamente, a partitura criada para peças de teatro. É uma pioneira em diversas frentes de criação e foi a primeira mulher, Chiquinha Gonzaga, a compor para o Teatro Nacional no Brasil. No fundo, abriu alas para todas e para todos, deixando aqui o seu exemplo também da luta pelas liberdades no Brasil. Uma autora que ouvimos com a marca da sua criação, nomeadamente aqui no primeiro andamento da suíte Chiquinha Gonzaga, intitulada aquela que ouvimos e que tem de facto a referência da sua composição como O Abre Alas, um hino que acabou por ficar na memória de todos, também depois Paraguaçu, segundo momento da suíte Chiquinha Gonzaga, A Saudade no terceiro andamento e por fim um quarto que se intitula Gaúcho. Continuamos com música agora com assinatura portuguesa e cruzamos de novo os oceanos, vamos por diversas paragens e agora não apenas rumo às profundezas de um mar, mas sim às margens que podem unir cantos de trabalho. Luís Tinoco com a Orquestra Metropolitana de Lisboa, também Lívia Nevstrovski e Pedro Neves na direção. São as canções de trabalho número 1, Derriba-se Ceifa o Pão, de Luís Tinoco, número 2, Cá Querer Dizer, e a número 3, intitulada Esta Roda, de rumo às sonoridades do Brasil e à língua que nos une e que também acaba por estar aqui em destaque com a escrita de um livro, Os Memoráveis de Lídia Jorge, que serve de base para a concepção de uma ópera intitulada Por Todos Nós, que estreia às 20 horas desta quarta-feira no Teatro Aberto e tem a autoria, como referimos, de Yuri Carrapatoso. Já lá iremos, agora de novo, a música de Luís Tinoco com as canções de trabalho.

As canções de trabalho, três canções de trabalho, compostas por Luís Tinoco. Escutámos aqui a sua obra, interpretada pela orquestra que nos traz aqui estas notas, a Orquestra Metropolitana de Lisboa, com Pedro Neves, também Lívia Netrovski, com esta voz que se encanta. Primeiro ouvimos De Riba Se Ceifa o Pão, continuamos com Nunca Queria Dizer e Esta Roda. De Riba Se Ceifa o Pão e depois a referência ao crioulo de Cabo Verde, Nunca Queria Dizer, Eu Não Quero Contar. Por fim, Esta Roda e a obra do compositor Luís Tinoco. Aqui em destaque, formou-se em composição na Escola Superior de Música de Lisboa, mais tarde no Reino Unido, feito o mestrado em composição na Royal Academy of Music, em Londres, doutorado pela Universidade de York, integra a sua atividade de compositor com o ensino e exerce funções docentes na Escola Superior de Música de Lisboa, também a sua atividade enquanto autor de programas, programador e divulgador musical da música contemporânea e a colaboração já longa e reconhecida com a RTP Antena 2. Prosseguimos com a música e de novo regresso para encerrar o círculo da tarde com a RTP Antena 2 à escrita musical de Oscar da Silva, aqui na interpretação de Luís Pipa.

Luís Pipa interpretando Oscar da Silva, são as Dolorosas, a obra com o número de catálogo 11, Música Íntima. Ouvimos número 4, Andante non Molto, a obra de um compositor que hoje trouxemos à tarde com RTP Antena 2, partilhando consigo que a Escola de Música Oscar da Silva vai estar na Casa da Música às 21h. Vai ser na Sala Surgia e serviu aqui esta presença para nós revisitarmos a obra do compositor que dá nome à escola. É sediada em Matosinhos e assumiu um papel importante na formação musical, também dinamizando culturalmente e formando novos públicos no concelho para a música. E no final do ano letivo a escola chama os seus alunos a participar num concerto que acontece no palco da Sala Surgia, celebrando todo o trabalho desenvolvido ao longo do ano e sobretudo prestando homenagem a um autor que é compositor, também em referência como pianista e considerado o último dos grandes românticos portugueses, simultaneamente o iniciador da música moderna em Portugal. Adriu à evolução modernista com entusiasmo, também às novas correntes, e foi reconhecido em vida como um autor de mérito, intérprete genial, sobretudo de outros, como Chopin e Schumann também. Nascido no Porto em 1870, no mês de abril, viveu até março de 1958, morreu em Lessa da Palmeira, e em 1891 tocou como pianista pela primeira vez. Referimos que, tendo em 1892 ganho uma bolsa de estudos da Rainha Dona Amélia, viajou para a Alemanha, onde fez estudos no Conservatório de Leipzig e teve como sua professora Clara Schumann, viúva de Robert Schumann, que o elogiou na sua inigualável capacidade para interpretar as composições de Schumann. Viveu até 1921 na rua Moinho de Vento, várias digressões pela Europa e também pela América, incluindo da Terra de Acolhimento. Em 96 deu o primeiro recital no Clube de Lessa, juntamente com Virgínia e Guilhermina Surgia, um nome ligado à música, não apenas na cidade do Porto, mas também àquilo que nos faz mais válidos, nomeadamente com esta adesão rápida ao modernismo, sendo ele um dos grandes músicos do período romântico, aceitação, a capacidade de aceitar as transições e de as acolher com entusiasmo.

Também a transição com a música do piano nas teclas Frank Bradley, George Gershwin. Aqui a escuta de um livro de canções que se abre, Who Cares, Rather Slow. As notas que nos levam também de viagem nesta tarde que agora se encerra com a RTP Antena 2. A tarde com a Mafalda Serrano, fazer-lhe companhia entre as 13 e as 16. E hoje a promessa de termos em destaque, já aqui o referimos, a estreia de uma ópera que tem lugar mais logo no Teatro Aberto, pelas 20 horas desta quarta-feira, a ópera Por Todos Nós, a partir do romance Os Memoráveis, de Lídia Jorge. É uma estreia que conta com o coro do Teatro Nacional de São Carlos, a Orquestra Sinfónica Portuguesa. Ouvimos ao longo da tarde pequenos momentos com João Lourenço e Vera Sampaio de Lemos, responsáveis pelo libreto, também João Lourenço pela encenação e pela dramaturgia, Vera Sampaio de Lemos. Uma ópera baseada no romance Os Memoráveis, de 2014, Lídia Jorge, e também a promessa de celebrar 50 anos do 25 de Abril, 50 anos do Teatro Aberto. Assim ficamos, continue connosco, daqui a pouco conhecemos melhor Maurice Ravel, o compositor do mês com a RTP Antena 2. E pelas 5 da tarde, as notícias do mundo chegam até nós, acertando o relógio e depois continuando na companhia de António Pires Veloso. Tenha então uma ótima tarde de dia 20 de maio, quarta-feira, com a RTP Antena 2. É sempre um gosto estar na sua companhia. Obrigada por estar desse lado, pela escuta e presença generosas. Até amanhã. Fique bem, tenha uma ótima tarde com a RTP Antena 2.

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Numa carta datada de outubro de 1914, Maurice Ravel disse ao seu amigo Roland Manuel que estava a trabalhar no seu trio com piano quando eclodiu a Grande Guerra.

Segundo andamento do trio em Lá menor, número de catálogo M67, pelo trio Pantum, que vai buscar o seu nome justamente ao nome deste andamento. No ano de 1914, Maurice Ravel estava com diversos projetos em mãos. Um concerto para piano baseado em temas musicais bascos. Duas óperas. Um poema sinfónico que se chamaria Wien ou Viena. E duas peças para piano. Uma suíte francesa e uma outra peça intitulada Noite Romântica. À distância, sabemos que estes projetos ficaram quase todos pelo caminho, à exceção da suíte francesa, rebatizada de Tombeau de Couperin, e do poema sinfónico, que de Vine mudaria o seu nome para La Valse.

efetivamente recusado. Finalmente, em março de 1916, com 41 primaveras, foi admitido como condutor de camioneta no transporte de cadáveres. Tendo estado na frente de combate, na região de Verdun, não longe da fronteira com o Luxemburgo, Maurice Ravel acabaria por adoecer em setembro desse ano, de 1916, e foi então recuperar para Paris. A experiência da guerra foi brutal em vários aspectos, pelos perigosos episódios vividos, pela proximidade com a morte, a perda de amigos, o afastamento da composição que lhe fazia falta e a sensação de ter abandonado a sua mãe, que ficara viúva no ano de 1908. Maurice Ravel estava a recuperar quando, no início de 1917, perdeu subitamente a sua mãe, a sua rocha, a mais forte relação emocional que alguma vez teve na sua vida. Nesse malogrado ano de 1917, seria desmobilizado e encontraria na música um refúgio e uma forma de luto.

Le Tombeau de Couperin, ou O Túmulo de Couperin, foi uma obra composta nestes duros anos de 1914 até 1917. Esboçado em julho de 1914, foi então concluído em novembro de 1917. A suíte para piano tem seis danças, como as suítes do período barroco áureo francês: Prélude, Fugue, Farlène, Rigaudon, Menuet e Toccata. Desta forma, numa época histórica de forte patriotismo, Maurice Ravel evocava todo o brilhantismo do mestre Couperin, que escreveu nada menos que 27 suítes, ou ordens, como Couperin lhe chamava. Cada uma das seis danças era dedicada a um amigo perdido em combate. E a obra, concluída em novembro de 1917, foi apenas estreada em abril de 1919 por Marguerite Long ao piano, ela que era viúva do último dedicatário, Capitaine Joseph de Marliave.

Ouvimos três danças do ciclo Le Tombeau de Couperin, a última das quais dedicada ao marido da pianista Marguerite Long, que morreu na frente do combate. Estivemos com a interpretação de Vlado Perlmutter, pianista que estudou diretamente com Maurice Ravel. A obra foi estreada na Salle Gaveau, onde estava o maestro René Baton, que de imediato pediu a Ravel uma orquestração da obra. Ravel levou apenas 2 meses para concluir, em junho de 1919, a orquestração, na qual deixou 2 danças de parte.

Ouvimos Minuet, o terceiro andamento de Le Tombeau de Couperin, música de Maurice Ravel, na sua versão orquestral, com Joseph Pons a dirigir a Orquestra de Paris. Aqui as pontes entre a escrita para piano e a escrita para a orquestra, porque muitos anos mais tarde, depois da composição da obra original para piano, Maurice Ravel deu uma indicação ao seu aluno Vlado Perlmutter, o pianista, e disse-lhe: imagina que não és um pianista, mas que antes estás a tocar um oboé. As cores da orquestra e as cores do piano, ambas com uma grande importância para Maurice Ravel. Outra das obras marcantes desta fase pós-guerra foi o poema sinfónico que ficou conhecido como La Valse. Voltando ao livro dedicado a Pedro de Freitas Branco e Maurice Ravel, escreve Cesário Costa: em 7 de fevereiro de 1906, numa carta dirigida a Jean Marnoult, Ravel afirmava a sua intenção de escrever uma grande valsa, uma espécie de homenagem à memória do grande Strauss, não o Richard, mas o outro, o Johann. E acrescentava: você conhece a minha intensa simpatia por estes ritmos admiráveis e sabe que eu considero muito mais profunda a alegria de viver que se expressa através da dança do que o puritanismo franquista. Homenageando este género musical, a valsa, Ravel inicialmente intitulou-a de Wien. Contudo, seria necessário esperar até 1919 para retomar este projeto. Nesse ano, Diaghilev encomendou-lhe uma obra para ser estreada na temporada de 1920-21 pelos Ballets Russes. A primeira intenção do compositor era escrever um poema sinfónico, mas rapidamente abandonou essa ideia, optando por compor um poema coreográfico designado La Valse. A obra foi escrita entre dezembro de 1919 e março de 1920. Primeiro para piano, depois numa versão para dois pianos e, por último, para a orquestra. Porém, nunca viria a ser estreada pelos Ballets Russes. Diaghilev recusou-se a apresentá-la por considerar que não se tratava de um bailado, mas a pintura de um bailado. Surpreendido pela atitude de Diaghilev, que não respeitava assim o compromisso assumido, Ravel rompeu, em definitivo, as relações já tensas que mantinha com o empresário russo. Na edição da partitura de La Valse, em 1921, Ravel publicou o seguinte texto: turbilhões de nuvens deixam entrever, por entre algumas abertas, pares a valsarem. As nuvens dissipam-se pouco a pouco. Distingue-se uma sala imensa onde uma multidão rodopia. O palco ilumina-se gradualmente. A luz dos lustres irrompe no fortíssimo. Uma corte imperial, por volta de 1855.

La Valse, de Maurice Ravel, com Seiji Ozawa à frente da Orquestra Sinfónica de Boston. Sobre esta música escreve Cesário Costa no seu livro dedicado a Pedro de Freitas Branco e Maurice Ravel. O facto da obra ter sido escrita em 1919 levou a que muitos considerassem tratar-se de um retrato dos diferentes conflitos que aconteceram na segunda metade do século XIX ou mesmo um relato da destruição ocorrida durante a Primeira Guerra Mundial. Em entrevista ao The Telegraph, de 30 de setembro de 1922, Ravel esclareceu: "Não tem nada que ver com a situação atual em Viena. Não tem qualquer significado simbólico a esse respeito. Ao compor La Valse, não estava a pensar numa dança de morte, nem numa luta entre a vida e a morte. O argumento do bailado situa-se em 1855, o que exclui tal suposição. Mudei o título, Vin, para La Valse, que reflete melhor a natureza estética da composição. É uma êxtase dançante, rodopiante, quase alucinante, um turbilhão cada vez mais apaixonado e esgotante de bailarinas que se deixam arrebatar e levar apenas pela valsa." Também em carta enviada a Maurice Emmanuel, a 14 de outubro de 1922, Ravel referiu as suas intenções. "A partitura que vai receber indica, com efeito, as intenções do autor. São as únicas que devem ser tidas em conta. Este poema coreográfico está escrito para a cena. Parece que esta obra precisa de ser iluminada pelas luzes da ribalta. Tal têm sido os comentários estranhos feitos a seu respeito. Enquanto alguns viram nele um propósito paródico, ou até caricatural, outros foram ao ponto de nele descortinar uma alusão trágica, o fim do Segundo Império, o estado de Viena após a guerra, etc. Trágica, esta dança poderá sê-lo como qualquer tipo de expressão, voluptuosidade, alegria, levado ao extremo. É preciso considerar apenas o que a música expressa, uma progressão ascendente da sonoridade, à qual a encenação virá acrescentar a da luz e a do movimento."

O arrebatado aplauso do público presente no Carnegie Hall em 1991, rendido à virtuosa violinista Midori, que ao lado do pianista Robert MacDonald, interpretou a arrebatadora rapsódia do concerto Tzigane, aqui na sua versão original, para violino e piano. A orquestração veio pouco depois. O caráter fogoso, orgulhoso e altivo desta obra, que depois da evocação da Áustria com La Valse, aqui evoca a música cigana da Hungria. Assim encerramos a fase do pós-guerra de Maurice Ravel, o mago das cores do piano e da orquestra.

0: Après un rêve de Chetriz Mélodie, opus 7 de Gabriel Fauré, la soprano Sabine de Vieille, com o pianista Alexandre Tarot.
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4: RTP Antena 2, são 5 da tarde, 4 horas nos Açores. O Jornal da 2, com edição de Augusto Henriques.
5: Portugal pede explicações ao embaixador de Israel depois do vídeo que mostra como foram recebidos os ativistas da flotilha humanitária para Gaza. Neste jornal vamos saber dos factos e do romance que inspirou a obra Por Todos Nós, que estreia hoje no Teatro Aberto. O grupo é distinguido também com a Medalha de Mérito Cultural. Conferimos a produção 80 da Escola das Mulheres e sabemos dos concertos agendados para as estações do metro em Lisboa. Sejam bem-vindos ao Jornal da 2. As imagens foram divulgadas nas redes sociais e estão a provocar choque e indignação pelo mundo pela forma como Israel tratou os ativistas que seguiam na flotilha humanitária para Gaza quando chegaram à terra. As imagens, Sandra Henriques, divulgadas pelo ministro israelita da Segurança Nacional, mostram pessoas de joelhos, com pés e mãos atados, sob a legenda "Bem-vindos a Israel".
6: Uma ativista grita pela libertação da Palestina e uma mão agarra na cabeça dela e empurra-a para baixo. A mulher é forçada a agachar-se no chão. A seguir, vê-se o ministro israelita da Segurança Nacional, Itamar Ben-Gvir, a caminhar com um sorriso nos lábios. Na imagem seguinte, Ben-Gvir segura uma bandeira de Israel enquanto grita: "Bem-vindos a Israel, nós somos os donos da casa e o povo de Israel está vivo". Está numa tenda grande, onde dezenas de ativistas estão ajoelhados no chão, com a cabeça para baixo, com as mãos atadas atrás das costas, com braçadeiras de plástico forte. Segue-se um outro curto vídeo, em que se vê em dezenas de ativistas nas mesmas condições, mas ao ar livre, debaixo do sol, enquanto se ouve o hino de Israel. Na parte final dos 38 segundos desta publicação, o ministro israelita da Segurança Nacional caminha por entre ativistas agachados no chão. Ouve-se depois uma mulher a gritar pela libertação da Palestina, enquanto Ben-Gvir diz: "Não se deixem afetar pelos gritos deles".
5: Depois da divulgação destas imagens através das redes sociais, vários países pediram já explicações a Israel através da chamada dos respectivos embaixadores. Foi o caso de Portugal. Para o Ministério dos Negócios Estrangeiros, as imagens mostram uma violação da dignidade humana e um comportamento intolerável. Esta tarde, em Belém, o Presidente da República recebeu os familiares dos dois portugueses detidos por Israel. São dois médicos que seguiam na flotilha internacional para Gaza, que foi interceptada. As companheiras dos dois detidos não têm qualquer informação sobre os médicos desde que aconteceu a detenção há dois dias.
6: Duas crianças foram encontradas sozinhas na estrada entre Alcácer do Sal e a Comporta, no distrito de Setúbal. Os menores, de 3 e 5 anos, são de nacionalidade francesa, mas não tinham qualquer identificação com eles. Foram sinalizados à GNR, que já apresentou o caso ao Ministério Público. De acordo com a RTP, foi aberto um procedimento judicial urgente, previsto na Lei de Proteção de Crianças e Jovens em Perigo, aguardando-se ainda a decisão judicial. As crianças foram, entretanto, conduzidas ao hospital, encontrando-se ainda em observação. Os factos são reais, inspiraram o romance de Lídia Jorge e chegam agora ao palco do Teatro Aberto em forma de ópera. Chama-se Por Todos Nós, foi baseado no romance Os Memoráveis e a ópera resulta de um convite do Ministério da Cultura às companhias de teatro históricas para assinalar os 50 anos do 25 de Abril. O Teatro Aberto foi o primeiro teatro inaugurado em Portugal depois da Revolução, em maio de 1976. O libreto da ópera Por Todos Nós é de Vera Sampaio e de João Lourenço. O encenador confessa a identificação com o romance de Lídia Jorge.
7: Porque foi o romance que mais me tocou de todo o que se escreveu sobre o 25 de Abril. Foi este romance que mesmo me tocou.
8: Porquê?
7: É um romance passado 30 anos do 25 de Abril e, portanto, há uma reflexão que eu nunca tinha visto e que, pela sensibilidade da Lídia Jorge, se pôs de acordo comigo, passado 30 anos, que os jovens veriam assim, e ela de outra forma conseguiu, com a história dos nomes de código e não usar os próprios nomes deles, e nós no livro e os espectadores daqui vão ter que descobrir de quem é que se está a falar. Ah, este, toda essa dimensão que o livro dá e que nós aqui tentamos dar, foi isso que me seduziu.
6: Apesar de ser inspirado no romance de Lídia Jorge, a ópera tem outro nome. Vera Sampaio Lemos explica porquê.
9: A Revolução foi feita por aquelas pessoas que arriscaram as suas vidas para mudarem o país e que o fizeram por todos nós, mas depois o que se passou a seguir também foi feito por todos nós. E hoje em dia continuamos com essa ideia que temos de fazer qualquer coisa nós próprios, as coisas que falta fazer têm de ser feitas por todos nós.
6: 50 anos depois da inauguração, o Teatro Aberto quer dar a ouvir as vozes dos memoráveis que fizeram a Revolução dos Cravos, numa ópera com música de Eurico Carrapatoso, libreto de João Lourenço e Vera Sampaio de Lemos e a participação do coro do Teatro Nacional de São Carlos e da Orquestra Sinfónica Portuguesa, sob a direção

0: O signo da resistência. A peça agora em palco, o Sandy Gageiro pretende afirmar o espaço público como lugar de cidadania numa sociedade debaixo de fogo.
1: Confunde-se ativismo com exibicionismo.
2: É um trabalho que denuncia o distanciamento entre o cidadão e o espaço público, mas também sobre a dificuldade de viver no contexto atual.
3: Foi um desafio perceber o que é que se faz quando o mundo está com o fogo aberto, não é? O que é que nós podemos fazer, o que é que nos resta, como é que vivemos com essa consciência e que respostas temos ao nosso dispor ou que respostas é que nós podemos criar para continuarmos a viver contemporaneamente com tanta desgraça e com tanta pressão e ódio a coexistir connosco.
2: Ana Sampaio e Maia escreve e encena esta peça que representa a 80ª produção da Escola de Mulheres, estrutura criada em 1995. Marta Lapa, atriz e uma das fundadoras, fala em resistência.
4: Infelizmente e felizmente, a resistência continua a fazer parte do nosso cotidiano. Infelizmente, porque é uma pena que tínhamos que continuar a convocar essa palavra, esse conceito, mas ao mesmo tempo estamos vivos e estamos reativos e estamos eticamente agarrados aos nossos valores, aos nossos princípios e aos nossos ideais.
2: O texto reúne vários contributos e a linguagem é física e performativa e questiona o papel do teatro e da arte enquanto veículo de protesto.
0: Abrir Fogo estreia esta quarta-feira às 9:30 da noite no Clube Stefani, em Lisboa. Fica em cena até ao próximo dia 7 de junho. A jovem realizadora Clara Vieira apresentou ontem a primeira curta-metragem na competição de escolas do Festival de Cinema de Cannes. O filme Onde Nascem os Pirilampos marca a transição da adolescência para a idade adulta desta jovem artista, com quem conversou o enviado especial da Rádio Pública a Cannes, Tiago Alves.
5: Estamos à procura de alguma coisa. O que é que é?
6: Eu não sei bem como dizer, Lorena.
7: Curso concluído, primeiro filme feito. Clara Vieira, 22 anos, imagina uma narrativa de amigos acampados num bosque. Filme de juventude, história de primeiros amores, best friends forever, grandes amizades. Filmou à procura da resposta para uma questão curiosa e importante. Afinal, Clara, onde nascem os pirilampos?
8: Não tenho exata noção do que isto implica, se calhar por inexperiência minha, se calhar não estou a ver a dimensão total da coisa.
7: Curso concluído, primeiro filme na Escola Superior de Teatro e Cinema e primeira presença num festival em Cannes. Clara não viu os pirilampos. Será que vai ver estrelas ou o céu está encoberto em Cannes?
8: Não sei, os pirilampos são uma ideia abstrata para mim porque eu nunca os vi. Então talvez esse lado mágico surja do meu imaginário mesmo, do que é que, onde é que eles aparecem.
7: A aventura prossegue com mais uma presença portuguesa na Cinef. Foi por aqui que também passaram António Ferreira, Simão Caiate, Falcão Inhaga e os irmãos Rapazote.
5: Ah, então é de pirilampos que estamos à procura.
0: Ao todo, já foram apresentadas 6 curtas-metragens portuguesas desde que a competição de escolas existe no Festival de Cinema de Cannes. O filme Soco a Soco, que é um documentário sobre Orlando Jesus, o campeão português de boxe dos anos 70, já pode ser visto nas salas de cinema um pouco por todo o país. Esta quarta-feira há uma sessão especial em Coimbra. A jornalista Margarida Vaz conta que a proximidade do realizador Diogo Varela Silva com o pugilista motivou o filme.
9: Orlando Jesus foi treinador de Diogo Varela Silva. O cineasta, desde cedo, percebeu que a vida do campeão de boxe dava um filme.
10: Comecei a praticar boxe com ele como treinador e fui ganhando uma amizade e fui conhecendo e percebi que a história poderia dar um filme.
11: Aqui é com Orlando Silva, o melhor pugilista nacional, que era um espetáculo jogar ao boxe. Era o melhor, até parecer eu.
9: Ninguém ganhava Orlando Jesus na década de 1970. Diogo Varela Silva recorda como era conhecido pugilista.
10: Punhos de ferro, na altura dele, era imbatível cá em Portugal. Foi um dos grandes campeões da história do boxe do nosso país.
9: Para Diogo Varela Silva, este documentário é mais do que um filme sobre o boxe.
10: O boxe está lá, mas não parece nada com o foco do filme.

0: seja ao boxe, a maneira como ele conseguiu superar as amarguras todas da vida e sair do sítio onde tinha nascido e crescido através do boxe. É mais uma história de superação do que uma história à volta do boxe. E acaba também por ser uma história sobre uma certa Lisboa que desapareceu.
1: Soco a Soco é um documentário sobre Lisboa no passado e sobre a vida de uma lenda portuguesa do boxe, Orlando Jesus.
2: Eu hoje poderei dizer, sem vaidade nenhuma, que sou um cientista do boxe.
3: A sessão especial do filme Soco a Soco, com a participação do elenco ou do realizador, começa daqui a pouco, às 18h, no Auditório Salgado Zanha, em Coimbra. A história da família real portuguesa e imperial brasileira não está só nos livros, pode agora também ser consultada na internet. Há um divulgador de história que também é um fenómeno nas redes sociais e que Camila Vidal está agora em Portugal para apresentar a biografia de Dom João VI usando precisamente as redes sociais.
4: É um youtuber com mais de 600 mil subscritores. Fala sobre a história da monarquia no Brasil e em Portugal para o resto do mundo.
5: Percebi que as redes eram um caminho grande de divulgação.
4: Paulo Rezuti é um verdadeiro influenciador digital, mas primeiro é historiador. E diz que os académicos têm, às vezes, de sair da bolha.
5: Acabam se encastelando entre os seus pares e não estão atentos ao que o leitor quer. A partir do momento que eu tive contato com os leitores, as pessoas que começaram a me seguir, eu percebi que eu tinha muitas vezes que falar algumas coisas que para mim poderia ser óbvio, mas que essas outras pessoas não sabiam de algumas coisas que para mim eu acreditava que talvez todo mundo soubesse.
4: Rezuti está em Portugal para apresentar o mais recente livro sobre a vida do rei Dom João VI. Nos últimos anos, dedicou-se à pesquisa.
5: Aqui em Lisboa, pesquisei em Vila Viçosa, na fundação da Casa de Bragança, entendi melhor a questão dinástica da dinastia de Bragança.
4: E desconstruíram-se alguns mitos.
5: E não era aquela caricatura que até então era vendida no Brasil. Também descobri que havia também essa caricatura dele, um rei bobão, um refugião, aqui em Portugal.
4: Afinal, não era um rei fraco. Paulo Rezuti descobriu coragem em João VI, o único rei português a transferir o trono para o Brasil. E dois países conhecem dois reis.
5: E eu queria juntar esses dois personagens, porque não necessariamente eles são as mesmas pessoas.
4: Paulo Rezuti vai apresentar o livro Dom João VI, A História Não Contada, esta quarta-feira, às 19h, no Palácio Nacional de Queluz.
3: O livro de Paulo Rezuti é editado em Portugal pela Penguin e pode também ser consultado através das redes sociais. O Metro de Lisboa volta a dar música aos passageiros, tentando agradar a vários públicos. A iniciativa Palcos Metro começa esta quarta-feira, prolonga-se até setembro. A diretora de comunicação do Metropolitano de Lisboa, Sofia Formosinho, adianta os artistas em cartaz para esta edição.
6: A ideia deste ano é continuar essa lógica de ter música nas estações, juntando um grupo de artistas que têm músicas muito diferenciadas, portanto, desde Cabo Verde ao canto lírico, ao fado e ao jazz. Começamos hoje com o Jorge Acofi, que vão cantar Mornas e Coladeiras. Hoje estamos no Cacho Dré, que é Prémio Valmor. Depois temos, dia 17 de junho, a Mariana Castelo Branco, a Luísa Vaz Pinto, o Tiago Mileu, e a sua banda. Depois, no dia 15 de julho, vai ser no Marquês de Pombal com o Nani Medeiros e o João Pita. E no dia 16 de setembro fechamos estes palcos metros 2026 com o trio de jazz Como.
3: Palcos Metro, com 4 concertos agendados para divulgar a música junto de quem circula por Lisboa. O Jornal da 2 regressa amanhã à rádio, depois das 17h. Esta e as outras edições ficam disponíveis na internet.
7: Edição de Augusto Henriques. Para amanhã, quinta-feira, dia 21, em Portugal Continental, Previsão de céu pouco nublado ou limpo, aumentando temporariamente a nebulosidade durante a tarde nas regiões montanhosas do norte e centro, onde podem ocorrer aguaceiros dispersos e pouco frequentes. As temperaturas vão subir, máximas previstas de 25 graus no Porto, 33 em Lisboa e 28 em Faro. Os Açores com muitas nuvens e aguaceiros nos três grupos. Em Ponta Delgada, as temperaturas vão dar entre os 15 e os 18 graus. Para Madeira, previsão de períodos de céu muito nublado, ainda que em princípio sem chuva. O Funchal vai chegar aos 23 graus.
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uma das obras que consagrou Benjamin Britten como compositor em Inglaterra, pouco tempo depois de ter terminado os estudos no Royal College of Music, em Londres, a Sinfonia Simples, um trabalho a que se dedicou tendo em mente o mercado de partituras e, em particular, o mercado de partituras para orquestras de jovens. Trata-se de uma sinfonia que tem um caráter marcadamente infantil, porque parte de uma série de ideias e de pequenas peças que o compositor esboçou ainda criança, entre os 9 e os 12 anos de idade, que seriam trabalhadas de forma sofisticada, evocando música de outro tempo, quase ao estilo de uma suite barroca. É música que a Orquestra de Câmara de Cascais e Oeiras, sob a direção de Nicolai Lalov, leva ao Salão Paroquial da Paróquia de Nova Oeiras, na sexta-feira, a partir das 6 da tarde. À mesma hora, no Convento dos Remédios em Évora, no âmbito do ciclo Évora é Música, o guitarrista Tiago Matias interpreta obras que vão do século XVII ao século XX, de Santiago de Murcia a Francisco Tárrega, e um pouco mais tarde, a partir das 9, a Orquestra Clássica do Centro, com o coro Art Amoris Ensemble, sob a direção de Sérgio Alaponte, com solistas como o barítono Filiberto Bruno e a soprano Martina Mazzola, levam ao Convento de São Francisco em Coimbra as Bodas de Fígaro de Mozart. No sábado é a vez do Trio Concept e do Matt Saxophone Quartet, que se apresentam na Casa da Música no Porto, no âmbito do Echo Rising Stars. São concertos que vamos querer antecipar ao longo das próximas horas, no dia em que sabemos que a maestrina lituana Giedra Šlekita foi nomeada a nova diretora musical da Orquestra Real Nacional Escocesa. Vamos ter a oportunidade de escutar algumas das suas gravações, em que se assinalam 130 anos da morte de Clara Schumann. Vamos também dedicar algum tempo à música desta grande compositora do romantismo alemão, sem esquecer as novidades discográficas. Hoje, com destaque para o novo registro das sonatas para violoncelo de Alberic Magnard e de Louis Vierne, por Marina Tarasova e Ivan Sokolov. Agora, são 5h21, ficas para já com a abertura das Bodas de Fígaro de Mozart, uma obra que soará no concerto no Convento de São Francisco em Coimbra, na sexta-feira, a partir das 9 da noite. Vamos ficar com um registro Concerto Köln, sob a direção de René Jacobs. Estamos em 1786.

Uma comédia de enganos e de reviravoltas constantes, As Bodas de Fígaro, de Mozart, uma ópera a que o compositor se dedicou em 1786 a partir de um libreto de Lorenzo da Ponte, inspirado na peça homónima de Beaumarchais e que seria estreada a 1 de maio desse ano no Burgtheater em Viena. É uma das obras que a Orquestra Clássica do Centro, com o coro Arte Amoris Ensemble, sob a direção de Sérgio Alaponte, com solistas como o barítono Filiberto Bruno e a soprano Martina Mazzola, levam ao Convento de São Francisco, em Coimbra, na sexta-feira, a partir das 9 da noite. Nós ficamos com a abertura, a interpretação do Concerto Colno, sob a direção

trabalho de inspiração neoclássica que se reporta à música do período barroco, do período clássico e do período romântico de uma forma quase jocosa, num contexto em que se pretendia uma desacralização da arte. Ficámos com a Sinfonia Simples de Benjamin Britten, música a que o compositor se dedicou entre 1933 e 1934 a partir de uma série de ideias e de pequenas peças que esboçou ainda criança, entre os 9 e os 12 anos de idade. É música que a Orquestra de Câmara de Cascais e Oeiras, sob a direção de Nikolai Lalov, leva ao Salão Paroquial da Paróquia de Nova Oeiras na sexta-feira, a partir das 6 da tarde. Aqui ficamos com um registro da Camarata Báltica, sob a direção de Terje Tonnesen. A 15 minutos das 6. Vamos fechar a primeira hora do fim de tarde aqui na RTP Antena 2 com os três romances para violino e piano, opus 22, de Clara Schumann, no dia em que se assinalam 130 anos da sua morte. É uma obra que a compositora concebeu em 1853 para o húngaro Józef Joachim, um dos grandes violinistas daquele tempo. Seria ele, por exemplo, a estrear o concerto para violino de Brahms em 1878. Por esta altura, Josef Joachim encontrava-se na região da Renânia, onde se apresentou com Clara Schumann em vários concertos. Vamos ficar com uma versão desta obra para viola, num registro de Tabea Zimmermann e de Javier Perianes.

Clara Schumann, uma compositora que é muitas vezes recordada por ter sido a mulher de Robert Schumann, mas que nos deixou também uma obra de grande qualidade, ainda que não muito vasta. Hoje assinalam 130 anos da sua morte. Aqui ficamos com os três romances para violino e piano, Opus 22, que escreveu em 1853, numa versão para viola, na interpretação de Tabea Zimmermann e de Javier Perianas. É assim que fechamos a primeira hora do fim de tarde aqui na RTP Antena 2. Seguimos daqui a nada com música do britânico Gerald Finzi.

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Um fandango de Santiago de Murcia, um compositor que viveu de 1673 a 1739 e que a partir de 1707 trabalhou como maestro de guitarra ao serviço da rainha consorte de Espanha, Maria Luísa de Saboia. Ainda que aqui numa versão diferente, é música que foi encontrada num códice no México, o códice Saldivar, o que atesta a circulação da sua música no mundo colonial e que integra o programa do concerto guitarrista Tiago Matias, que acontece no Convento dos Remédios, em Évora, na sexta-feira, a partir das 6 da tarde, no âmbito do ciclo Évora Música. No sábado, é a vez do trio Concept e do Matt Saxophone Quartet, que se apresentam na Casa da Música no âmbito Echo Rising Stars. Ao longo da próxima hora vamos ter a oportunidade de escutar alguma da música que soará nestes concertos. Vamos também querer regressar à música de Clara Schumann no dia em que se assinalam 130 anos da sua morte. Agora, passam 6:02, ficamos para já com o segundo andamento do concerto para clarinete em Dó menor opus 31 de Gerald Finzi, um compositor britânico que viveu entre 1901 e 1956 e que é relembrado sobretudo como autor de canções e como um dos grandes vultos da tradição coral em Inglaterra. Vamos escutar uma nova gravação de Peter Sigleris com os London Mozart Players sob a regência de John Andrews. Estamos em 1949.

Concerto para clarinete em Dó menor opus 31 do britânico Gerald Finzi, uma obra de 1949 que resultou de uma encomenda do Three Choirs Festival organizado pelas catedrais de Hereford, Gloucester e Worcester e que seria estreada em setembro desse ano, precisamente na Catedral de Hereford, num concerto do clarinetista Frederick Thurston com membros da Orquestra Sinfónica de Londres sob a direção do próprio compositor. Ficámos aqui com o segundo andamento do concerto no novo registro de Peter Sigelaris com os London Mozart Players sob a direção de John Andrews, um registro lançado com a chancela da Somme. Deixamos agora a música do século XX, recuamos mais de dois séculos para escutarmos um fandango de Santiago de Murcia, um compositor espanhol que viveu de 1673 a 1739 e que a partir de 1704 trabalhou como maestro de guitarra ao serviço da rainha consorte de Espanha, Maria Luísa de Saboia. É música que o guitarrista Tiago Matias leva ao Convento dos Remédios em Évora na sexta-feira, a partir das 6 da tarde, no âmbito do ciclo Évora Música. Nós vamos ficar com uma versão um pouco diferente deste fandango pelo ensemble L'Arpeggiata, sob a direção de Cristina Pluar, com o guitarrista de flamenco José Maria Martí Durana.

Música de Santiago de Murcia, um compositor espanhol da passagem do século XVII para o século XVIII. Música que foi encontrada num códice no México, o códice Saldivar, o que atesta a circulação da obra do compositor no mundo colonial. Ficamos com um fandango da sua autoria. É uma das obras que o guitarrista Tiago Matias leva ao Convento dos Remédios em Évora na sexta-feira, a partir das 6 da tarde, no âmbito do ciclo Éboré Música. Escutamos aqui a versão do ensemble L'Arpeggiata, sob a direção de Cristina Pluar, com o guitarrista de flamenco José Maria Martí Duran. No sábado, a partir do meio-dia, na Sala 2 da Casa da Música, é a vez do trio Concept, composto pelo violinista Eduardo Greco, pelo violoncelista Francesco Massimino e pelo pianista Lorenzo Nguyen, que se apresenta com música de Rosa Alba Viator, Robert Schumann, Clemens K. Thomas e Felix Mendelssohn, nós vamos ficar com os andamentos finais de uma das obras que integra o programa, o trio com piano número 1 em Ré menor opus 49 de Felix Mendelssohn, precisamente na versão do trio Concept. Estamos em 1839.

Música sobre a qual Felix Mendelssohn se debruçou em 1839 e que seria estreada em fevereiro de 1840 na Gewandhaus de Leipzig pelo violinista Ferdinand David, pelo violoncista Franz Carl Wittmann e pelo próprio Mendelssohn ao piano. Aqui ficamos com uma gravação do trio Concept que se apresenta este sábado a partir do meio-dia na Sala 2 da Casa da Música no âmbito do ciclo Rising Stars. Também no âmbito do ciclo Rising Stars, na Sala 2 da Casa da Música, um pouco mais tarde, a partir das 4, o quarteto de saxofones Matt interpreta obras de compositores como Lili Boulanger, Henriette Posmans, George Gershwin e Alexandra Vrebalov. Nós vamos escutá-los na interpretação de três andamentos de uma versão para saxofones da suite espanhola Opus 47 de Isaac Albéniz. Trata-se de uma obra para piano a que o compositor se dedicou em 1887 e na qual cada andamento evoca uma região de Espanha e música tradicional dessa região. Nós aqui vamos escutar Aragão Fantasia, Astúrias Leyenda e Catalunha Corrente.

Três andamentos da suíte espanhola Opus 47 que Isaac Albéniz escreveu em 1887 e que dedicaria a Maria Cristina de Áustria, rainha regente de Espanha. Escutámos Aragão Fantasia, Astúrias Lenda e Catalunha Corrente na interpretação do quarteto de saxofones Mat, que se apresenta no sábado a partir das 4 da tarde na Sala 2 da Casa da Música no âmbito do ciclo Rising Stars. A 9 minutos das 7. Vamos fechar a segunda hora do fim de tarde aqui na RTP Antena 2 com música de Clara Schumann. Hoje assinalam-se 130 anos da morte da compositora. Vamos aqui escutar o andamento final do seu concerto para piano número 1 em Lá menor opus 7, a que se dedicou entre 1833 e 1835, ainda adolescente, antes de se ter casado com Robert Schumann. Era nesta altura ainda Clara Wieck. O concerto seria estreado em 1835 na Gewandhaus de Leipzig, num concerto dirigido por Felix Mendelssohn, com a própria compositora ao piano. Vamos aqui ficar com a versão de Beatrice Rana, com a Orquestra de Câmara da Europa, sob a direção de Yannick Nézet-Séguin.

0: Beatrice Rana com a Orquestra de Câmara da Europa sob a direção de Yannick Nézet-Séguin, na interpretação do andamento final do Concerto para Piano número 1 em Lá menor, opus 7, de Clara Schumann, uma obra de 1835. É assim que fechamos a segunda hora do fim de tarde aqui na RTP Antena 2. Seguimos daqui a nada com música do francês Louis Vierne.
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Heinrich Ignaz Franz von Biber, um violinista que na segunda metade do século XVII esteve ao serviço do príncipe-bispo de Olomouc, na Morávia, e mais tarde do príncipe-arcebispo de Salzburgo. Foi precisamente em Salzburgo que concebeu e fez publicar a música que estamos a ouvir, Harmonia Artificioso Ariosa Diversi Modi Accordata, que pode ser traduzido do latim por qualquer coisa como harmonia de engenhosa melodia em múltiplas afinações de cordas, um conjunto de sonatas em trio em que os instrumentos recorrem à scorgiatura, ou seja, as cordas não são afinadas como habitual. É a música que nos vai acompanhar ao longo da próxima hora na nova gravação do ensemble Harmonie Universelle. Vamos também dedicar algum tempo à arte da maestrina lituana Giedrė Šlekytė, no dia em que sabemos que foi nomeada a nova diretora musical da Orquestra Real Nacional Escocesa, e escutar música de Clara Schumann, no dia em que se assinalam 130 anos da morte da compositora. Agora, passam 5 minutos das 7. Ficamos para já com o andamento inicial da sonata para violoncelo e piano em si menor, opus 27, que o francês Louis Vierne concebeu em 1910. Vamos ficar com um novo registro de Marina Tarasova e Ivan Sokolov.

Louis Vierne, um músico francês que viveu entre 1870 e 1937 e que, a par do seu trabalho de composição, foi o organista da Catedral de Notre-Dame em Paris durante praticamente 4 décadas e um mestre de figuras como Nadia Boulanger e Marcel Dupré no Conservatório de Paris. Aqui escutamos o primeiro andamento da sonata para violoncelo e piano em si menor, opus 27, que escreveu em 1910 para Pablo Casals. Ficámos com uma nova gravação de Marina Tarasova e Ivan Sokolov, lançada com a chancela da Brilliant Classics. Ainda pelas novidades discográficas, vamos dedicar os próximos minutos à música de Heinrich Ignaz Franz von Bieber. Vamos escutar uma das Partien que fez publicar em 1696 com uma coletânea que batizou de Harmonia Artificioso a Ariosa Diversi Mode Accordata, qualquer coisa como harmonia de engenhosa melodia em múltiplas afinações de cordas. É um conjunto de sonatas em trio em que, à exceção da número 6, os instrumentos recorrem à scorciatura, ou seja, as cordas não são afinadas da forma habitual. Vamos ficar com um novo registro do violinista Florian Deuter e da violinista Monika Weissmann com o ensemble Harmonie Universelle.

excerto do novo álbum que o violinista Florian Deuter e a violinista Monika Weissmann, com o ensemble Harmonie Universelle, dedicaram a Harmonia Artificioso Ariosa Diversi Mode Accordata, qualquer coisa como harmonia de engenhosa melodia em múltiplas afinações de cordas, uma coletânea de sonatas em trio que Heinrich Ignaz Franz von Biber fez publicar em Salzburgo em 1696. É um registro lançado com o selo da Axon. Agora são 7h36, deixamos o barroco, avançamos mais de 300 anos até 2007 para escutarmos parte de uma oratória de Raminta Scherchnite, Canções do Pôr do Sol e da Alvorada. É uma obra que parte da poesia do primeiro Nobel da Literatura não europeu, o indiano Rabindranath Tagore, e na qual a compositora não pretendia, nas suas palavras, criar uma narrativa, uma obra narrativa no sentido tradicional, mas antes uma experiência contemplativa centrada em atmosferas e estados de espírito, em grande parte inspirada nos ragas indianos. Vamos ficar com o andamento final, em que se atinge um clímax que a compositora associa ao amanhecer. Vamos ouvir uma gravação da Orquestra Nacional Sinfónica da Lituânia sob a direção de Giedrė Šlekytė, a nova diretora musical da Orquestra Real Nacional Escocesa.

Giedrė Šlekytė, uma mestrina lituana que venceu o Young Conductor Award no Festspiel de Salzburgo em 2015 e que foi premiada em 2013 no concurso Solon Michaelides no Chipre e em 2015 no concurso Malko da Rádio Pública da Dinamarca. Giedrė Šlekytė é agora nomeada diretora musical da Orquestra Real Nacional Escocesa. Ouvimos-la aqui à frente do coro e da Orquestra Nacional Sinfónica da Lituânia na interpretação do andamento final de Canções do Pôr do Sol e da Alvorada, uma oratória que Raminta Cherkshnite escreveu em 2007 a partir da poesia de Rabindranath Tagore. A 12 minutos das 8, regressamos à música de Clara Schumann. No dia em que se assinalam 130 anos da sua morte, vamos fechar o fim de tarde aqui na RTP Antena 2 com o primeiro andamento do seu trio com piano em Sol menor, opus 17, numa gravação do Nash Ensemble. Estamos em 1846.

0: Primeiro andamento do trio com piano em Sol Menor Opus 7 de Clara Schumann, numa gravação do Nash Ensemble, a fechar o fim de tarde aqui na RTP Antena 2, no dia em que se assinalam 130 anos da morte da compositora. A emissão segue com o Jazz a 2, com música de Pat Metheny e Buster Williams. Eu sou o António Pires Veloso. Da minha parte é tudo. Obrigado por estar com a Rádio Pública. Até amanhã.
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0: Alexandra.
1: Olá, Luís.
0: A música contida nos álbuns que ouvimos hoje remonta ao final do século XX, gravada ao vivo em ambiente de concerto nos anos de 1999 e 2000, teve como autores os grupos do guitarrista Pat Metheny e do contrabaixista Busta Williams.
1: Começamos pela audição de Pat Metheny no disco Trio Live.
2: 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I'm pleased to give a warm welcome to Pat Metheny Trio.

0: Inconfundível guitarra de Pat Metheny em Brightside Live, um tema da sua autoria, música do disco Trio Live, editado no ano 2000 pela Warner.
1: Este álbum é o fiel depositário das gravações de vários concertos realizados durante a digressão mundial que Pat Metheny e o seu trio efetuaram entre 1999 e 2000, com atuações na Europa, Japão e Estados Unidos. O grupo juntava em palco o guitarrista norte-americano e também o contrabaixista Larry Grenadier e o baterista Bill Stewart. Em termos de repertório, Pat Metheny levou para a digressão dois temas do aclamado álbum Brightside Live, que no ano 2000 completava o seu 25º aniversário.

0: Unity Village, um tema composto por Pat Metheny, música do disco Trio Live.
1: Este álbum sucedeu a Trio 9900, o primeiro disco após uma década em que Pat Metheny regressou ao formato do trio de jazz, deixando de lado as grandes produções instrumentais em que estivera envolvido anteriormente. Alguns dos temas que o guitarrista apresentou na digressão mundial de 1999 e 2000 eram precisamente originários desse álbum de estúdio. Um deles dava pelo título de Soul Cowboy.

0: O trio de Pat Metheny em Soul Cowboy, música do disco Trio Live, editado no ano 2000 pela Warner.
1: No verão de 1999, o contrabaixista Buster Williams tocou com o seu quarteto no prestigiado e histórico Festival de Jazz de Montreux, realizado anualmente na Suíça. O que se passou então em palco ficou registado no álbum Live at Montreux Jazz Festival.

0: O quarteto do contrabaixista Buster Williams em Rhythm and Ink, um tema da autoria de Thelonious Monk, música do disco Live at Montreux Jazz Festival, editado em 2001 pela TCB.
1: Foi no dia 4 de julho de 1999 que Buster Williams e o seu quarteto subiram ao palco do Festival de Jazz de Montreux. O grupo do contrabaixista integrava três músicos verdadeiramente excepcionais: Steve Nelson, vibrafone; Mulgrew Miller, piano; e Carl Allen, na bateria. A par de duas composições de Buster Williams, o quarteto interpretou os chamados standards do jazz.

0: O quarteto de Buster Williams em The More I See You, um tema composto por Harry Warren, música do disco Live at Montreux Jazz Festival, editado em 2001 pela TCB. Boa noite, Luís.
1: Boa noite, Alexandra.

Edição de Cristina do Carmo. Jazz a 2, de João Moreira dos Santos, com Maria Alexandra Corvela e Luís Caetano.

Ficamos agora com Francisco de Lacerda, o compositor, maestro e pianista português, nascido na ilha de São Jorge, nos Açores, em 1869 e falecido em Lisboa em 1934. O poema sinfónico Almourol é uma das suas peças mais conhecidas e foi gravada pela Orquestra Filarmónica de Budapeste em 1987, com a direção de János Sándor.

0: A Filarmónica de Budapeste e o maestro János Sándor em Almorol, quadro sinfónico de Francisco de Lacerda, composto em 1926.
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3: Vamos transmitir uma gravação cedida pela Deutschland Radio Kultur. No programa de hoje, um concerto realizado na Philharmonie em Berlim, no dia 15 de maio de 2025, inteiramente preenchido, com a Sinfonia número 9 de Gustav Mahler, pela Orquestra Filarmónica de Berlim, sob a direção de Kirill Petrenko. A Sinfonia número 9 de Gustav Mahler é uma das obras mais marcantes do repertório sinfónico do início do século XX, tanto pela sua dimensão emocional,

quando pela sofisticação estrutural. Escrita entre 1908 e 1909, durante a estadia em Toblach, então parte do Império Austro-Húngaro, Mahler concluiu a partitura em 1909, um período particularmente intenso, já que nos anos imediatamente anteriores, Mahler enfrentara a morte da filha Maria, em 1907, o diagnóstico de uma doença cardíaca e a saída da direção da Ópera de Viena. Embora não seja uma obra programática, estes acontecimentos influenciam claramente o caráter introspectivo e muitas vezes elegíaco da sinfonia. A obra foi estreada postumamente, a 26 de junho de 1912, em Viena, pela Orquestra Filarmónica de Viena, sob a direção de Bruno Walter, um dos mais próximos colaboradores de Gustav Mahler. A recepção inicial foi respeitosa, mas a compreensão plena da obra cresceu ao longo das décadas, especialmente após a Segunda Guerra Mundial. Sinfonia nº 9 de Gustav Mahler, pela Orquestra Filarmónica de Berlim, sob a direção de Kirill Petrenko.

Gustav Mahler, Sinfonia número 9, pela Orquestra Filarmónica de Berlim, sob a direção de Kirill Petrenko. Um concerto realizado a 15 de maio de 2025, na Filarmonie em Berlim. Foi uma gravação cedida pela Deutschland Radio Kultur.

Prossegue a emissão da RTP Antena 2 com música de Sergei Rachmaninoff, Sonata para piano número 1 em Ré menor, opus 28, pelo pianista Santiago Rodrigues.

Sergei Rachmaninoff, sonata para piano número 1 em Ré menor, opus 28, pelo pianista Santiago Rodrigues.

0: O primeiro noturno em Mi menor do Opus 72 de Chopin, interpretado por Maria João Pires.
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Boa noite. A Ronda às quartas-feiras com o cinema na Grande Ilusão. Inês Lourenço a sublinhar a estreia do filme iraniano Uma Mãe e o Seu Filho, de Saeed Rustaei, mas também Fogo do Vento, de Marta Mateus, um documentário de Lawrence Kasdan e outras propostas, como o ciclo A Questão de Fé, no Cinema Nimas. Na Vida Breve, a poesia de Lídia Jorge, O Seu Esplendor, poema para escutar na voz da autora. E na última edição, os Penguin Clássicos, a edição portuguesa de uma das mais importantes coleções do mundo, onde, por exemplo, podemos encontrar, num dos títulos mais recentes, Uma História da Literatura, de Fernando Pessoa. Vamos ouvir, nesta última edição, a opinião crítica de Fernando Pessoa sobre a poesia de Lutgarda de Queires, mas não só. É uma conversa com a editora Eurídice Gomes para escutar na última edição. Vai ser assim a ronda.

O tema principal da série The Mandalorian, do universo Star Wars, música do sueco Ludwig Göransson.

0: Estreia em destaque, nesta grande ilusão, Uma Mãe e o Seu Filho. Filme do iraniano Saeed Rustai. Traz um novo olhar sobre a realidade do Irão, país que, de resto, tem sido bastante escrutinado pelo seu próprio cinema. Inês Lourenço, qual é a lente de escrutínio neste Uma Mãe e o Seu Filho?
1: Diria que a lente, por um lado, é o melodrama, enquanto género capaz de vasculhar as dores íntimas, que são também as dores de uma sociedade, e por outro, a mulher que aqui tem de procurar a justiça com o coração na boca, porque o sistema está montado para que não lhe assistam muitos direitos. Isto falando, obviamente, do Irão. E a verdade é que esta terceira longa-metragem que nos chega de Saeed Rustai confirma uma voz imprescindível no cinema iraniano. Um jovem realizador que tem demonstrado uma destreza e sabedoria impressionantes só pelos dois filmes que por cá estrearam, A Lei de Teherão, mas em modo de thriller policial, e essa obra-prima que é Os Irmãos de Leila, já aí com uma mulher de 40 anos como protagonista, sendo que nenhum dos filmes se esgota num ou noutro aspecto, como por exemplo esta questão da narrativa liderada pelas personagens femininas. Não, Saeed Rustai é mesmo um cineasta completo, que consegue ir da sensibilidade máxima ao impacto bruto, sempre com um domínio pleno das formas de cinema. Mas para não estar aqui a falar no abstrato, vamos ao concreto. Uma Mãe e o Seu Filho centra-se mais uma vez numa mulher na casa dos 40, uma enfermeira viúva com dois filhos, que vive com a mãe e a irmã mais nova, e duas circunstâncias em poucos dias vão coincidir num momento de tragédia que, de certa maneira, dita a segunda parte do filme, onde essa mulher se torna um corpo indisciplinado perante a ordem patriarcal do Irão. Sem revelar demasiado, porque é mesmo importante ser o espectador a descobrir o encadeamento, os detalhes da história, o que se pode dizer é que no início temos um dos filhos, um adolescente cheio de personalidade, gingão, a ser suspenso da escola por mau comportamento, e em segredo esta mãe está prestes a apresentar o suposto futuro marido à família, escondendo da família dele que já tem descendência. Estas duas ocorrências a dada altura vão ficar ligadas por um acontecimento trágico, e é desde logo na condução terna e robusta do drama que a mão de Rustai se evidencia. É um realizador fascinante, com uma precisão e pulso, apesar de tudo, pouco comuns na grande cinematografia iraniana. Só mais um exemplo. Acho que poucos cineastas filmam os concentrados humanos como ele. São quadros absolutamente vigorosos.
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0: Chegam também às salas Fogo do Vento, de Marta Mateus, A Memória das Borboletas, de Tatiana Fuentes Sadowski, e Star Wars, The Mandalorian and Grogu, de Jon Favreau.
1: Fogo do Vento marca a estreia de Marta Mateus na longa-metragem, depois da curta Farpões Baldios, de 2017, e é também um regresso ao Alentejo, que se definia nessa curta quase como um projeto visual. Claro que quando se diz visual, a tendência é colar o cinema à superfície das imagens, mas há o cinema em que as imagens transportam uma verdade muito funda, que vem de uma poesia trabalhada ao mais pequeno pormenor da linguagem. E porquê que estou a falar em poesia? Porque este Fogo do Vento resiste às lógicas do realismo mais transparente. Vem na linha de Strobe Uyê, Pedro Costa, portanto, procura uma forma de manifestação de memória que não depende de suportes narrativos. Marta Mateus concentra-se nos rostos de gente do Alentejo, o lugar onde cresceu, e reúne um grupo de atores e atrizes não profissionais que vão desenhar um filme coral. Começa na Vindima, a certa altura temos um touro negro à solta, a circular entre as árvores onde estes homens e mulheres se juntam, sentados nos ramos para escapar ao perigo, e esse estado de suspensão é a janela para, lá está, a memória, os sonhos, os fantasmas intergeracionais que aqueles rostos e vozes contêm. Parece-me que em Fogo do Vento se acredita na imagem como fabulosa evocação.
7: Duas casas, por cima uma da outra. Cá embaixo era a ladeira, lá em cima, duas teiras onde dormíamos todos juntos, tapados com mantas de saca. Subíamos ali a ladeira com fecho de lenha à cabeça. Os gatos vinham correr para se irem aquecer. Quando chegávamos cá acima, os guardas já estavam à nossa espera. Diziam que tínhamos ido roubar, tiravam-nos a lenha e ficavam eles com ela.
8: Os pés descalços, geladinhos.
1: A memória das borboletas, da peruana Tatiana Fuentes Sadowski, por sua vez, é um documentário ensaístico que revela as histórias de dois indígenas no tempo da exploração da borracha na Amazónia. E também não o faz da forma mais tradicional, ou seja, aqui os arquivos entrelaçam-se com a narrativa pessoal, intimista, que dilui o tempo e cria uma experiência sensorial através da textura das imagens analógicas. É um filme bonito, porventura um pouco fechado em si mesmo. E finalmente, no espectro comercial, Star Wars: The Mandalorian and Grogu é a longa-metragem resultante da série de sucesso The Mandalorian, de Jon Favreau, também aqui realizador. E o certo é que não estamos perante um objeto muito diferente dos episódios da série. Aliás, o filme parece mesmo um episódio longo, de 2 horas, que se divide em 2 partes. Uma primeira mais urbana, com o Mandalorian, esse caçador de recompensas, no centro da ação, e outra mais ambientada no mundo natural, com o pequeno Grogu, também conhecido como Baby Yoda, ter espaço para o seu papel na história. O enredo não tem muito que se lhe diga, são sempre missões galácticas, mas a atração deste título e refirma ao conceito inteiro passa precisamente pelo minimalismo do western espacial, que no caso assenta num peculiar vínculo pai-filho destinado às aventuras típicas do filme familiar. Favreau podia ter reduzido algumas sequências de luta com monstros digitais, é um facto, mas depois compensa com detalhes engraçados, como ter Martin Scorsese a dar voz a uma simpática criatura que vende cachorros quentes na metrópole.

0: No streaming também merece destaque o documentário Martin Short, Uma Vida de Comédia, assinado por Lawrence Kasdan.
1: É daqueles documentários que nos deixam de coração cheio, honestamente, e faz todo o sentido que tenha sido Lawrence Kasdan a realizar, não só por conhecer bem Martin Short, mas sobretudo porque estamos a falar do realizador de The Big Chill, Os Amigos de Alex, que é só um dos filmes de referência quando falamos de reuniões de amigos. Ora, Martin Short, Uma Vida de Comédia, no original chama-se Martin, Life is Short, é um documentário que releva o papel das amizades deste protagonista, desde logo no meio artístico. Martin Short é o primeiro a reconhecer que a sua carreira no cinema foi ficando como um acumulado de fracassos, e é brilhante a forma como ele lida com essa falha estratégica, digamos assim, apesar de ser um talento da comédia com reconhecimento na Broadway, na televisão. Teve o seu período Saturday Night Live, outras personagens hilariantes, e agora é um dos elementos da série de sucesso Homicídios ao Domicílio, com o amigo Steve Martin. Lá está, porque de facto é isso. Lawrence Kasdan percebeu que a melhor maneira de retratar este homem é dar conta da sua imensa aptidão para a amizade luminosa. É por isso que o filme está cheio de vídeos caseiros, com a presença dos atores conterrâneos de Short, os canadianos Catherine O'Hara, Eugene Levy, entre outros frequentadores do seu domicílio, para além de Steve Martin, Tom Hanks, Steven Spielberg, Billy Crystal, Kurt Russell, Goldie Hawn, etc, etc. Sem esquecer a família e as famílias. Portanto, é simplesmente delicioso passar 1h40 com Martin Short e companhia, porque nem as tragédias da vida lhe subtraem o fulgor, a energia com que sempre se apresenta.
2: I'll tell you something about Marty. Let's say you're going to host a dinner party and you invite Marty.
3: I loved you in Home Alone. You're wonderful.
2: And then it turns out Marty can't come. You cancel the party.
0: Tempo ainda para sugestões de ciclos a começar ou a decorrer.
1: No Porto, o Batalha Centro de Cinema está a apresentar um ciclo à volta do desporto, Hard, Fast and Beautiful, título roubado a um dos filmes programados de Aida Lupino, e aproveitando então a chegada em junho do Campeonato Mundial de Futebol, são várias as propostas do Batalha, desde o documentário Muhammad Ali, The Greatest, de William Klein, a Chariots of Fire, de Hugh Hudson, passando por Offside, do iraniano Jafar Panahi, e outras raridades. Em Lisboa, no cinema Medeia Nimas, começa esta quinta-feira o ciclo A Questão da Fé, um programa cheio de maravilhas, mais ou menos introspectivas. Tem O Santo dos Pobrezinhos, de Rossellini, Viridiana, de Buñuel, Luz de Inverno, de Bergman, o contemporâneo First Reformed, No Coração da Escuridão, essa obra-prima de Paul Schrader com Ethan Hawke, e, claro, A Palavra, de Dreyer, Tarkovsky, Pasolini, enfim, do melhor. E mesmo a terminar, chamo a atenção para as sessões-conferência de Adrian Martin a decorrer na Cinemateca, no âmbito da rubrica Histórias do Cinema, desta vez à volta de Billy Wilder. Esta quinta-feira passa Avanti, uma das 7 comédias de Wilder com Jack Lemmon, e sexta há Fedora, o penúltimo filme de Billy Wilder, que regressa ao espírito de Sunset Boulevard com um pessimismo acentuado. A música é de Miklos Rossa.

Música de Alberto Iglesias para o filme The Room Next Door, O Quarto ao Lado, de Pedro Almodóvar. A seguir, a poesia na noite da rádio.

Esta é a hora do esplendor. Abram todas as janelas brancas. As árvores estão noivas das suas sombras e vão começar a caminhar ao som de marchas e de palmas. O amor que ninguém inventou, na terra une o que o céu ignora. Esta é a hora do esplendor. Toda a dor tem o seu penso rápido a atá-la. E nós vamos, vamos pela senda das árvores, como elas de braços levantados, na hora do noivado que ficou à sua espera. Tudo isto aconteceu no tempo da primavera, da rapariga ainda não amada.

Na poesia de Lídia Jorge, na noite em que foi estreada a ópera Por Todos Nós. Música de Eurico Carrapatoso, libreto de João Lourenço e Vera Sampaio de Lemos, a partir do romance Os Memoráveis, de Lídia Jorge. A seguir, uma conversa sobre os Penguin clássicos, com Eurídice Gomes.

A literatura dos três livros que a senhora dona Lutgarda de Caires tem publicados trouxe-nos, mais do que nunca ao espírito, a lembrança da pessoal missão que era melhor ter que cumprir no mundo. A esposa, a mãe, gloriosa união. Cozer a sopa ao marido, escovar-lhe, ver que as criadas limpam bem o pó e que o jantar esteja na mesa a horas. Nisto está a sua poesia. Nunca escreva senão cartas às amigas, contando-lhes as figuras de distração do filho pequeno, os estudos que fez o primogênito, sempre glorioso. Nunca lê senão coisas muito estúpidas, como os folhetos e os versos dos... para que nunca lhe possa ir a tendência para saber, nem a, in suma, tendência para escrever. Passar a materna e desprendida pela existência fora, remendada, indo à cantina, passando o dedo injusto por cima da camisa espantada para os cantos em busca do dialeto da camisaria. Considerações sugeridas pelos livros da senhora dona Lutgarda de Caires, No Reference to Her in the Article. E é um muito singular texto de Fernando Pessoa, de crítica literária, alguma misoginia, talvez, neste texto dedicado a Lutgarda de Caires, que viveu entre 1858 e 1935, e ao que sei foi uma pessoa bastante considerável, filantropa. Ela criou aquilo que veio a dar origem ao Natal dos Hospitais, ou seja, criou um Natal dos Hospitais que depois passou a estar muito associado à televisão. Algarvia, ativista dos direitos das mulheres e das crianças, autora de uma poesia marcadamente triste, provavelmente pela perda de um filho. Eu confesso que não conhecia Lutgarda de Caires, mas agradeço a Fernando Pessoa neste Uma História da Literatura Portuguesa, um dos mais recentes volumes da Penguin Clássicos, que é a nossa edição de uma das mais importantes coleções do mundo, uma coleção um pouco como os concertos Promenade, por propósito, desde o início e ainda hoje, levar a melhor música a um público cada vez mais vasto, de forma acessível, com ingressos a um preço muito mais baixo, pois também foi esse o propósito da coleção Penguin Classics, quando o Sr. Alan Lane, enquanto aguardava o comboio na estação de Exeter Lane, ao não ter consigo nenhum livro, porque habitualmente os volumes eram consideráveis, pesados, não muito práticos de transportar, perguntou-se Alan Lane por que não criar na sua editora, ou uma editora de livros maleáveis, a bom preço, com capas distintas. Desafiou os irmãos e criaram a Penguin, procurando um público mais vasto para a literatura. E a verdade é que a Penguin Classics, que é uma vertente da Penguin, tornou-se uma instituição que não para de se renovar, de se acrescentar. É publicada em diferentes línguas, para além do inglês, o espanhol, o coreano e o português. É uma ideia de convite acessível à melhor literatura, um gesto democrático de acesso à melhor literatura, eclético, mas com exigência e rigor. Os Penguin Classics, em 2021, foi um ano importante, porque atingiram os 75 anos e em Portugal começou a nossa edição destes não clássicos, mas clássicos. E bem me recordo de conversar com a editora da Penguin, Random House, Clara Capitão, sobre este triste fim de Policarpo Quaresma, de Lima Barreto, uma primeira edição no nosso país de um livro importante na história da literatura no Brasil. Ora, logo nesse 2021, foi ao tempo da Feira do Livro, Penguin Clássicos apresentou-se com 7 títulos, para além de Lima Barreto, A Metamorfose de Kafka, Os Mais Dessa de Queiroz, A Quinta dos Animais de George Orwell, Um Quarto Só Seu e O Discurso sobre a Origem e os Fundamentos da Desigualdade entre os Homens, de Rousseau, também o livro.

0: são mais reconhecida em todo o mundo, em termos da própria simbologia do pinguim, que ali teve... Tivemos vários pinguins, para a esquerda, para a direita, mais encapotados, menos encapotados. A verdade é que o pinguim atual já tem alguns anos. Como é que tem sido esta viagem com os pinguim clássicos, Eurídice Gomes?
1: É uma responsabilidade, é sobretudo uma alegria para mim, uma concretização muito grande. Começámos com os 7 títulos que referiste, todos absolutamente incontornáveis, quase que não há nada de subjetivo em considerar estes livros como clássicos. E agora temos, já temos 56. Em 5 anos foram 56 títulos.
0: Portanto, 12 por ano.
1: Sim, uma média de... e mais duas subcoleções também.
0: Havemos de falar delas com mais pormenor.
1: Claro.
0: Mas temos então a Penguin Little Black Clássicos. Clássicos, aqui não mudaram.
1: Que tem a particularidade de, fora do mundo anglo-saxónico, só existe em português. Nenhum país se aventurou ainda a pôr essa coleção em marcha nas suas línguas. Portanto,
0: e na Casa Mãe tem muitos anos esta mini coleção de clássicos?
1: Esta coleção foi criada para comemorar os 80 anos de, da Penguin.
0: Da Penguin, não a coleção. Mas a editora.
1: Exatamente.
0: Sim, portanto, há sensivelmente 10 anos, creio.
1: Sim,
0: que
1: exatamente.
0: Os Penguin Classics.
1: Eles fizeram 80 livros para comemorar os 80 anos. E depois a coleção teve tanto sucesso que continuou e adquiriu, inclusivamente eram livros com formato fixo mínimo, tem 64 páginas.
0: Isto é bolso de camisa.
1: Exatamente.
0: É mesmo, enfim, e nós temos tradição até em livros para os mais novos, destes livros muito pequeninos.
1: Sim.
0: Mas não só conseguem ter... Isto, para quem se lembra de algumas coleções de bolso de há 30 ou 40 anos, viva a tecnologia, viva a arte da encadernação, porque são livros, tanto em formato regular como estas coleções mini, são livros ótimos que se podem abrir e que não se estragam por isso, as páginas não caem. Tanto esta coleção de Penguin Little Black Classics, que tenho aqui 4, os Diários de Adão e Eva, de Mark Twain, uma leitura absolutamente deliciosa. O que faz sempre pensar, por vezes, torna-se a leitura de um livro algo de muito introspectivo, sagrado. Quando estes livros podem-se ler enquanto se espera um comboio que porventura atrasou 40 minutos, como acontece tantas vezes quando se vai para o Porto ou para Lisboa ou para onde quer que seja, pois que se lê um livro. Então o que é que estiveste a fazer? Lê um livro. Bem sabemos que hoje o gesto natural, quase orgânico, é ir buscar o telemóvel ao bolso, mas um destes livros... havemos de falar com mais detalhe sobre as razões da escolha, não só destes pequenos Little Black Classics, estamos a falar livros quase do tamanho do passaporte e com muito poucas páginas, como de uma coleção já com outras características, a Penguin Classics Great Ideas.
1: Que é só não-ficção. A ideia dessa coleção é juntar todos estes livros cujas ideias foram transformadoras, disruptivas, que de alguma forma mudaram tudo o que veio a seguir a elas, quer tenha sido imediatamente, quer tenha sido mais tarde, mas que eram ideias fora da norma no momento em que foram escritas, e juntá-las nesta coleção, precisamente, como se fosse uma coleção de grandes ideias.
0: Sim. E aqui temos uma apologia do ócio de Stevenson, com uma capa muito gira, em que já nem o ócio reflete-se, nem sequer pomos o nome do autor, porque vamos ali contemplar o rio. Ou deitar-nos debaixo de uma árvore, como ele fez nas viagens. A Arte da Guerra de Sun Tzu, Uma Vindicação dos Direitos da Mulher, de Mary Wollstonecraft, e Um Quarto Só Seu, de Virginia Woolf, que na edição da Penguin Clássicos teve a introdução de Ana Luísa Amaral nessa primeira leva, nessa primeira proposta de uma das mais reconhecidas, se não a mais reconhecida coleção a nível mundial. E isso é uma marca... A introdução.
1: As introduções.
0: Haver um convite escrito por alguém.
1: Sem dúvida.
0: E é um trabalho também de escolha, de morada. Sim. Quem é que é a pessoa adequada para isto?
1: É verdade.
0: Compreende-se claramente a escolha da Ana Luísa Amaral.
1: A escolha adequadíssima foi... Sim. Esse livro foi o primeiro da coleção. A Ana Luísa Amaral foi a primeira pessoa que contactámos para escrever a introdução.
0: Imagina a resposta de... Sorriso aberto e franco.
1: Sem dúvida, e é uma belíssima, belíssima introdução. Ela cumpre todos os requisitos que nós queremos para estas introduções, que é contextualizar a obra, o autor, de uma forma relativamente simples,
0: convidativa.
1: Convidativa.

0: e que nos prepare para a leitura que vamos fazer a seguir. Eu acho que isso é absolutamente essencial com todos os clássicos, o que não invalida que possamos lê-los sem preparação, que é uma coisa que fazemos quando somos mais jovens e que devemos fazer, faz parte da experiência. No entanto, quando lemos uma introdução, talvez quando somos mais velhos estejamos mais predispostos a essa contextualização.
1: Que pode até ser no fim da leitura.
0: Precisamente, claro que sim, claro que sim.
1: Aliás, por vezes é colocado no fim dos livros essa, não como introdução, mas como complemento, um pequeno ensaio.
0: Eu acho que estas introduções, ou seja, que esta ideia do Alan Lane de incluir introduções nestes livros tem que ver, muito provavelmente, com a ideia de publishing dele, com a ideia de edição e com a ideia de mediação cultural que ele teria. Um homem interessantíssimo, com uma resistência muito grande ao risco, parece-me, com ideias fora de série, mas também, e se não sobretudo, um homem do seu tempo, não é? Estamos a falar, Penguin surge nos anos 30, estamos a falar do período entre guerras, que foi um período particularmente intenso em conquistas sociais, em reivindicações sociais, primeiro, e em conquistas sociais, e em que os movimentos sociais e operários de reivindicação de condições materiais para a sua sobrevivência e para a sua vida, para o usufruto também da vida, foram muito importantes. É neste período que, por exemplo, surgem todas aquelas coleções, Portugal com o Inquérito, por exemplo, tipo a Quessege em França, todas estas coleções didáticas. O autodidatismo era chave para este movimento emancipatório das massas. Do querer saber mais e de ter esse direito de conseguir condições, de conseguir acesso, de haver condições de vida que permitam o desenvolvimento intelectual, a produção intelectual. Aliás, um quarto só seu é sobre o quê? Se não sobre a necessidade de condições materiais para a produção intelectual. É só isso. Ela quer um quarto para ela e dinheiro para poder subsistir, para poder concentrar. Este momento é importantíssimo para todo o resto, para toda a história do século XX, para todo o movimento operário e laboral que se fez, para todas as lutas seguintes. E o Alan Lane compreende isso. E o que ele quer, precisamente, é um objeto útil, acessível a toda a gente, que custe o mesmo que um maço de cigarros, e é isso que ele consegue. E estas introduções fazem parte dessa ideia de autodidatismo e de emancipação intelectual, política. E eu acho que esta coleção é isso. E temos de respeitar este espírito quase único. E não sei se vai repetir, mas que parece irrepetível agora, não é? Olhando para trás, esta preocupação e este cuidado com o leitor. Servir o leitor.
1: Na realidade, acabou por servir também de modelo a muitas coleções, inúmeras. Quase todas as editoras criaram depois, enfim, quase todas as grandes editoras, ou as editoras principais, não sei como definir, criaram coleções de preço mais baixo, com grandes obras de literatura, e que venham mais, e que todas criem, e que insistam. Esta tem a sua identificação, claro. Há 80 anos, então, nascia a Penguin Classics. O primeiro volume foi A Odisseia de Homero. Extraordinário, porque não é propriamente o livro mais fácil, mas é o livro, é uma espécie de base, de pilar essencial de toda a literatura, e qualquer pessoa que passe por ela, que a atravesse, não sairá incólume, não sairá o mesmo, com uma sensibilidade. Isso, enfim, aplica-se à Odisseia de Homero, que é de facto uma daquelas peregrinações incríveis de leitura, mas muitos outros livros o são também. Também as obras de arte. Sempre pensei que, se fosse editor, publicaria livros só com quadros nas capas, e assim é. Devia estar a pensar na Penguin Classics e não associei. Sempre um quadro. É Natureza Morta, esta que está aqui no livro de Fernando Pessoa. Uma natureza morta com pera e insetos. É um quadro de 1765, um óleo sobre madeira, de Justus Junker. Uma história da literatura portuguesa, mas estava a falar que a Odisseia foi o primeiro volume da coleção inglesa. qual é o campeão de vendas, se é que existe assim?
0: Na Penguin Portugal. Ah, na Penguin Portugal é um quarto só seu, sem dúvida nenhuma.
1: Então,
0: seguido de muito perto pela Metamorfose, que é um livro de formação.
1: Sim.
0: Eu assumo que um quarto só seu tem vendas tão felizes, tão expressivas, porque até à nossa edição não existia uma edição, uma tradução única, ou seja, publicada num único livro deste texto. Tinha saído do mercado há muitos anos. Portanto, não
1: agora,
0: havia.
1: Agora há mais. Não?
0: Agora já há, claro que sim. Mas esta foi, caiu num vazio, não é? Este livro não existia, só ele. Existia em compilações, em antologias, de ensaios, de outros textos. Mas traduzido para português. Esta foi a primeira edição em vários anos. E foi muito estimulante ver como as pessoas aderiram tão bem, como imediatamente ficaram curiosas. Talvez a introdução da Ana Luísa Amaral tenha ajudado.
1: Tenho a certeza que sim, e fico muito contente também por isso. Os 5 anos da Penguin Classics, olhando aqui o vosso mostruário na grande rede, o mais recente, A Morte em Veneza, de Thomas Mann, O Mandarim, da Essa de Queiroz, esta, Uma História da Literatura Portuguesa, de Fernando Pessoa, que tenho na mão também A Lamentabilíssima Tragédia Romana, de Tito Andrónico, é assim o título mais longo, A Tito Andrónico, de Shakespeare, e O Manifesto Comunista, de Karl Marx, também A Utopia, de Thomas More. Entre literatura e pensamento se faz esta coleção. Uma História da Literatura Portuguesa tem a introdução de Nuno Ribeiro, que é um especialista em Fernando Pessoa, ensaísta, filósofo, editor literário de Pessoa, investigador auxiliar do Instituto de Estudos de Literatura e Tradição da Universidade Nova de Lisboa. É ele que nos abre as portas desta Uma História da Literatura Portuguesa. Ora, Fernando Pessoa escreveu tanto, como todos sabemos. Escreveu, por exemplo, argumentos para filmes. Estão publicados, estão disponíveis, e é natural, claro, que tenha escrito também sobre literatura portuguesa. Aliás, teve a atividade de crítico literário, como podemos ver, assintoso, neste texto sobre Lutgarda de Caires, sobre a sua poesia, que ele claramente desconsiderou. Essa atividade de crítico literário acaba por ser pouco falada e pouco conhecida. Trata-se este livro, afinal, Eurídice Gomes, de uma história da literatura portuguesa? Ou é o título que lhe puseram, unificando estes vários textos de crítica literária de Pessoa?
0: Escrever Uma História da Literatura Portuguesa era um projeto do Fernando Pessoa. Era um projeto mesmo declarado que ele tinha. Inclusivamente incluímos o facsímil dessa declaração. Ou seja, há um papel onde ele escreve Uma História da Literatura Portuguesa.
1: Ele tinha esse projeto, sim, mas até em inglês, creio eu.
0: Precisamente, que começa ainda em Durban. Ele é educado em inglês, uma educação esmeradíssima. Escrevia perfeitamente em inglês. Todos os textos que estão aqui estão em português. Mas muitos deles originalmente foram escritos em inglês. Tantas coisas interessantes sobre este livro, vou resumi-las. Para começar, é o caráter antológico, efetivamente. Eu não sei, suspeito que não estão aqui, obviamente, todos os textos que Fernando Pessoa terá escrito. Aliás, sei porque isto até é uma seleção. Estão aqui bastantes textos que ele escreveu para esse projeto, mas não estão todos. Mas uma coisa interessante sobre este livro é o caráter antológico, não é? De que escritores é que o Fernando Pessoa lia e o que é que ele achava deles. E também de quem é que ele gostava, não é? De quem
1: Sim,
0: é que,
1: e sobre quem escrevia.
0: Para quem é que Deus se vira, não é? Fernando Pessoa é o nosso grande poeta, não é? Que mestres é que o mestre admira? Sem surpresa, na verdade, temos o Cesário Verde, o Antero de Quental e o Camilo Pessanha. Estes dois últimos não sobreviveram tão bem como o Cesário Verde.
1: A questão é que, se calhar, também por culpa do Pessoa. Ele escreve aqui: a cada um de só 3 poetas no Portugal dos séculos XIX e XX se pode aplicar o nome de mestre. São eles Antero de Quental, Cesário Verde e Camilo Pessanha. Concedendo que se lhes anteponham outros quanto ao mérito geral, não concedo que algum outro se possa antepor a qualquer deles nesse abrir de um novo caminho, nessa revelação de um novo sentir que a matéria literária propriamente constitui a mestria. É mestre quem tem que ensinar. Só eles, na poesia portuguesa desse tempo, tiveram que ensinar. E é muito curioso porque, numa conversa muito recente com Lídia Jorge, ela falava dos escritores que eclipsavam os anteriores. Sim. E claramente, Fernando Pessoa, que está aqui a elevar estes três, eles acabaram por ser um pouco eclipsados por Pessoa. Mas isso é outra questão.
0: Isso é outro aspecto muito interessante, que não é necessariamente deste livro, mas em que se percebe neste livro o que este outro, que publicámos em 2022, também do Fernando Pessoa, que se chama Toda uma Literatura, diz.
1: Uma literatura dele, Caeiro, Reis e Campos.
0: Exatamente, e que, cuja introdução e recolha e organização é feita pelo professor Nuno Amado, também um especialista pessoano na Faculdade de Letras de Lisboa, e a tese do Nuno Amado é a de apresentar toda a obra pessoana, toda, inclusivamente as críticas, os textos astrológicos, tudo o que ele fez, tudo o que ele escreveu.
1: Toda a arca.
0: O caráter programático absoluto da sua obra, não é? De um projeto poético absolutamente consequente em toda a sua produção e assente nesta tríade Reis, Caeiro, Campos. Estes três eram o cerne de todo este projeto poético. E tudo o que ele escreveu, e aqui voltamos então a toda uma literatura, sobre o Camões, sobre o Cesário Verde, sobre a Lutegarda, fosse o que fosse, nada disso é escrito sem ter esta tríade em mente. E não quero pôr as coisas desta forma, mas o sucesso, vamos lá, era para esta tríade que tudo concorria. É uma tese extremamente interessante. A mim fez-me ler Fernando Pessoa de uma maneira completamente diferente, em que agora tudo faz sentido. E a parte mais interessante para mim também desta tese é que resgata o Fernando Pessoa, a imagem que temos dele e as coisas que se diz dele, resgatam um misticismo em que o envolvemos enquanto cultura, enquanto país, daquela genialidade febril, daquele misticismo, e resgata-o dessa imagem, e de repente temos aqui um homem com um projeto, um homem com um propósito, que não escreveu absolutamente nada sem ser a pensar naquilo. Inclusivamente, voltamos então a toda uma literatura, no final há uma parte dedicada aos artigos, vamos lá, aos textos que o Fernando Pessoa escrevia sob pseudónimo, sobre si próprio, sobre Sim. outros pseudónimos.
1: Como pseudónimos que nós já não identificamos, ou que não conhecemos, como Thomas Cross.
0: Não, mas
1: Frederico
0: eles
1: Reis, etc.
0: Estão identificados com
1: pseudónimos. Estou a dizer
0: claro,
1: é que nós
0: claro.
1: não nos lembramos. São mais de 100 pseudónimos.
0: Precisamente.
1: E eles, esses pseudónimos, que nós não temos presentes, escrevem sobre os pseudónimos principais.
0: Precisamente. E é isso que acontece. Há todo um universo construído, não é? Ele ocupou-se efetivamente da construção deste universo, onde tudo gira em volta de Reis, Caeiro, Campos. E todos estes heterónimos, seja o Bernardo Soares, seja o Thomas Cross, uns mais importantes do que outros, claro, mas uns que escrevem tratados de filosofia, outros de estética, outros coisas sobre política, mas tudo concorria para isto, para este projeto central. Eu acho isto muito interessante porque efetivamente permite-nos ler toda pessoa de uma outra forma, inclusivamente as críticas que ele faz. Ao Camões, por exemplo, ele próprio fala de si próprio como, na altura não se sabia que era ele a falar de si próprio, mas quer dizer, ele anuncia que vem aí um supra Camões. É ele próprio. Portanto, ele não poderia ter outra opinião do Camões do que aquela que está expressa nesse livro e que está redigida. O que é estranho, não é? Ao mesmo tempo, mas está correta nesta leitura. Ou pelo menos faz sentido.
1: Mas que homem absolutamente singular. E o que vocês fazem aqui é construir um livro.
0: Sim.
1: Porque isto é uma construção Sim. desta edição.
0: Sim, exatamente. Quer dizer, atenção, o Nuno Ribeiro fez esse trabalho e como já tem outros feitos também, desta recolha.
1: Sim, mas exatamente assim, esta edição
0: esse
1: é única.
0: Sem
1: o que,
0: dúvida.
1: Apesar de tudo, não se pode dizer sobre.
0: É verdade, é verdade.
1: A grande maioria, creio, se calhar.
0: Além de ter a introdução, essa
1: único,
0: recolha,
1: assim.
0: Essa organização, sim. inclusivamente alguns textos que aí estão, eles são conhecidos, ou seja, eles existem,
1: claro,
0: não é?
1: Claro.
0: Mas não estão publicados. Assim
1: Sim,
0: como
1: mas
0: estão
1: há
0: uma, aqui.
1: Mas há um claro. Fator aqui de singularidade que, apesar de tudo errar, enfim, sendo que como pessoa é sempre possível fazer uma construção, temos tanto que
0: é
1: podemos
0: verdade.
1: Construir de alguma maneira, mas aqui, com este título, que é verdade que ele se propôs um dia fazer de uma história da literatura portuguesa, há também uma certa provocação, um certo sorriso. é a literatura portuguesa que aqui encontramos, a leitura de Fernando Pessoa, começando justamente por esse Camões, o repórter transcendente. É muito singular, mas é toda uma coleção do melhor da literatura, que parte de uma casa-mãe, mas que se faz com muita identidade, com muita personalidade. Basta ver este título recente de Fernando Pessoa, com critérios que são muito ponderados e que já nos deram, então, perto de 60 livros.
0: 56. Este ano chegamos aos 60, claro.
1: É curioso porque as coleções deixaram de ser numeradas. Também há razões editoriais para isso.
0: Não, nesta
1: ninguém
0: não...
1: gosta de ter uma coleção onde faltam uns números, e isso se incomoda. Por outro lado, a coleção... Verdade. Pelo menos há uns anos era algo muito humano, muito, sim, apetecível fazer-se coleções.
0: Esta coleção não é numerada originalmente. Portanto, sim, temos em termos estéticos e em termos de design, este formato está fechado. Não podemos acrescentar,
1: claro,
0: nem,
1: sim,
0: tirar,
1: claro,
0: coisas. Efetivamente, o colecionismo é a alma do mundo editorial.
1: Sim, mas eu pergunto-me, de facto, se isso não está a perder-se.
0: Talvez.
1: Julgo que sim. Julgo que sim, porque também não se fazem coleções de outras coisas. A começar, porque já não, os mais jovens já não vão comprar.
0: Eles também fazem as suas coleções.
1: Fazem as
0: agora
1: coleções dos menos, sim.
0: É, há uns livros.
1: As coisas.
0: Para jovens.
1: Isto parece um chá das 5. Mas estava a pensar nessa espantosa a coleção de livros de bolso da Europa América,
0: sim,
1: com todos os defeitos que teve. Mas caramba, chegou aos 600 e tal volumes. Isso é impressionante. E com grandes tradutores, alguns até gente que combatia o fascismo e utilizava pseudónimos. Livros que às vezes eram muito difíceis de ler, dado o tamanho da letra. Mas eu gosto de prestar homenagem a essa coleção, porque, como dizia há pouco, falando dessa democraticidade, desse desejo que num pós-guerra, que no nosso caso foi se calhar um ante e pós-revolução, saber mais, descobrir ideias novas, preparar-se para uma sociedade diferente, ou tão simplesmente ler um bom livro, que é também isso que continua a propor a Penguin Clássicos, que tem variantes sobre as quais haveremos de falar, mas para já este olhar a um muito especial, uma história da literatura portuguesa de Fernando Pessoa, e o assinalar dos 5 anos da coleção no nosso país, coleção sob a responsabilidade de Eurídice Gomes, a quem agradeço ter vindo uma vez mais à RTP Antena 2.
0: Eu é que agradeço. Obrigada.

Última edição. Está feita a ronda. Assim, obrigado por estar com a rádio. Boa noite.

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Boa noite. Hoje estamos com as Baltic Sisters, Irmãs do Báltico, um agrupamento folclórico transfronteiriço formado por quatro cantoras. Uma cantora da Lituânia, uma da Estónia e duas cantoras da Letónia. O agrupamento é formado em 2022, quando as cantoras se conhecem por acaso durante o principal mercado profissional e festival de músicas do mundo, o WOMEX, que esse ano decorreu em Lisboa. Elas uniram-se pela paixão partilhada na arte singular do canto polifónico lituano, conhecido como sutartines. Sutartines é uma forma secular de canto ritual que nasceu dos ciclos da vida agrária e quase desapareceu em meados do século XX, mas que agora experimenta um renascimento impulsionado pelas Baltic Sisters. O álbum de estreia de 2025 tem o título de Varav Varti Vartai, o que significa o portal nas respectivas línguas das cantoras. E além dos cativantes cantos sutartines, incluem também uma mistura de canções folclóricas letãs, lituanas e estónias. Um repertório fruto da exploração conjunta das suas origens musicais individuais com as antigas canções folclóricas das suas nações irmãs, descobrindo semelhanças e redefinindo o significado da partilha de uma herança báltica. Aqui é o concerto que deram a 23 de outubro de 2025 no Festival WOMEX em Tallinn, na Estónia.

As Baltic Sisters, Irmãs do Báltico, um agrupamento folclórico transfronteiriço formado por quatro cantoras, uma cantora da Lituânia, uma da Estónia e duas cantoras da Letónia. O grupo é formado em 2022, quando as cantoras se conhecem por acaso durante o principal mercado profissional e festival de músicas do mundo, o UMEX. E esse ano decorreu em Lisboa. Elas uniram-se pela paixão partilhada na arte singular do canto polifónico lituano, conhecido por sutartines. Sutartines é uma forma secular de canto ritual que nasceu dos ciclos da vida agrária e quase desapareceu em meados do século XX, mas que agora experimenta um renascimento impulsionado pelas Baltic Sisters. Um repertório fruto da exploração conjunta, das suas origens musicais individuais, com as antigas canções folclóricas das suas nações irmãs, descobrindo semelhanças e redefinindo o significado da partilha de uma herança báltica. Aqui estivemos com o concerto que deram a 23 de outubro de 2025 no Festival UMEX em Tallinn, na Estónia. Vamos agora ficar com um excerto do álbum de estreia de 2025, tem o título de Varav, Varti, Vartai, que significa o portal nas suas respectivas línguas, e além dos cativantes cantos sutartines, incluem também uma mistura de canções folclóricas letãs, lituanas e estónias.

As Baltic Sisters, Irmãs do Báltico, um agrupamento folclórico transfronteiriço formado por quatro cantoras, uma cantora da Lituânia, uma da Estónia e duas cantoras da Letónia. Estivemos com um excerto do álbum de estreia de 2025, tem o título de Varav Varti Vartai, que significa o portal nas suas respectivas línguas, e além dos cativantes cantos sutartines, incluem também uma mistura de canções folclóricas letãs, lituanas e estónias. Um repertório fruto da exploração conjunta das suas origens musicais individuais com as antigas canções folclóricas das suas nações irmãs, descobrindo semelhanças e redefinindo o significado da partilha de uma herança báltica. As Baltic Sisters são Marion Selgal, Laurita Pelenjute, Vineta Romana e Liane Skrabinska. Esse é o final deste episódio da Volta ao Mundo, um programa que teve apresentação e realização de André Pinto. Votos de ótima noite.

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